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5: 9:03.

0: 9:25.
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Da verdade. 9:33.

Perdoa. Essa canção é um fato inédito, acho que para a vida do Nashville e para a minha vida, porque é a única composição que eu consegui fazer até hoje. E eu tenho muito orgulho de ter feito uma música para a banda tocar, para a banda cantar e gravar. Um orgulho muito grande. Então vamos lá, você do meu lado.

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0: 10:28.
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0: 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E a hora certa, 11:06.
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0: 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E a hora certa, 11:31. 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

0: Legal. Tá tudo bem? Tá tudo certinho aqui na Bahia? Tá tudo certinho, mais de Deus? Prazer estar com vocês. A gente tá gravando um DVD com vocês aí, vamos, né? Tirar uma onda aqui. Tá certo? Mostrar o que a Bahia tem, mostrar o que mais de Deus tem. Vou cantar uma música que faz parte desse DVD que nós gravamos em homenagem ao Jovem Guarda.
1: 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E a hora certa, 12:36.

já. Agora.

0: 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E a hora certa, 12:59.
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0: a hora certa. 2:14. 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

0: 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E a hora certa, 2:26.
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0: 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E a hora certa, 3:21.
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E a hora certa. 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E a hora certa. 3:30.

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1: Prestamos aqui uma homenagem ao saudoso Tião Carreiro, o maior violeiro que este país já teve. Partiu sem realizar o sonho de gravar esta música que ele tanto gostava, Ingrata Maria, de Raul Torres.

Muito obrigado, muito obrigado.

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3: Vamos começar o dia rezando? Em nome do Pai, do Filho, do Espírito Santo. Amém. Senhor, obrigado pela noite que passou e pelo dia que começa. O despertar deste dia, Senhor, é renovação da vida, explosão das maravilhas da criação. Senhor, ao despertar nesta manhã, eu me coloco nas tuas mãos e me abandono inteiramente em tua bondade. Me abandono, Senhor, e me ofereço em fazer a tua vontade durante todo este dia. Meu Pai.
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0: Palmas de Monte Alto e região. Estou chegando com mais uma edição aqui do programa Manhã Sertaneja. Hoje é sexta-feira, né? Sextou. Hoje sexta-feira, hoje são 24 do mês de julho de 2026. Tá chegando agosto, hein? Uma sexta-feira. E a você que tá ligadinho com a gente, nosso muito obrigado a todos. Hein? E um bom dia.
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0: Muito bem, muito bom dia, né? Bom dia a todos os nossos amigos e ouvintes do programa. Mais uma lição começando, né? Como sempre, a gente começa o programa agradecendo, né, ao nosso bom Deus, né, ao nosso Papai do Céu, a oportunidade, mais um dia de vida, né? Mais um programa, e pedindo a Ele sempre a proteção, que nos livre do mal, das coisas ruins, nos dê saúde, paz, né, meu compadre, né? Saúde sempre em primeiro lugar. E a gente começa com a oração da manhã também, né? Oração da manhã. Querido Deus, em Tuas mãos entrego este novo dia. Ao Senhor confio minha vida, meus sonhos, meus caminhos, assim como meus filhos, minha família, meus ouvintes e meus amigos. Abençoe poderosamente nossos caminhos nesse novo dia que acabou de nascer. Esteja aí à frente, nos livrando e nos guardando de todo mal. Amém. Da oração dessa manhã, né? Que o Papai do Céu proteja nós todos. Temos aí uma sexta-feira, um final de semana, com paz, saúde, é o que nós precisamos, né? Sempre saúde em primeiro lugar. Muito bem, já são 5 horas e 10 minutinhos. Deixa eu ver quem é que já acordou. Bora lá, deixa eu dar um giro pra saber quem já tá acordado, é quem tá ouvindo a gente. Bom dia pra quem. Deixa eu ver quem é que já tá acordado, né? Deixa eu começar aqui com o José Antônio, né? Tá ligadinho. A dona Neuza, hoje ela fez questão, né? Ela fala, hoje eu vou acordar mais cedo, né? Tá lá, ó. Tá aqui um bom fim de semana pra você e sua família. Amém, dona Neuza. Pra senhora também, tá? Um bom dia, uma boa sexta-feira, um bom fim de semana. Tá lá ligadinha no programa. Hoje o sono não atrapalhou ela, não, né? Isso. Quem mais tá ouvindo a gente? O Bel lá em Curralinho. Bom dia, Bel. O nosso amigo Regis Boa, tá ouvindo nós também, bom dia Regis. Inácio também tá ouvindo a gente, bom dia Inácio. Érica Rocha, bom dia Érica. Oswaldo e Noia também estão ouvindo a gente. Dona Dina, saída pra Sebastião Laranjeiras. A Luciene lá de Água Branca, bom dia Lu. Bonita, quem mais? Maria José Zezinha também tá ouvindo a gente, bom dia. Bom dia pro Valdemir Oliveira, isso, tá ouvindo o programa também, bom dia. O Nil tá ouvindo a gente lá na Santos do Bom. Bom dia, seu Nil. Cadê Julião, seu Nil? Acordou já, hein? É? Acorda o homem lá. Mazinho lá em Duas Lagoas também tá ouvindo a gente, bom dia. O Daniel lá em Curitiba, bom dia Daniel. Vanilce e Mônica lá em Gameleirinha. O Josi também de Curitiba. Didi lá do Cedo, né, Didi? Tá ligadinho, tá aqui, bom dia. Manda um alusão aí pra minha prima Eva em sítio Cangirana, isso? Ela que é ouvinte, ouve todos os dias aí. Tá bom, obrigado, viu, Eva? Bom dia pra vocês. Sítio Cangirana, também ouvindo a gente. Nosso amigo Didi, seu Luiz, dona Isabel, né? Toda a família Ivone, bom dia pra vocês aí. Bom dia! Levanta, vai fazer o café. Bom dia também pra Cida lá em Bico Duro, né Cida, bom dia. Bom dia também pra Rivaldo Oliveira, tá lá em Curitiba. A Natália lá em Guanambi também tá ouvindo a gente, bom dia Nath. A dona Everson Antônio lá em Guanambi também estão ouvindo a gente, bom dia, né. Bom dia pra Sueli Menezes, o Arlo e toda a família lá em Guanambi ouvindo a gente. O Marcelo de Tó também tá ligadinho, né Marcelão, bom dia. O Adão Pereira tá ouvindo a gente também lá em Badiba City, São Paulo, bom dia. Tem mais João Domingo do Barro Oliveira. Bom dia, João. Tá aqui, ó. Bom dia, meu amigo. Deus abençoe sempre você e família, né? Bom dia, João. Obrigado também, né? Vocês também aí. Um abraço também pra Eva, né? Pra Rita, né? Tá lá ligadinha no programa. Bom dia, né? Pessoal do Barro Oliveira, ouvindo a gente por lá. João Almeida também tá ouvindo a gente, né, João? Bom dia, João. Lá em Duas Lagoas. Bom dia. Bom dia também pra Ana Neres, né? Tá ouvindo a gente também lá em Duas Lagoas. Bom dia, o Cláudio José também já acordou, meu amigo, e já tá com um cafezinho quentinho, já mandou até o vídeo do cafezinho, né? Ei, seu Cláudio, bom dia, seu Cláudio, né? Ali também é cedo, né? Ali é retrado, ali acorda cedo, né? Isso, bom dia. Cadê Julião? Julião, bom dia, Julião. Julião tá dormindo, né? Julião, Julião é artista. Julião também é cedo, né? Bom dia. Bom dia também para o Civiverse lá da Vargeada. Cadê o homem? Já com o homem, já acordou, dizendo que acorda 4 da manhã. Ainda tô acordado, rapaz, né? Já acordei, já levantei, né? já tô cuidando das coisas pra ir pra roça, né? Assim que fala, não, hein? Seu Agostinho, lá da Paz de Alto. Bom dia, seu Agostinho. Cadê o homem? Já acordou, seu Agostinho? Bom dia, seu Agostinho. Aí, tá bem sempre ouvindo a gente. Bom dia pro seu Pedro da Imposto de Pedra. Seu Pedro acorda nós 4 da manhã, né, seu Pedro? Bom dia, seu Pedro, né? Tá lá ouvindo nós, ali também, ouvintes do programa. 4 da manhã, o telefone toca. E já fala, ó, seu Pedro já tá me acordando dia 4 horas. Tá na hora de levantar. Tem mais aqui o Raimundo lá do Pote, né? O Haroldo lá em Curralinho, bom dia, né? É, dona Dina, já falei, pronto, essa turma toda aí ouvindo a gente, bom dia, bom dia! Muito bem, o Marcelo Lopes lá de Lambedouro, né, Marcelão? Tá ouvindo a gente também, bom dia, tá na escuta do programa, bom dia pro pessoal de Lambedouro, né? Aí ouvindo a gente por lá também, bom dia, né? Essa turma toda, bom dia!
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0: Muito bem, vamos seguindo aqui a programação, porque a hora não para. Vamos seguindo aí, vamos com Craveiro e Cravinho, vamos com Pecado do Amor. Bora lá então, menino. Fica pra cá, esmagar o trem aí. Já são 5h15 aqui na programação, né? Até lá, nós vamos juntinho tocando pra você a boa música sertaneja. Minha comadre tá aí com o cafezinho. Bom dia, né, comadre, né? E aí, como é que estão as coisas? Tudo bem? O cafezinho da senhora cheirou aqui, viu, comadre? Ah, tá nóis, hein? Pecado do amor, pecado por amor, né?

0: Muito bem, de volta na cidade, já são 5 horas e 21 minutinhos, 5h21, né? O programa Amanhã Sertaneja, Alegria do Sertão, até às 6h45, nós vamos esmagaendo aí a boa música sertaneja, não? Isso, o que mais? Estão ouvindo a gente, que é rapidinho aqui, o Nilcimar, nosso amigo passarinho, tá lá na Iracema ouvindo a gente, né, Nilcimar? Bom dia, tá lá, é CD também, Nilcimar, né? O Nelson Juriti também, bom dia pra ele, meu compadre Nils, com a família, Bela e família, né? Tem também lá a Dona Paixão, o Nel, toda a família lá, pessoal da Iracema, Soldinho, Dona Lubinha, Naldo, né? Bom dia, Aline, né? Enfim, pra todos os moradores da Iracema, Fazenda São Pedro também. São exatamente 5 horas e 22 minutinhos. Programa Amanhã Sertaneja, Alegria do Sertão, né? Deixa eu registrar aqui a participação aqui do Jusce, lá de Curitiba. É o seguinte, bom dia, meu amigo. Manda aí uma alusão aqui pra nós. E se possível, toca aí uma música com o Leandro Leonardo, Um Sonhador, né? Eu ofereço para todos na escuta. Uma ótima sexta-feira e um bom fim de semana aí, abençoado para todos os ouvintes do programa. Amém, né? Tá aí Josi, lá em Curitiba, Leandro Leonardo, né? Um Sonhador. Também ouvindo a gente, tem aqui o Marcelo de Tó, né, Marcelão? Marcelão também tá ligado. Vamos falar com ele? Bom dia, Marcelão.
1: Bom dia, Naldo. A música aí de... Tio Parada Dura, me mata de uma vez. Pajão dos Campos, Petuzinho, Paulino Pajaú, Rogério Quinca, Fernando Capitão, Manana Nova Esperança, Reis de Boa, Reis do Pinga, Nautinha na Serraria, Rodolfo na Praça da Igreja, Modesta Borracharia, essa boca rica, sai de tom.
0: Muito bem, vamos seguindo então. Tá chegando agora Um Sonhador, Leonardo. Em seguida a gente vem com a participação do Marcelão aí, ó. Mata de uma vez com Trio Parada Dura, 5.

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porteiro, né? Hein? Hoje é sexta-feira, né? Hoje é dia de comer água, né? É aquela música. É, tem uma música boa aí, aquela que. Da cachaça lá, vem. Ah, é. Aqueles que gostam de tomar uma, né? Brasil? Tá branquinha? Eita, não. Vamos lá. Aumenta o sonho, vai.

0: bicha é danada mesmo, né? A bicha desce queimando, né? Ah, uma vez eu fui experimentar, rapaz, mas foi pouquinho também, né? O cara colocou um pouquinho no fundo do copo, rapaz. Ave Maria, né? A bicha desce queimando. Falei, não dá pra mim, não. Mas eu bebo... Eu bebo é Guaraná, né? É assim, o nome da música? Eu não tô bebendo muito Guaraná também não, rapaz, né? Eu tô bebendo... De vez em quando eu tomo uma cervejinha, né?
1: Mas bebe Guaraná, mas bebe Guaraná.
0: Um vinho, né, Dona Neuza? Dona Neuza gosta de um vinho. É, também gosta de chope e cerveja também. É. Tá pensando que ela só bebe vinho, não. Chopezinho, uma cervejinha, né? É bom.

0: rapaz, cachaça deixa de fogo, não deixa, hein? Vambora, vamos seguir aqui o programa, chega aqui mais também nós, Dona Maria, tá Santos Dumont, bom dia, Dona Maria, né? Tá lá ouvindo a gente, tá? Santos Dumont, minha amiga Maria, quem mais tá ouvindo o programa? Didi lá em Guarani do Oeste, São Paulo, bom dia, Didi, filho do meu compadre Zé Mineiro, tá ouvindo a gente também, através do aplicativo da Visão, né? Bom dia lá no Bando Alusão aí pra Maria, Rafael, Natan, Jennifer, Júlia, assinado Verbena, lá no sítio Morada Nova, valeu Verbena, tá lá ouvindo a gente também, bom dia, né? Tá lá curtindo o som da Rádio Visão, né? Acompanhando o programa amanhã, Santanense, Alegria do Sertão, né? Deixa eu registrar também aqui a participação, nosso amigo Vanilson, lá de Gamileirinha, vamos ouvir o Vanilson, bom dia Vanilson.
1: Quero ouvir a música com o Maurício Lourival, Vingança do Caçador. Oferecer para José Mineiro, Ricardo Morri, para Maristiano, para Aguinaldo, Bodega, Tucci, Marconi, para Didi do Cedo, Silverto, Helena com esse bicudo, e sua usada no Cartual, Pavá, da Rua Henrique Dias, o Wilson Romero da Tocaia, para Alessandro, para Denilson, para Mônica, para todo gostar da música e para você.
0: Pronto, valeu, tá aí, ó. Lourenço e Lourival, prepara para nós a Vingança do Caçador, né? Indicação do nosso amigo Vanilson, né? Lá de Gamileirinha. Vamos falar com o seu Agostinho? Agostinho também tá ouvindo nós, seu Agostinho lá na Vagem Alta. Bom dia, seu Agostinho.
2: Bom dia, Nadão.
0: E aí, seu Agostinho? Como é que vai?
2: Sexta-feira abençoada por Deus.
0: Amém, seu Agostinho.
2: A mandar um alô pra Lafiado Didi aí em Guarani do Oeste. E Anitta. Aí você roda uma música de Minigeno. Casou, complicou. Um abraço pra você, nego velho. Um diz o saudoso, meu irmão Nicolau.
0: Saudoso seu Nicolau, né? Valeu, seu Agostinho. Um abraço, pessoal lá da Vagem Alta, né? Falar nisso, cara, o homem até agora não acordou, rapaz, né? Acorda o homem lá, se ele veste. Será que eu tomou uma ontem? Ou tá arrumando o rango, né? Até agora não deu sinal ali não, né? Não tô... Até agora nada, né? A Augusto do Nova Palmas também tá ouvindo a gente, né, Augusto? Bom dia. Tá lá no Nova Palmas ouvindo a gente. O Serginho lá em Caldeirão. Valeu, Serginho. O Serginho também tá ouvindo, né? Serginho também é cedeiro. Cabarretado, né, Sérgio? Bom dia. Tá lá ligadinho no programa, acompanhando Manhã Sertaneja. 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Também ouvindo a gente, tem nosso amigo Sula, o homem do caminhão das bananas, né, Sula? Tá lá ouvindo a gente, tá na praça do mercado, né? Passei vindo pra rádio, o homem do caminhão já tava lá, né? Ali ao lado da central de abastecimento. Né, Sula, hoje é ali, ao lado da central de abastecimento, né? E amanhã, ali em frente, ali a casa do seu Dilson, da dona Cida, né? Caminhão das bananas, diretamente da região de Bom Jesus da Lapa, né? 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Valeu, Sula. Tá lá ligadinho, acompanhando aí o programa Manhã Sertaneja, Alegria do Sertão. Vambora, vamos seguindo o programa. Cadê a moda? Tá no ponto já aí? Bora, que ela tá passando, né? Então vamos com Lourenço e Lourival, né? A Vingança do Caçador. E depois a gente vem aí com o Gino e Gênio, né? A música, que é o nome da música, é Freio de Mal, né? É a música aí que o senhor Augustinho pediu, né? Com Gino e Gênio, Casou, casou, casei, complicou, compliquei. Assim? Isso, né? Pronto. Vai curtir daqui a pouquinho, né? Após aí, Lourenço Lorival. A Vingança do Caçador, são 5h40. 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Após aí, Lourenço Lorival. A Vingança do Caçador, são 5h40. 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
1: Muito bem, de volta aqui pela sua, pela Alegria do Sertão, né? Até às 6h45 nós vamos esbagaiando para você a boa música sertaneja, né? 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Vamos lá para Viradouro, São Paulo, falar com Inácio. Inácio, bom dia.
2: Bom dia, Naldo.
1: Bom dia.
2: Inácio diz, Viradouro, São Paulo.
1: E aí?
2: Naldo, toca uma música de Baeritos, as andorinhas voltaram. Beleza, Naldo?
1: Pronto.
2: O programa é nota 10. O filho decide aí pra minha mãe Valmira, Fazenda Jurema. Minha irmã Elzinha, em Tanque Velho. E para madrinha, Porcina, em São José do Rio Preto, Naldo. Beleza, Naldo?
1: Valeu, valeu. Bom dia. A gente toca então. As andorinhas voltaram. Só

0: Mais as Andorinhas com trio Parada Dura, né? Agora são 5:54, já pulando para 55, meu compadre, né? Quem fala com a gente também é nosso amigo Peron, lá da Barriguda. Peron, bom dia.
1: Bom dia, Naldo. Gostaria que você rodasse sua música com Leonardo, Rumo Agulhona. Quero oferecer para a Nainha aqui na Fazenda Barriguda, com a esposa Jana, para a Dilma Escatinha, para a Sula lá no Projeto Formoso, para o Luiz Macalana Tocalha. E todo mundo gostar da música, para você também, Naldo. Tenha um bom dia.

0: beleza, rumo a Goiânia, Leonardo, essa música, vou falar, viu? Ela traz boas recordações, viu? É. Aí, ó, rumo a Goiânia, deixa eu falar agora rapidinho, bora cortar pra ouvir, porque eu tô cheio de pedidos, viu, gente? Lembrando que nós estamos lotados aqui, viu? Quem pedir aí, essas últimas participações aí, acho que não vai dar tempo não, viu? Nós estamos lotados aqui, mas tá cheio mesmo, viu? É, bora lá adiantar aqui o programa, bora ir rapidinho aqui, deixa eu falar agora com quem? Tá no ponto aí? Deixa eu falar agora com o nosso amigo Rez Lisboa, bom dia, Rez.
1: Olá, Teixeira, bom dia, amigo.
0: Bom dia.
1: Vamos história para a mãe de Tio Antônio de Sampaio, os quatro cantos da casa. Filho assim para Marcelo Tó, Rodolfo na Praça da Igreja, seu Cláudio lá no Café Sem Truco, para Di lá no Café também, toda a galera lá do Café, Kika do Cachorro Quente, para Aleixo, a Marcão da Boca, e Mil Vaqueiro. E toda essa galera da Espírito do programa, meu amigo. Valeu, tenha um bom dia. Boa sexta-feira pra todos.
0: Ó, oh, valeu, Régio. O Zé Antônio também pede, né, Zé? Pede os quatro cantos da casa, né? Nosso amigo Zé Antônio.

0: Muito bem, de volta, 6:02, 6:02, programa Manhã Sertaneja, alegria do sertão. Vamos continuar falando com os nossos ouvintes, né? Nosso amigo Wilson Magalhães. Wilson, bom dia.
1: Bom dia, meu amigão. Peço você para dar amor, Teodoro Sampaio, os quatro cantos da casa. Ofereço para meu amigo Perum Lodaigudo, para Neném Severo Masvetinha, Lucas, todos meus amigos lá em Rancho das Mães, Tonhão. Ofereço para os amigos mais mortos, para a Fazenda Guimeirinha. Ofereço para Bicuda, que é na Lagoa do Canudo, para Davi Mardilma, lá em Tanque Velho. E todos os amigos que gostaram da música. Ofereço para você também, meu amigo.
0: Oh, valeu, Wilson. Já curtiu também, né? E tá aí, ó, no fundo musical aí, né? A Ana lá em Vargem Alta tá ouvindo a gente, né, Aninha? Bom dia, Aninha. Tá lá em Vargem Alta ouvindo a gente também. Rosana lá de Vesperina, né? Também tá ligadinha com a gente, né? Na escuta do programa. Quem mais aqui, ó? A gente tem também aqui o nosso amigo Rômulo Montalvão, tá lá em Indaiatuba, São Paulo. Diz que tá chovendo demais lá, né? É, tá lá a sintonia do programa. Diz que tá caindo água lá em Indaiatuba, São Paulo, hein? Eita, não, né? O que é que aqui também é assim, rapaz, né? É, meu cara? Não chove esses meses. Hein? Valeu, Rômulo. Tá ligadinho aí no programa. Lindomar também tá ligadinho com a gente, né, Lindomar? Bom dia, tá na escuta do programa, né? Acompanhando a gente. Minha amiga Marli Ruiz. Bom dia, Marli.
2: Bom dia, Léo. Tudo bem?
0: Tudo.
2: Bom dia pra você. É. Manda um alô pra mim, Naldo. Tá tudo bem aí, né?
0: Graças
2: com a família.
0: Deus. Graças a Deus, tudo na
2: uma ótima sexta-feira pra você e todos da rádio. Toda a sua família, filho. Com Deus.
0: Amém, né?
2: Marli Ruiz de Pinhafogo.
0: Tá aí, Marli Ruiz. Amém, Marli. Ah, bom fim de semana pra vocês também aí, tá? Aí na sintonia do programa. Vamos seguindo aqui, ó. Vamos abrir começando? Canto, coloquei Virgem Maria. O Blake começa rapidinho aí, né? A música não deixa tocar toda, não, que ela tocou antes, né? Isso, já se viu também pra Wilson aí que ele pediu, né? É, já se viu também pra eles aí. Muito bem, já são 6:04, 6:04, programa Manhã Sertaneja, né? 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
0: Vitale. Renato Silqueira. Bom dia, meu nobre. Tá ouvindo a gente também lá em Bragança Paulista, se não estou enganado. Acho que é isso, né? Bragança Paulista, São Paulo. A Lucélia Lobato. Bom dia. Que Deus abençoe todos nós. Amém, Lucélia. Bom dia pra vocês aí, Dona Augusta. Pra toda a família também. Ouvindo Manhã Sertaneja. Alegria do Sertão. Não, né? Ó, vamos abrir comercial rapidinho, né? Fala o ponto já. Vai faturar, eu já volto já já, né? Com muitas participações ainda. Lembrando que nós estamos lotados de pedidos já, né? Isso, não vai dar tempo para atender todo mundo. Então, portanto, quem pedir a partir de agora também já fica mais difícil ainda, né? Que nós estamos cheios ainda, mano. Você pode mandar mensagem, né? Mandando um alô para quem você quiser, pedindo um alôzinho. Mas só, aí só não pede a música, né? E aí a gente atende. Se pedir a música, aí fica difícil em tocar. Né? Porque é porque cada pedido musical com a música, né? Aí vai demorar bastante, né? Então, quem quiser, às vezes quer mandar uma mensagem aí, mandar um alôzinho pra alguém, né? Aí você fica à vontade, né? E pede a próxima, né? Aí, a próxima música estiver no ponto aí, manda pra nós, pronto. Né? E aí agora ajuda a gente também aqui, porque cada pedido musical, né? Uma música aí, não dá tempo pra gente atender todo mundo, né? né? Assim, o tempo é curto, né? Isso, passa rápido. Cada música em média de 3, 4 minutos, né? E aí, vou somar tudo aí, aí vai longe, né? Vamos então, são 6 horas e 7 minutinhos. 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
6: 6:18.
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9: 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Na cidade já são 6:20, 6:20, né? 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

Muito bem, tá aí Zé do Rancho, Zé do Pio, meu sítio, meu paraíso, né? Vamos seguindo aqui a programação. Quem mais pede música? Daniel lá em Curitiba, pedindo música, né, Daniel? A música que ele pede é essa daí que tá tocando, Canarinho do Peito Amarelo, pra todos da escuta. Sextou, tem um bom fim de semana. Valeu, Daniel. Bom dia, bom fim de semana pra vocês também. Bom trabalho, né? Tá lá ouvindo a gente, né? Já postou aqui um pãozinho de queijo, né? E rastando o locutor, né? Com fome aqui, os caras ficam postando, né? O pessoal da panificadora também. Sou maldoso, né? Hein? Aí provoca demais, viu, Daniel? Cada bonito, né? Parece tá delicioso, viu? Tá. É. Só posta as fotos.

0: Muito bem, tá aí Milionário José Rico cantando, né? Canarinho do Peito Amarelo, indicação do nosso amigo, né? Daniel, lá de Curitiba, né? Alô, Tomé! Tomé também tá ouvindo lá, né? Alô, Paracatu. Lá ouvindo o som da visão. Falamos com Heleno. Heleno, bom dia, Heleno.
1: Bom dia, Nadão. Ficudo.
0: Bom dia.
1: Dá alô pra mim, tô ouvindo seu programa. Alô, o Casé Mineiro, Nilcim, Dana Pedro, Morrinho. E digo aí do Oeste. E digo do Cedo. Julão, Juanício, Galileirinha. E passa um abuso pra nós aí de Laçador e Pantanal, o Baiano e o Mineiro, viu?
0: Pronto.
1: Bom dia pra nós todos.
0: Valeu.

0: Muito bem, tá aí Laçador e Pantanal, aqui na programação de garçom do nosso amigo Heleno, né, Bicudo, tá lá ligadinho com a gente. Fala aí, Heleno, deixa eu falar aqui com a nossa amiga Ana também. Bom dia, Aninha.
1: Olá, bom dia.
0: Bom dia.
1: Agora eu tô na Lagoa de Canudos para meus três filhos, minha mãe em Vargem Alta, e para todos que tá lá escuta, e para você. E sextou, se dá tempo, você toca a mão, larga tudo e vem correndo.
0: Valeu, Aninha. Tá lá, sextou, né, Aninha? Bom dia. Larga tudo e vem correndo. São 6h36, em nome do Laboratório Provida. 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A Sueli Diamantino está ouvindo a gente. Alessandro lá de Gamileirinha, também na escuta, né, Alessandro? Bom dia. Vamos também aqui para o Bereca, nosso amigo Bereca Pedreiro, né? É ouvinte fiel do programa também, né, Bereca? Tá lá ligadinho, né? Na escuta do programa. Também o nosso amigo Noquinha, lá da Serraria.

0: muito bem, então ele larga tudo e vem correndo. Tá aqui avisando aqui, ó. Colocou aqui, cadê o aviso do Valdionô? É aviso, Associação Comunitária de Boa Esperança dos Produtores Rurais de Pinga Fogo. Lembrando, lembra aí da reunião neste domingo, dia 26 de junho, né? De 2026, a partir das 8 horas, na sede da mesma, para tratar de assunto do interesse de todos. Desde já, a diretoria agradece a presença de todos, né? Valdionô, do Conselho Fiscal. Portanto, aí dia 28, ou melhor, perdão, dia 26, né? 26 de julho de 2026, no domingo, né? Portanto, aí o recado tá dado. Convite tá feito, nosso amigo Valdionô. É, Bel lá em Curralinho, que foi Bel, hein?
1: Ei, não, cadê Junho? Cadê Junho? Junho sumiu, cadê Junho? É, Junho, Junho tá dormindo aí, né,
0: mano? Tá todo mundo querendo que Junho acorde, né? Ô, ô, Junião, dá um sinal aí, rapaz, né? Tá todo mundo procurando aqui se você já acordou, né? Hein? É impressionante, né? Ah, cadê o Junião? Acorda o Junião lá, rapaz, né? Dá uma, liga pra Junho lá. Vê se, eu acho que o Junho já tá indo, já correndo trecho já, né? É, que ali é CDL. Silvestre da Vargem Alta também tá ligadinho, né, Silvestre? Rapaz, tô cheio de pedido aqui ainda. Vamos falar com quem agora? Quando põe quem aí? Vamos falar com quem rapidinho aqui. As músicas tocam só uns trechinhos, pra poder, ah, pelo menos entender, falar com o povo aqui. É, Gilson, fala, Gilson.
2: Bora nadar, bora nadar. Tô por cá, companheiro aí. E aí, bom dia, como é que vai?
0: Beleza.
2: Na paz.
0: Na paz.
2: Ainda tudo beleza, parceiro. Ah. O que te escutando, viu? Tô aqui na beira do curral, tirando leitinho aqui, sim, vai te ponhando nas asas. O que te escutando, você solta na moda boa. Já que você tá passando a moda boa aí, companheiro, joga uma pra mim aí. Ou qualquer um de tio parada dura aí, solta pra nós. Oferecer aí pra pavé de pavé. Oferecer pra linha pintada. Oferecer também pra... Oferecer também pra aquele... É, Parateca, véi. Nils Parateca. A barra de peixe. Valeu, gente boa. E pra quem gosta da moda, viu? Solta aí que eu tô te ouvindo. Tá mão de pé também da boa, Caia.
0: Valeu, Jussão. Bora o trechinho, bora o trechinho, bora o adianto.

0: Trio Parada Dura, né? Vou falar com o Didi lá de Guarani do Oeste, São Paulo. Didi, bom dia, Didi.
1: Bom dia, Naldo. Bom dia pra casa de Didi, meu madronista no canto do Morrinho. Bom dia pra Nilcim, Neinho, Fiu, Valéria, G. G em Atibaia, Zezé e Adriano na Lava, Adriano. Bom dia pra minha neguinha, Neguinha. Lavagem Alta, todos aí de Lavagem Alta. Agostinho e família, Teodoro e família, Bicu de família. Bom dia pra meu tio Tasso, minha tia Verbena, meu Guimoto, todos aí do Guimoto. Eu ofereço essa música, Rei da Cana, com Donizete Divino e Donizete. Tenha um bom dia pra todos com Deus.
0: Valeu, dia. A música vai ficar devendo, né? Silvestre da Lavagem Alta, o homem tá acordado. Bom dia, Silvestre.
2: Bom dia, Natal.
0: Bom dia.
2: Silvestre, cara, eu rodei já de 1 a 4 anos que eu tô na raiva aí.
0: Rapaz,
2: vou passar a música de Jacó e Jacózinho. O cara tem um aí. Eu ofereci ele pra Vandice, pra Cidecina aí, pra Julão, pra Renato, em Bragança, e pra. Pra São Rodolfo, pra Deir aí também, pra todos que gostaram da música aí. Falei pra vocês, sexto, eu tava na rua ontem, tomou umas duas ontem.
0: Ah, ouço.
2: Aí agora cheguei aqui, quando foi 4 horas, liguei o rádio aí.
0: Rapaz.
2: Falei, um bom dia, sexto, né?
0: Sexto, né?
2: Pago sim também, que só manda só pros outros, não manda pra os daqui, pra todos que tiveram aqui na rádio aí.
0: Bom dia. Valeu, Silvestre, né? Cláudio José, o homem que acorda cedo também. Fala aí, Cláudio, bom dia.
3: Bom dia, Cláudio, já tô acordado, nosso cafezinho já pronto, Cláudio. Mandar, quero pedir aquela música de Léo Cotalberto, homem da roça, oferecer pra Dona Dina, na Cícero Bastanagueira, Dona Cris Marcelerinho, oferecer também, rapaz, pra Gilson ali no Curralinho. Valeu, Gilson, você é CD também, viu, Gilson? Cafezinho já pronto aqui também, viu, Gilson? Mas pega pegando. Pois é, eu ofereci essa música também para a Cícero Batista ali na baixo do, aí no Bico Duro, oferecer também para Leonel aí no Bico Duro, eu ofereci também para seu Gilson na Avenida Cartual, seu Nil. E Dona Maria do Bar aqui em Café Central. E para o Cláudio, meu xará, Cláudio Amorim. Para todos que estiverem na escuta do programa, o dado do seu programa é 10 mil.
0: Valeu, Cláudio. Deilton, fala aí, Deilton, rapidinho.
4: Bom dia, Nadão. Sou na Lupa Maradinha, tranquilo. Margarida, minha mãe, que deu sumo, meu velho, Nina, Daia. Didito, Sé, Renato, Bragança, Girandinho, Bragança, Luz, Nifim, São José do Preto, Orlando, São José do Preto. Grandíssima Augusta. E Samuel Mavalquinha, Silver, e todos meus amigos de Itabaixo, você conhece com a família Cristina do Norte para nós, sextou, hein?
0: Valeu! Sextou, meu parceiro, né? Quem mais aqui, ó? Deixa eu ver aqui, Lendinalva Lê, bom dia.
5: Lendinalva Teixeira, gostaria que você rodasse os parabéns para a Letícia, aí em Palmas de Monte Alto. Que Deus abençoe ela sempre, muita felicidade, muitos anos de vida, que ela seja essa pessoa muito iluminada. Lendinalva, Agostinho.
0: Valeu, Lê. Tá lá ligadinho no programa, né? Acompanhando aí o Manhã Sertaneja. Gente, ó, vou ficar devendo muitas participações, né? O tempo esgotou, né? Vou pedir desculpa a vocês, mas acredito que todos entendem aí, né? Porque o tempo é curto, né? E são muitas participações, não tem como a gente atender todos, né? Porque todas têm pedido musical. Cada música tem um tempo, né? E aí, claro, e aí acaba não dando tempo pra atender todo mundo, beleza?
6: Obrigado.
0: Então, tá aí, um forte abraço a todos. Que Deus abençoe a cada um. Nosso amigo Sula, o homem do caminhão das bananas, né, Sula? Tá ouvindo lá na Praça do Mercado. O caminhão já tá lá, ó. Desde as 5 da manhã, antes das 5, né? Passei lá, o caminhão já tava lá parado, lá ao lado da central de abastecimento, né? E amanhã lá em frente é casa do seu Dilson, né? Né, Sula? Maiores produtores de banana da região. Forte abraço a todos. Chega na sequência o programa Independente. Tem total responsabilidade dos seus idealizadores. O programa Mais Sertanejo volta segunda-feira, né? Se Deus quiser. Bom dia, Naldo. Luzimar. Luzimar também está ouvindo a gente, né, Luzimar? Bom dia. Está na escuta do programa. Na sequência vem o programa Jornal da Manhã também, né? Logo após o programa Independente aí. Tchau.
7: 6h45.
0: Bom fim de semana para todos. Segunda-feira a gente volta com mais edição do programa Manhã Sertaneja, né?
7: 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A pessoa que você ama se afastou de você. Seu comércio ou empresa está indo à falência. 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
1: Olá, amigos ouvintes, estou aqui com a comunicação e a força espiritual que Deus me deu. Eu quero falar nesse momento com você que está sem sorte na vida, os seus negócios não andam bem, o seu casamento ou namoro não anda bem, tem pessoas te atrapalhando, a sua vida amorosa tem muita inveja de pessoas, ciúmes, olho gordo. Olha, tenha sucesso, tenha muito sucesso na sua vida amorosa, no seu trabalho, tenha saúde, tenha felicidade. E o fim do olho gordo, acredite, você pode mudar o seu destino através do poder místico. Torne-se uma pessoa vitoriosa através do meu dom espiritual. E as cartas de tarô Búzios, tarô dos orixás, previsões e revelações espirituais. Eu me chamo Mestre Manuel de Ogum. Estou aqui para orientar os que necessitam. Venha a mim, todos aqueles que estão cansados, sofridos. Venha encontrar as respostas para suas dúvidas através do poder místico Búzios, cartas de tarô. Você irá tirar todas as suas dúvidas. Não deixe para amanhã ou para depois o que você pode resolver hoje, o que você pode se libertar, o que você pode resolver um problema que vem te perturbando, que vem tirando o seu sossego, a sua paz.
0: 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Vamos ouvir agora uma carta de agradecimento.
2: Do estado do Pará, da cidade de Canabrava do Norte, da consulente Ana Ferreira, recebo a cartinha de agradecimento para o programa Sua Vida e Seus Caminhos. E em nome do mestre, vou ler esta carta agora. Ela diz: pedi uma graça ao mestre Manuel e fui atendida. Minha filha estava muito endividada e sempre me ligava chorando, preocupada. Ela precisava pagar contas urgentes, mas não tinha dinheiro. Mas eu também não podia fazer nada, pois também estava com problemas financeiros. Só podia dizer a ela para confiar em Deus, pois tudo se resolveria. Então resolvi procurar o mestre e comecei a fazer as orações. E graças a Deus, deu tudo certo. Minha filha conseguiu pagar todas as dívidas e hoje está muito feliz.

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2: Olá, meus amigos ouvintes desta emissora, deste programa de fé, de amor e de esperança. Aqui estou eu com a comunicação e a força espiritual que Deus me deu. Para começar o nosso programa de hoje, vem a reflexão de fé. Quando você sente as coisas dando errado, sentindo que não pode contar com ninguém, não tenha medo de seguir adiante. É apenas a vida te testando. Tenha fé e vá em frente. Não baixe a cabeça. Aí foi a reflexão para iniciar o nosso programa de hoje. E eu quero falar agora com você que está aí do outro lado. Com você que está sofrendo. Nada em sua vida dá certo. Com você que já andou muito, já procurou muita ajuda e não encontrou a solução. Ainda não encontrou alguém que te ajudasse de verdade, que resolvesse o teu problema. Olha, se você ainda não falou com o Mestre Manuel, você ainda não falou com ninguém. Abra o teu coração, tenha fé, porque eu sei que Deus vai tocar no seu coração agora. Vai tocar na tua cabeça, na tua mente. Venha, abra o seu coração, traga o seu problema. Tenha fé e tenha confiança em Deus, primeiramente, porque foi Deus quem me deu esse dom, quem me preparou para isso, para ajudar as pessoas que estão sofrendo. Você que bebe não se domina, você que não tem sorte no amor, você que a sua vida vive embaraçada, você não consegue fluir na vida, crescer na vida, tudo para você está desabando, é muito problema na tua casa, no teu lar, brigas, confusões. Olha, você pode estar sendo vítima de um trabalho espiritual, porque para fazer o bem, poucos fazem, mas para fazer o mal, muitos estão aí para fazer e a qualquer momento. Portanto, meu amigo, minha amiga, não deixe para amanhã ou para depois o que você pode fazer hoje, pois amanhã pode ser tarde demais. Deus disse: filho, faça por ti que eu te ajudarei, procuras que tu encontras. Olha, meu amigo, se você está aí desempregado, você está endividado, não fique dentro de casa não, saia para procurar, faça a sua parte, mas você precisa também de uma forcinha espiritual, você precisa também procurar uma pessoa para te fazer um benzimento, uma consulta espiritual, jogar as cartas, jogar os búzios, ver como anda a tua vida espiritual, se tá tendo alguma mandinga, algum trabalho feito em sua vida, tenha que ter fé, você tem que ter fé, tenha fé, abra o seu coração, porque Deus disse que homem sem fé, mulher sem fé, condenado no céu e derrotado na terra. Por isso, meu irmão, a fé é a maior arma que temos em nossas mãos e podemos usar. Portanto, a fé em nossas vidas é muito importante. Então não fique aí parado, corra atrás dos seus objetivos. Se tudo na tua vida dá errado, você não tem sorte com nada nesse mundo. Se você faz um negócio, você toma prejuízo. Se você faz outro negócio, não dá certo. Meu amigo, minha amiga, tome cuidado. A inveja, o olho grande, é pior do que o feitiço. A tal da chamada inveja é muito pior do que o feitiço. Portanto, eu estou aqui. Disse: eu entendo, porque trabalho desde os meus 11 anos de idade. Sou preparado nas 7 linhas espiritual, certo? Na Umbanda. Estou aqui. Trabalho em nome de Deus Todo-Poderoso, porque foi Deus quem me deu o dom e a sabedoria. E digo a você, eu atendo você de qualquer religião. De qualquer religião, não importa qual é a sua religião não, entendeu? Porque religião não se discute, se respeita. O que importa aqui em minha casa é a sua fé. Se você tem fé em mim, se você sentiu agora, ouvindo as minhas palavras, que você deve me procurar, venha, meu irmão, venha, minha irmã. Pode vir, venha com fé.
1: 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Hoje essas pessoas encontram-se felizes e agradecem a bênção que receberam através dos trabalhos espirituais de luz do mestre Manuel de Ogum.
2: Como é seu nome?
3: Silvina.
2: Você mora onde, Silvina?
3: Lagoa Real.
2: Qual foi a bênção que a senhora recebeu aqui na casa, através dos trabalhos espirituais?
3: Graças a Deus foi... Meus meninos estavam muito violentos, querendo matar a gente, a esposa. Aí agora, graças a Deus, estava desempregado. Graças a Deus, Manuel de Ogum, que eu agradeço ele todo dia e rezo pelos guias dele.
2: E agora eles estão trabalhando.
3: Eles estão trabalhando.
2: Conseguiram emprego, né?
3: Conseguiram emprego, veio muito violento, chegou em casa, Mas agora voltou e arrumaram emprego.
4: Tá de bem com a família, com a esposa?
3: Tá de bem.
4: A violência acabou, não foi?
3: Graças a Deus.
4: É, sabe por quê, minha filha? É porque tinha espíritos obsessores, certo? Espíritos malignos destruindo a união, a família. E graças a Deus, através dos trabalhos espirituais e dos orixás, conseguimos afastar o mal que estava no lar, que estava atrapalhando a família. Agora eles estão todos tranquilos, né?
3: Todos tranquilos, graças a Deus. Ele tá, a mulher, as cunhadas não queriam ver ele.
4: Agora todo mundo agora já está todo mundo unido, a família já está aceitando, já está todo mundo tranquilo, né?
3: Ele ia até preso, agora não vai mais.
4: Pois é, porque graças a Deus, tudo isso foi efeito dos trabalhos espirituais, porque na verdade ele é uma pessoa do bem e é de bem, mas só que ele se transformava através das atentações, certo? Através dos espíritos obsessores que estava destruindo, certo? A família, certo? Era uma desunião danada, né? Não tinha união na família. E agora, graças a Deus, está todo mundo unido, né?
3: Graças a Deus, o filho dele vem, eles mandam, cunhado vem lá em casa.
4: Está todo mundo se dando bem.
3: Todo mundo se dando bem.
4: E a senhora está feliz com isso?
3: Estou feliz. E eu também tive ruim, fui.
4: Tá boa, graças a Deus.
3: E todos que tiver meu, eu procuro o seu Manuel de Agudo.
4: Que a senhora veio e encontrou a solução para todos os problemas.
3: Para todos os problemas.
4: Graças. Que a senhora procurou, a senhora obteve resposta, resultado?
3: Obteve resposta e resultado, graças a Deus.
4: Tá certo, minha irmã, eu te agradeço por você estar dando esse testemunho aqui no programa, fico também muito feliz por isso, né? E que Deus abençoe e proteja sempre sua família, sua casa. E qualquer coisa que você precisar, é só você me procurar.
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5: Olha, só lembrando que você que está aí, quer participar desse programa, envie sua carta aqui para essa emissora, deixe sua cartinha aqui nessa emissora. Você pode também enviar sua mensagem, você pode também me procurar pessoalmente para uma consulta espiritual. Eu tenho aqui uma carta em minhas mãos. Essa carta vem de agradecimento. Quem me escreve é Valdeci, de Terra Nova. Ele diz: Oi, Mestre Manuel de Ogum, hoje eu estou muito feliz porque chegou o dia de eu agradecer o Senhor. Olha, mestre, eu fumava há 2 anos. Eu tentava deixar de fumar, mas não conseguia deixar o vício. Cheguei a ter problemas de saúde por causa do fumo. Eu procurei o Senhor com muita fé nos seus trabalhos e na sua sabedoria. E hoje estou te escrevendo, te agradecendo, pois deixei de fumar. Estou muito feliz, muito agradecido e que Deus te dê muita saúde e muitos anos de vida. Peço que o Senhor continue sempre orando pela minha família. Obrigado, mestre, por tudo. Que Deus te dê muita saúde e muitos anos de vida. Oi, meu caro amigo, feliz e agradecido. Olha, a fé remove montanhas. Você me procurou com muita fé e através do meu dom espiritual, no dia da consulta, eu disse ao Senhor: Você lembra que eu te falei quando você me disse que fumava sem vontade? Não tinha muita vontade de fumar, não entenderia por que você fumava tanto e chegava até fumar 2 maços de cigarro por dia? Meu caro amigo, eu te disse que era um preto velho que tinha aproximado de você e teria que retirar através de um trabalho espiritual. Você me procurou, fez a sua parte e eu fiz a minha parte. E hoje você está me agradecendo. É isso que me cresce, é isso que me fortalece a cada dia.
0: Vamos agora à carta do ouvinte. Você conta seus problemas, o Mestre Manuel de Ogum te ajuda a resolver.
6: No programa de hoje, a ouvinte Andressa, moradora do município de Cristalina, no Goiás, faz uma pergunta ao Mestre Manuel através de sua cartinha. A sua pergunta é a seguinte: Mestre Manuel, o que faço para reconquistar o meu ex-namorado? Ele não gosta de mim. Assinado Andressa, moradora do município de Cristalina, no Goiás.
7: Através de suas análises em jogos de búzios e cartas de tarô, o Mestre Manuel revela a solução
8: e o melhor caminho a seguir.
6: O Mestre Manuel responde: Bem, Andressa, você já tentou de tudo? Conversou, usou do seu charme, provocou um pouquinho de ciúme aparecendo com outro na frente dele? Se mesmo assim não adiantou, não há mais nada que se possa fazer. É duro, dói pra caramba, mas a solução eu tenho para você reconquistar o seu ex-namorado. Agora, para isso, você tem que me procurar pessoalmente.
9: Deus de amor, Deus de bondade, meu Pai, dono do mundo, dono dos céus e da terra, das águas, dono do sol e da lua, Pai, Criador, Guardador, guarda-me hoje, amanhã e sempre. Guarda minha vida, me dê saúde, paz, guarda minha casa, minha família, a minha esposa, os meus filhos, guarda meu pai, guarda minha mãe, livra-me de todo o mal, inveja, perigos, doenças materiais e espirituais. Abra os meus caminhos sempre. Amém. Obrigado por tudo, meu grande Pai. Essa foi a reflexão do nosso programa. Essa reflexão, ela foi criada por mim. Eu sou o mestre Manuel de Ogum e que Deus esteja hoje, amanhã e sempre presente em todos os lares.
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5: Agora chegou o momento mais esperado, chegou a hora de você se concentrar aí, eu me concentrar aqui, para a gente fazer uma corrente de fé. Fique todos com Deus e lembre-se, todo problema tem uma solução. Nunca deixe para amanhã o que você pode fazer hoje, pois o amanhã pode ser tarde demais.
12: Oração para evitar o ódio em casa. A São Cipriano. Em nome do Pai, do Filho e do Espírito Santo. São Cipriano, que pela graça divina vos convertestes à fé de nosso Senhor Jesus Cristo. Vós, que possuístes os mais altos segredos da magia, construí agora um refúgio para mim contra os meus inimigos, as suas ações nefastas e malignas, pelo merecimento que alcançastes perante Deus Criador dos céus e da terra. Anulai obras malignas, fruto do ódio, do trabalho que os corações epidemidos que tenha feito ou venha fazer contra minha pessoa ou contra minha casa, com a permissão do Altíssimo Senhor Deus. Atendei-me a minha prece. Vinde ao meu socorro, pelo sangue do nosso Senhor Jesus Cristo. Assim seja. Reze um credo e uma salve rainha.
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17: E a hora certa, 7:16.
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19: Ok, bom dia, bom dia, bom dia. Agora são 7:17, 7:17, estamos chegando com mais edição do JM. Edição dessa sexta-feira, prenúncio de final de semana, hoje 24 de julho, tá indo embora o mês 7. Rapaz, tem que tá voando, hein? Deixa eu abraçar aqui toda a Palmas de Monte Alto, toda a região. Você ouvir a gente aí no centro da cidade, nos bairros, ruas periféricas, ou seja, no interior do município. Ouvir aí nos distritos, nas comunidades, localidades quilombolas. Você em Espraiado, Pinga Fogo, Rancho das Mães, tá? Comunidade lá de Barra do Riacho. Enfim, uma ótima sexta-feira, um bom finalzão de semana que está chegando. Pessoal da cidade, circunvizinhos, ouvindo aí pela nossa frequência 87.9, muito obrigado pela audiência. Internautas conectados, plugados com a gente, também ouvindo aí pela nossa página na internet e também nosso aplicativo aí no seu smartphone Android e também através do RádiosNet, a você que utiliza o iOS, o famoso iPhone. 7:18, vamos ficar sabendo como é que vai ficar o tempo e a temperatura hoje aqui em Palmas de Monte Alto, tempo e temperatura.
20: E a temperatura.
19: 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É, tivemos um acidente de percurso aqui, mas não, isso acontece tudo ao vivo, né? Vamos lá, agora sim, como é que vai ficar o tempo e a temperatura? Agora são 7:18, os termômetros apontam para Palmas de Monte Alto 19 graus, máxima para hoje será de 31, sol e muitas nuvens, à tarde, à noite o céu ainda fica com nebulosidade e mais também não chove, tá, minha gente? Como eu falei, a temperatura agora 19, sensação também de 25. Vento soprando na casa dos 8 km por hora, sol nasceu às 6:16, vai se pôr às 17:41, umidade relativa do ar está em 79%, a lua é crescente. Então é a temperatura para Palmas de Monte Alto nesta sexta-feira, prenúncio de final de semana. Vamos lá saber os destaques, as manchetes do programa de hoje.
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19: Olha, gente, hoje aqui no JM você fica sabendo. Adolescente de 16 anos não resiste a ferimentos e morre após acidente de trânsito lá em Guanambi. Também vemos, você fica sabendo que jovem morre após colisão entre carro e motocicleta em Gaporã. Olha, também você fica sabendo no JM. E homem é preso em flagrante por estupro de vulnerável, também em Guanambi. Bora lá, ainda hoje no JM, você fica sabendo também mais notícias da área policial. Polícia Militar acompanha o cumprimento de medida protetiva e afastamento do lar na zona rural de Pindaí. Olha, homem é acusado de ameaçar clientes com faca em bar, isso na zona rural de Sebastião Laranjeiras. Adolescente é detido após fuga em alta velocidade, manobras perigosas durante abordagem em Guanambi. Olha, suspeito é detido com drogas, celulares e dinheiro durante a ação da Rondeste Meio Oeste na cidade de Caculé. Trailer é arrombado e produtos são furtados em Guanambi. Também na área policial, suspeito é preso com armas de fogo após tentar fugir de abordagem pela Rondeste Meio Oeste em Sítio do Mato. Olha, homem fica ferido após agressão na Praça Coronel Cajaíba, também em Guanambi. Mais ações da Rondeste Meio Oeste apreende duas armas de fogo após motociclista fugir na zona rural de Guanambi. A Rondeste Meio Oeste não deixa barato. A quarta CPM apreende drogas, recupera veículos e prende suspeito em Macaúbas. Já em Condeúba, foragido por homicídio qualificado em São Paulo, é preso dentro de ônibus. Já no Oeste Baiano, adolescente morre após ser agredido em jogo de futebol. A Bahia domina ranking nacional de letalidade policial. Seis cidades estão entre as dez primeiras. Essa eleição já será decidida no primeiro turno. Quem afirma? É a deputada Ivana Bastos e Chica do PT. Olha, pré-campanha de doutor Marcelo incomoda integrantes da base do governo Jerônimo Rodrigues. O Ministério Público da Bahia pede remoção de vídeo do prefeito de Érico Cardoso por suspeita de propaganda eleitoral antecipada. União Brasil lança Semi Neto como candidato ao governo da Bahia. Essas e outras você confere a partir de agora no JM, que já está no ar. Bom dia!

0: Muito bem, agora são 7h23, 7h23 aqui no JM. 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E você vai participando com a gente aqui pelo nosso WhatsApp, tá? Mandando seu recado, seu alô, seu bom dia, queixas, reclamações, desde que você esteja se identificando aqui para a nossa audiência. O número é fácil, 9991-9742, tá? É, a gente já manda aqui um abração para o Mazinho. Mazinho de Jesus, de Duas Lagoas, né, Mazinho? Mazinho de Duas Lagoas, já está aí na sintonia do programa, já está se mantendo bem informado. Assim como o Mazinho, você também pode estar participando, mandando para cá sua mensagem, tá? 9991-9742. A gente vamos trazer as primeiras notícias da área policial no nosso giro de polícia para você ficar sabendo o que aconteceu nas últimas 24 horas, 72 horas, aqui na nossa região, região de Palmas de Monte Alto, de Guanambi, Brumado, Carinhanha, Sebastião Laranjeiras, a Sudoeste Baiano. A gente conta tudo para você aqui no JM. Vamos lá trazendo aqui para você que é adolescente de 16 anos, não resiste a ferimentos e morre após acidente de trânsito na cidade de Guanambi.
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0: Olha, minha gente, um adolescente com o nome de Domingos dos Santos Oliveira, de apenas 16 anos. Ele morreu na manhã de ontem, né? Quinta-feira, 23. Após não resistir aos ferimentos provocados por um grave acidente de trânsito ocorrido em Guanambi. O jovem era morador do distrito de Vilas Neves, pertencente ao município de Candiba. A colisão aconteceu na noite do dia 15 de julho, na Avenida Governador Valdir Pires, no bairro Santa Catarina. Domingos estava em uma motocicleta quando se envolveu em um acidente com um Chevrolet Classic. Após o ocorrido, equipes de socorro foram mobilizadas para atender a vítima. O adolescente recebeu os primeiros cuidados ainda no local por profissionais do Serviço de Atendimento Móvel de Urgência do SAMU 192 e, posteriormente, ele foi encaminhado para o Hospital Geral de Guanambi, onde permaneceu internado. Segundo o registro da ocorrência, uma equipe do 17º Batalhão de Polícia Militar foi enviada ao endereço após acionamento do Centro Integrado de Comunicação SICOM, por volta das 18 horas. Ao chegarem, os policiais encontraram o adolescente recebendo atendimento médico, enquanto agentes de trânsito realizavam os procedimentos relacionados à ocorrência. A apuração inicial acabou sendo prejudicada pela ausência dos veículos envolvidos. Conforme a Polícia Militar, o Chevrolet Classic havia deixado o local antes da chegada das autoridades. A motocicleta, que era conduzida pelo adolescente, também foi retirada por terceiro. Inclusive, o pai desse adolescente, quando ele estava lá no hospital internado, foi visitá-lo. E bem no momento que a polícia estava lá, e ele foi conduzido até a delegacia, até porque que o menino era menor de idade e não podia estar conduzindo uma motocicleta. Então, o pai provavelmente vai ser responsabilizado e o motorista do Classic não foi encontrado e a polícia está procurando, né? As autoridades estão procurando. Bora lá, minha gente, agora são 7:28, 7:28, mais um acidente com vítima fatal. Agora vamos falar de Igaporã. Jovem morre após colisão entre carro e... Bora lá, minha gente, agora são 7:28, mais um acidente com vítima fatal. Agora vamos

0: E de Ponder, isso no bairro Alto da Usina. A colisão aconteceu por volta das 20 horas. Com a força do impacto, o motociclista foi lançado a vários metros do ponto onde ocorreu a batida. O acidente mobilizou equipes de socorro e Alejandro foi atendido pelo Serviço de Atendimento Móvel de Urgência, o SAMU, e encaminhado ao Hospital Municipal José Olinto Coutrim, lá em Gaporã. Apesar dos cuidados médicos, o jovem não resistiu aos ferimentos. Após o acidente, o condutor do Fiat Uno teria relatado a populares que não conseguiu visualizar a motocicleta porque, segundo ele, o veículo estaria trafegando sem os faróis acesos. A informação, no entanto, não foi confirmada oficialmente pelas autoridades policiais. Um vídeo que circula nas redes sociais e que supostamente registraria o momento do acidente mostra, aparentemente, a motocicleta com os faróis ligados. Testemunhas que estavam na região também teriam relatado a mesma versão. As circunstâncias, contudo, ainda precisam ser esclarecidas pelas autoridades responsáveis pela investigação. Outro fator apontado por pessoas que conhecem a região é a iluminação, considerada deficiente no trecho onde ocorreu a colisão. Situação que pode ter influenciado na visibilidade dos veículos. Não há até o momento confirmação oficial de que essa condição tenha contribuído para o acidente. A Polícia Militar informou que só tomou conhecimento do caso por volta das 2 horas e 30 minutos de ontem, quinta-feira, madrugada de quinta, após ser comunicada por um familiar da vítima. Posteriormente, uma equipe foi acionada pelo Instituto Integrado de Comunicação, SICOM, para prestar apoio ao Departamento de Polícia Técnica, DPT. Conforme o registro da ocorrência, profissionais responsáveis pelos procedimentos de necrópsia informaram que retornaram para Guanambi devido à ausência da guia de remoção do corpo. A declaração de óbito já havia sido emitida pela equipe médica do hospital. O corpo foi posteriormente retirado por uma funerária. Ainda, de acordo com a Polícia Militar, a corporação não foi acionada no momento da colisão. Segundo o registro, não houve comunicação imediata por parte do SAMU 192 ou da unidade hospitalar. A dinâmica exata do acidente e as possíveis responsabilidades deverão ser esclarecidas a partir da apuração das autoridades competentes. Tem uma confusão aí, né? Liberaram a via, o Departamento de Polícia Técnica não pôde realizar os procedimentos. Não teve a comunicação do acidente no momento da colisão. O SAMU esteve lá. Geralmente o SAMU já contensa esses acidentes, tá? Já comunica a Polícia Militar. E parece que dessa vez não teve nem o SAMU, nem o hospital. Ok, agora são 7 horas mais 33 minutos. 7h33, esse é o JM Jornal da Manhã. Deixa eu mandar aqui um abração para o meu amigo Peron, lá na Barriguda, sempre acompanhando aqui o JM. Valeu, Peron. Olha, minha gente, mais notícias aqui da área policial. Já a gente fala dos parceiros. Homem é preso em flagrante por estupro de vulnerável lá em Guanambi.
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0: Olha, um homem de 18 anos foi preso em flagrante na terça-feira 21, suspeito do crime de estupro de vulnerável durante uma ação da Polícia Civil na zona rural de Guanambi. Olha, as investigações começaram após familiares de uma criança registrarem uma ocorrência informando o desaparecimento da vítima, que havia saído de casa sem o conhecimento dos responsáveis. Acompanhada do investigado. Com base nas informações, equipes da Polícia Civil realizaram diligências e localizaram a vítima na residência do suspeito, na zona rural do município. Olha, o homem foi preso em flagrante e encaminhado à unidade policial, onde foram adotadas as medidas legais cabíveis. Também foram expedidas guias para exames periciais e realizados os procedimentos de investigação. O suspeito permanece

0: custodiado e à disposição da justiça. A vítima foi entregue ao conselho tutelar e encaminhada à rede de proteção para acompanhamento social psicológico. A Polícia Civil reforçou que manter relação sexual com pessoas menor de 14 anos configura crime de estupro de vulnerável, previsto no Código Penal, independentemente do consentimento devido à adolescente. A proteção integral assegurada à criança e também ao adolescente. Isso é fato. Não há o que se discutir. Ah, mas ela permitiu, os pais permitem, não pode. Menos de 14 anos não pode. A ação foi realizada por equipes do Núcleo Especial de Atendimento à Mulher, NEAM, lá de Guanambi. Unidade vinculada à 22ª Coordenadoria Regional de Polícia do Interior. Agora são 7h36, daqui a pouco a gente fala que Polícia Militar acompanha o cumprimento de medida protetiva e afastamento de lar na zona rural de Guanambi. Já já, agora nós vamos falar aqui dos nossos parceiros, das nossas parcerias. 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Olha, deixa eu trazer aqui participações dos nossos ouvintes. Bom dia, Marcos. Bom dia, Clássio. Marcos, hoje não deu para vir. Eu estou aqui ouvindo o Jornal da Manhã, diretamente pelo aplicativo, para ficar muito bem informada. Mandei um abraço, uma alusão para os meus filhos, Genivaldo, o Joelson Matheus, para minha nora, a Jaqueline, para o meu genro Fernando, para o meu neto João Lucas, a Flávia Natiele, o Douglas, para minha cunhada Isabel, também para as galeras aí do Cedro, Café Sem Troco, Mata Verde, para os meus familiares na Fazenda Barra, para minha mãe Maria na Fazenda Barra, dizer que eu estou com muita saudade dela, mas logo, logo, se Deus quiser, eu vou estar lá. Certinho? E a nossa amiga Zezinha, que sempre, sempre participa aqui do JM, é o nosso ouvinte cativa, né? Nós vamos fazer a carteirinha aqui, já entregar para ela, né? Nosso ouvinte cativa, sempre tá ouvindo aqui o nosso programa. Lady Nava tá aqui também com a gente. É ela? Vamos conferir. Fala, Dedê.
1: Bom dia, Clássico.
0: Ah, aqui é o Marcelo. Aqui é o Marcelo, de novo é outro.
1: A dupla do vento e do frio.
0: Ei, Marcelo, hoje só veio um da dupla. O tá...
1: Bom dia pra vocês.
0: Valeu.
1: Marcelo de Tó.
0: É, Marcelo, hoje só veio um da dupla. O tá debaixo da coberta, tá enrolado, tá batendo queixo. Agora sim que é Lady Nova, né? Agora sim. Vamos botar a Lady Nova aqui agora. Bora, Lady Nova, apareça. Pronto, agora vamos ouvir Lady Nova. Fala, Dedê.
2: Bom dia, turma do vento. Gostaria de parabenizar a minha amiga Letícia, aí na loja Maria Bonita. Que Deus abençoe ela sempre, com muita saúde, muita felicidade e que tudo dê certo na vida dela. Valeu, Lê. Adorei te conhecer. E também um alô para Marcelo de Tó.
0: Valeu, Dedê. Vamos lá tocando aqui os parabéns pra amiga dela. Letícia, né? Acho que é.
3: Parabéns, parabéns, parabéns pra você.
0: Prontinho, tá certo. Tem mais participações? Vamos ouvir aqui. Deixa eu ver quem é aqui. Aqui não tem o nome. Vamos tocar. Ah, aqui tem que abrir depois. Aqui. Oh, vamos ver, vamos ouvir. No Risco e na Coragem. E aqui não tá salvo aqui o nome do ouvinte, até o final do telefone 8646, é o final do telefone, vamos ouvir.
4: Bom dia, quem tá falando aqui é o Elton da Barreira, manda um alô aí pra mim, meu velho.
0: Ah, o Elton, lá da Barra, valeu, Elton, tá aqui, não tá salvo aqui, eu vou mandar Roger salvar o seu nome aqui, pra da próxima vez a gente saber que é você, tá bom? Valeu, meu amigo, valeu, meu rei, ele sempre fala meu rei no final. Tá certo, gente, já a gente volta trazendo mais notícias, mais informações aqui no JM, não sai daí não.

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1: Alô Brasil, de volta. Agora são 7h46. 7h46 aqui no JM. 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Olha, vamos lá. Agora são 7:50, 7:50. Olha, pessoal aqui participando com a gente, deixa eu ver aqui no nosso WhatsApp. O Elton Silva, ele está ouvindo aqui o nosso programa, Jornal da Manhã, para se manter bem informado, ele está ouvindo a gente lá na Água Branca, tá? Valeu, meu amigo, obrigado, Elton Silva, Água Branca, ouvindo o nosso programa. Malweide, é isso o nome aqui? Aqui está Malweide, né? Será que não é Malweide? Mas está Malweide também ouvindo aqui o nosso programa. Vou falar do jeito que está escrito, viu? Lá do jeito que está escrito. Está ouvindo o nosso programa também. Edivânia, também está ligada aqui no Jornal da Manhã, se mantendo bem informado. Muito obrigado a Edivanda, pela audiência aqui no nosso programa. E o meu amigo Guri está aí ouvindo a gente também. Guri está ali na rua Teodolino de Albuquerque, né, Gura? Está sempre por ali, o Guri, a esquina do Guri. Deixa eu estender aqui um abraço para Carlinhos de Tomás, tá? O Carlos de Licuri também, o Felipe, o Rony, essas galera que se encontram aí na esquina do Guri. Valeu, gente. Muito obrigado pela audiência de sempre aí. Galera, gente boa. Olha, agora são 7:51, 7:51. Vou falar em Guri, teve um jogo, né? O Remo e Corinthians. Acho que o Corinthians ganhou 3-0. Eu não pesquisei não, mas acho que eu vi uma coisa por alto que Corinthians ganhou 3-0 do Remo. Aí no Campeonato Brasileiro, acho que era o único jogo de ontem, né? Se eu não estou enganado. Tô falando de jogo, um abraço aqui para a minha amiga Cátia, flamenguista, sempre acompanha aqui o nosso programa, lá na Lagoa do Pedro, região ali de Barriguda. Eu estendo um abraço também para a Neném de Severo, o homem do requeijão. 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Valeu, Neném, abraço. Peron, já mandei um abração pra ele, mas de novo, valeu, Peron, obrigado pela audiência de sempre. Bora lá, trazendo notícias da área policial, vamos voltar aqui à pauta. São 7:52, 7:52. Olha, deixa eu falar aqui que Polícia Militar acompanha o cumprimento de medida protetiva e afastamento do lar na zona rural de Pindaí. Falar com o microfone fechado é difícil, né, Clássico? Olha, policiais militares do 17º Batalhão de Polícia Militar prestaram apoio ao Poder Judiciário durante o cumprimento de uma medida protetiva de urgência na tarde de quarta-feira, 22, na Fazenda Morro, localizado na zona rural de Pindaí. Olha, a ação ocorreu por volta das 15:40, quando uma equipe da Polícia Militar acompanhou um oficial de justiça responsável pela execução de uma decisão judicial que determinava o afastamento de um homem de 31 anos do imóvel onde ele residia. Durante o cumprimento de ordem, o homem foi formalmente comunicado sobre o conteúdo da decisão e tomou ciência das restrições determinadas pela justiça, assim como das possíveis consequências legais caso as medidas impostas fossem desrespeitadas. Os policiais permaneceram no local para garantir a segurança e o cumprimento da determinação judicial. O homem deixou a residência e retirou seus pertences pessoais, conforme estabelecido na decisão. A medida protetiva de urgência tem como objetivo assegurar o cumprimento das determinações judiciais e preservar a integridade da pessoa protegida, cabendo ao requerido respeitar integralmente as restrições impostas pela justiça. Ok, 7:54, vamos a Sebastião Laranjeiras de Pindaí, nós vamos para Sebastião Laranjeiras. porque homem é acusado de ameaçar clientes com faca em bar na zona rural de Sebastião Laranjeiras.
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1: Olha, uma ocorrência de ameaça foi atendida por policiais militares do 17º Batalhão de Polícia Militar na madrugada de ontem, quinta-feira 23, na comunidade de Mandiroba, zona rural de Sebastião Laranjeiras. De acordo com as informações registradas pela polícia, a guarnição foi acionada por volta da meia-noite para atender uma situação envolvendo ameaças em um bar da localidade. O proprietário do estabelecimento, de 56 anos, relatou aos policiais que um homem estaria com uma faca em mãos e ameaçando clientes que estavam no local. Quando os militares chegaram ao endereço informado, o suspeito já havia deixado o estabelecimento. A equipe realizou buscas e diligências nas proximidades com o objetivo de localizar o homem apontado na denúncia, mas ele não foi encontrado. Diante da situação, o proprietário do bar foi orientado pelos policiais a comparecerem à delegacia territorial para formalizar a denúncia e também registrar a ocorrência. Olha, adolescente é detido após fuga em alta velocidade e manobras perigosas durante abordagem em Guanambi.
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1: Olha, minha gente, um adolescente de 17 anos, ele foi abordado por policiais militares após fugir de uma fiscalização e cometer diversas infrações de trânsito na noite de quarta-feira 22 em Guanambi. A ocorrência foi registrada por volta das 18 horas e 40 minutos durante patrulhamento realizado por policiais do 17º Batalhão de Polícia Militar pela rodovia BA-573, trecho que liga Guanambi a Matina, nas proximidades do bairro Doutor Humberto Nunes. De acordo com as informações da ocorrência, a guarnição visualizou uma motocicleta Honda CG Start 160 de cor preta, trafegando com ruído excessivo, característica compatível com escapamento adulterado. Os policiais deram ordem de parada ao condutor, mas ele não obedeceu e fugiu em alta velocidade. Durante o acompanhamento, o motociclista teria avançado um sinal vermelho e transitado de maneira imprudente sobre faixas destinadas à travessia de pedestres, colocando em risco a segurança de pessoas que utilizavam a via. Após a realização de um cerco policial, os militares conseguiram interceptar e abordar o condutor. Durante a verificação, foi constatado que se tratava de um adolescente de 17 anos. Diante das irregularidades constatadas, a motocicleta foi autuada pelas infrações de trânsito e removida para o pátio do Departamento Estadual de Trânsito, Detran, onde foram adotadas as medidas administrativas cabíveis. Agora 7h58 aqui no JM 758, vamos de Guarambi, vamos a Caculé. Suspeito é detido com drogas, celulares, dinheiro durante a ação da Rondesp Meia Oeste. A Rondesp aí não deixa passar nada.
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1: Pois é, a Rondesp Meia Oeste, depois que veio para essa região aqui, não deixa passar nada. Então você que quer cometer crimes, ó, abre o olho que a Rondesp está por aí. A Rondesp está rodando. E eles não deixam passar nada. Olha, um homem foi detido por suspeita de envolvimento com o tráfico de drogas durante uma ação da Companhia Independente de Policiamento Tático do Meio Oeste, ou seja, a Rondesp Meio Oeste, realizada na madrugada de quarta-feira 22 em Caculé. A ocorrência foi registrada por volta das 5 horas da manhã, durante patrulhamento tático realizado por uma guarnição da Rondesp Meio Oeste, que atuava em apoio à polícia, a policiais do 94ª Companhia Independente de Polícia Militar. Segundo as informações policiais, as equipes avistaram dois indivíduos em atitude suspeita. Durante a observação, os militares perceberam que um deles entregava uma sacola ao outro. Olha, com a aproximação das viaturas, um dos homens fugiu e não foi localizado. O outro envolvido foi abordado pelos policiais e durante a ação foram encontrados materiais relacionados ao comércio de entorpecentes. Foram apreendidas 17 porções de substância análoga à cocaína, um tablete de substância análoga à cocaína, é maconha, uma balança de precisão, 4 aparelhos celulares de diferentes marcas e a quantia de R$ 1.706 em espécie. O homem detido e todo o material apreendido foram encaminhados para a Delegacia Territorial de Guanambi, onde a ocorrência foi apresentada e as medidas cabíveis foram adotadas. Oito horas aqui no JM de Cacolé, nós retornamos para Guanambi. Trele é arrombado e produtos são furtados lá em Guanambi.
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1: Olha, minha gente, um trele de lanches foi alvo de arrombamento e furto durante a madrugada desta quinta-feira, 23, na Avenida Prefeito José Neves Teixeira, em frente ao Parque da Cidade, no bairro Deus Dará, lá em Guanambi. A Polícia Militar foi acionada pelo SICOM por volta das 3h30 da manhã para averiguar a ocorrência. Ao chegar ao local, os policiais encontraram a proprietária do estabelecimento, de 44 anos, que relatou ter chegado ao trailer por volta das 3h20 da manhã e encontrando aí a parte traseira danificada. Ao verificar o interior do estabelecimento, a mulher constatou que refrigerantes e doces haviam sido consumidos e furtados. Imagens do sistema de monitoramento do trailer registraram o momento em que o indivíduo entrou no estabelecimento e praticou o furto. Com as informações, os policiais realizaram diligências nas imediações na tentativa de localizar o responsável, mas ele não foi encontrado. A proprietária foi orientada pela guarnição a registrar a ocorrência na Delegacia Territorial para que o caso seja investigado e seja adotado as medidas cabíveis. Não consta aqui na pauta não, mas segundo informações extraoficiais, essa é a terceira vez que esse trailer é furtado. Não é fácil não, viu? Trabalhador de bem agora não pode nem trabalhar. 8:02. De Guanambi nós vamos para Sítio do Mato. Sítio do Mato fica na região oeste, próximo ali à Serra do Ramalho, porque lá em Sítio do Mato, suspeito é preso com armas de fogo após tentar fugir de abordagem da Rondesp Meio Oeste. Estou falando, a Rondesp Meio Oeste não deixa passar nada.
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1: Olha, um homem foi preso e duas armas de fogo foram apreendidas por policiais da Companhia Independente de Policiamento Tático do Meio Oeste, Rondesp Meio Oeste, durante uma ação realizada na tarde de quarta-feira 22, na zona rural de Sítio do Mato. A ocorrência foi registrada por volta das 18 horas e 15 minutos durante patrulhamento tático realizado no povoado de Vale Verde, Turbilhão 3. Conforme as informações policiais, a guarnição avistou um indivíduo que estaria portando uma arma de fogo. Ao perceber a aproximação dos policiais, o suspeito tentou fugir. Diante da situação, a equipe realizou um cerco tático na região e conseguiu localizar o homem em um terreno próximo, onde ele foi detido. Durante a ação, os policiais apreenderam um revólver Rossi calibre .38 com a numeração suprimida, além de duas munições intactas do mesmo calibre, da mesma marca, CBC, e uma espingarda Rossi calibre .36. O suspeito e todo o material apreendido foram encaminhados e apresentados na Delegacia Territorial de Bom Jesus da Lapa, onde foram adotadas as medidas legais.

Ok, 8 horas mais 4 minutos. Vou consertar minha tela aqui, então. 8:04. Daqui a pouco a gente traz mais notícias da área policial. Homem fica ferido após agressão na Praça Coronel Cajaíba, lá em Guanambi. Já já a gente traga essa informação para você. Vamos falar aqui dos nossos parceiros, das nossas parcerias. 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Olha, deixa eu mandar aqui a alusão para o pessoal que está aqui no nosso WhatsApp. Mineiro está ouvindo a gente, ouvindo pelo aplicativo. Valeu, Mineiro, muito obrigado aí pela audiência aqui no JM. Grande Mineiro, o Aisso. Olha, também ouvindo a gente aqui, o Valdemar Botelho. Valdemar Botelho, bom dia, Clássio. É o Dema, Dema. Sabe que você era Botelho, não. Aqui, ó, Valdemar Valdemar Bortolino. Dema, onde é que achou esse nome? Valdemar Bortolino. É o Dema perdeiro, né, Dema? Dema vascaíno sofredor como eu. É isso aí, Dema. Nós empatamos ontem, né? Foi quarta-feira que nós empatamos. Foi ontem, não. Lá com o time de Medellín. Gente, agora são 8 horas mais 7 minutos, a gente dá um giro e daqui a pouco a gente volta trazendo mais informações da área policial. Fica aí e já já eu volto.

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2: Muito bem, estamos de volta, agora são 8:22, 8:22, deixa eu falar aqui para você que está com problemas mecânicos no seu carro, fala aqui do Centro Automotivo Veloster, mecânica em geral, 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Olha, vamos lá, agora são 8:24. 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É fácil você localizar. 8:25, deixa eu mandar aqui um alusão para ele que está ouvindo a gente, o Cláudio José. Valeu, Cláudio José, está aqui ouvindo o Jornal da Manhã para se manter bem informado. Valeu, Cláudio, muito obrigado aí pela audiência aqui no JM. 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Valeu, muito obrigado pela audiência. 8:26, vamos lá, trazendo mais notícias. Homem fica ferido após agressão na Praça Coronel Cajaíba, lá em Guanambi.
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2: Olha, minha gente, um homem ficou ferido após ser agredido na tarde da última quarta-feira 22 na Praça Coronel Cajaíba, no centro de Guanambi. A ocorrência foi registrada por volta das 14 horas, quando policiais militares do 17º Batalhão de Polícia Militar foram acionados pelo SICOM para averiguar uma situação de vias de fato envolvendo dois homens. Ao chegar ao local, a equipe encontrou a vítima com uma lesão na cabeça. Aos policiais, o homem informou a identidade do autor da agressão e indicou um possível local onde ele poderia ser encontrado. Os militares realizaram diligências nas proximidades, porém, o autor não foi localizado. Uma testemunha relatou à guarnição que os dois homens se conheciam e que, horas antes, haviam trocado ofensas. A testemunha, no entanto, informou que não presenciou o momento da agressão. Os policiais ainda realizaram novas tentativas de contato com a vítima para verificar as necessidades de atendimento médico e prestar orientações sobre os procedimentos legais. Contudo, todavia, o homem não foi mais localizado. Olha, Rondesp Meioeste apreende duas armas de fogo após motociclista fugir na zona rural de Guanambi. Eu vou repetir, a Rondesp não lisa.
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2: Duas armas de fogo foram apreendidas pela Companhia Independente de Policiamento, ou seja, Rondesp Meioeste. Isso foi na noite de quarta-feira 22, durante uma ação de patrulhamento nas proximidades do distrito de Seraíma. Olha, a ocorrência aconteceu por volta das 22 horas, quando uma guarnição realizava rondas em uma estrada vicinal da região. Durante o patrulhamento, os policiais teriam avistado um motociclista em atitude suspeita. Ao perceber a aproximação da equipe policial, o motociclista fugiu e abandonou as armas de fogo no local. Os policiais realizaram aí buscas, mas o suspeito não foi localizado. Durante a ação, foram apreendidas uma espingarda de fabricação artesanal e um rifle modificado calibre .22. Todo o material apreendido foi encaminhado para a Delegacia Territorial de Guanambi, onde a ocorrência foi registrada e as medidas legais cabíveis foram adotadas. Agora são 8 horas mais 29 minutos de Guanambi, nós vamos para Macaúbas. Macaúbas porque a 4ª CPM apreende drogas, recupera veículos e prende suspeito lá em Macaúbas.
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2: Pois é, minha gente, uma guarnição. Aliás, uma ação realizada na tarde de terça-feira 22, a 4ª Companhia Independente de Polícia Militar apreendeu entorpecentes, recuperou dois veículos e conduziu dois suspeitos no povoado de Lagoa Clara, situado na zona rural de Macaúbas. Após o levantamento de informações, os policiais militares realizaram a Companhia Independente de Polícia Militar, apreendeu entorpecentes, recuperou dois veículos e conduziu dois suspeitos no povoado de Lagoa Clara, situado na zona rural de Macaúbas.

0: automóvel e uma motocicleta com registro de furto. Os suspeitos e todo o material apreendido foram apresentados na Delegacia Territorial de Macaúbas, onde a ocorrência foi registrada e adotadas as medidas legais cabíveis. Em diligências continuadas, no mesmo dia, a Polícia Militar também apreendeu 50 porções de substância análoga à cocaína em uma ação no Alto do Mamão, no bairro do Tanque, também lá em Macaúbas. Durante patrulhamento, os policiais perceberam que um indivíduo tentou fugir ao notar a aproximação da viatura. Após o acompanhamento e a abordagem, foram localizados com ele 50 papelotes contendo substância com características semelhantes à cocaína. O suspeito foi conduzido, juntamente com o material apreendido, à Delegacia Territorial de Macaúbas. Olha, de Macaúbas nós vamos para Condeúba. Olha, que é isso? Parece que é um dinheiro aqui na minha conta, foi? Tchá, tchá, tchá. Ah, quem dera. Vamos para Condeúba. Foragido por homicídio qualificado em São Paulo, é preso dentro de ônibus.
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0: Olha, minha gente, uma ação conjunta entre a Polícia Militar da Bahia e o Grupo de Captura da Polícia Federal em Vitória da Conquista culminou na prisão de um foragido da Justiça na última quarta-feira, 22. Segundo apurou o portal Agência do Oeste, a prisão foi efetuada por uma guarnição da 80ª Companhia Independente de Polícia Militar no terminal rodoviário do município de Condeúba. O cumprimento do mandado de prisão ocorreu por volta das 9:50, quando os agentes abordaram um ônibus de viagem interestadual e fazia parada na rodoviária local. Durante a vistoria e verificação dos passageiros, as equipes identificaram um homem contra a qual constava uma ordem judicial em aberto pelo crime de homicídio qualificado cometido no estado de São Paulo. Após ser identificado sobre o mandado de prisão expedido pela Justiça Paulista, o indivíduo recebeu voz de prisão sem prestar resistência. Ele foi encaminhado pela guarnição da Delegacia Territorial da região, onde a ocorrência foi formalizada. Ele permanece custodiado à disposição do Poder Judiciário. Ora lá, são 8:32, 8:32. Aqui no JM, vamos ao oeste do estado, porque adolescente morre após ser agredido em jogo de futebol.
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0: Olha, um adolescente de 13 anos, ele morreu na última quarta-feira, 22, após ficar 10 dias internados por causa de uma agressão sofrida durante um jogo de futebol em uma quadra do bairro Solar dos Buritis, lá em Luiz Eduardo Magalhães. E segundo a Polícia Civil, a briga começou após uma discussão entre os adolescentes que participava da partida. Durante o desentendimento, um jovem de 15 anos teria atingido Alejandro Marques de Souza com socos. A vítima caiu, bateu a cabeça no chão e perdeu a consciência. O adolescente foi levado inicialmente para a UPA de Luiz Eduardo Magalhães e, devido à gravidade, transferido pelo SAMU 192 para o Hospital do Oeste, já na cidade de Barreiras, onde permaneceu internado até morrer. O jovem, de 15 anos, apontado como autor das agressões, foi encaminhado à Delegacia Territorial lá de Luiz Eduardo. Após audiência de custódia, ele foi liberado e responderá conforme o Estatuto da Criança e do Adolescente, o ECA. E a Polícia Civil segue as investigações. Agora são 8:34. Daqui a pouco a gente fala que a Bahia domina ranking nacional de letalidade policial. 6 cidades estão entre as 10 primeiras. Já, já. 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

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Bora lá, agora são 8 horas e 37 minutos, 8h37. Daqui a pouquinho a gente volta trazendo mais informações aqui no JM, no

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3: Muito bem, estamos de volta, agora são 8:47, 8:47 aqui no JM, é você mais perto da notícia. 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Olha, deixa eu mandar aqui um abração para o Pio aí do Avistão, que ele sempre acompanha aqui o nosso programa também. Valeu, Pio do Avistão, acompanhando aqui o JM. Deixa eu mandar aqui um abração, Luzão, para ele também, que sempre acompanha aqui o JM, não perde, fica sempre bem informado. 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Valeu, Zé, muito obrigado pela audiência aqui no JM. Ele sempre está acompanhando aqui a programação da Visão, em especial o programa jornalístico Jornal da Manhã. Bora lá, minha gente, agora são 7:49. 7:49. Vamos dar sequência aqui a nossa pauta. Vamos falar que a Bahia domina o ranking nacional de letalidade policial. Seis cidades estão entre as 10 primeiras.
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3: Olha, a Bahia, ela concentra 6 das 10 cidades brasileiras com mais de 100 mil habitantes que registraram as maiores taxas de mortes decorrentes de intervenções policiais em 2025. Os dados foram divulgados ontem, quinta-feira, 23, pelo Anuário Brasileiro de Segurança Pública, elaborado pelo Fórum Brasileiro de Segurança Pública. No ranking nacional, Porto Seguro aparece na primeira colocação com taxa de 33,3 mortes por 100 mil habitantes. Em seguida está Eunápolis, com 29,7 mortes por 100 mil habitantes. Também figuram entre os 10 primeiros Simões Filhos, quinto lugar, Jequié, sexto lugar, Lauro de Freitas, sétimo lugar, e Luiz Eduardo Magalhães, oitavo lugar. Além do destaque entre os municípios, a Bahia foi apontada como o segundo estado com maior taxa de letalidade policial do país, registrando 10,6 mortes decorrentes de intervenção policial a cada 100 mil habitantes, índice inferior apenas ao do Amapá, que lidera o ranking nacional. O levantamento também mostra que a taxa baiana apresentou aumento de 0,8% em relação ao ano anterior. Em todo o Brasil, foram registradas 6.602 mortes decorrentes de intervenções policiais em 2025, em crescimento de 5,4% na comparação com 2024. Ranking das cidades baianas com maior letalidade policial em 2025. Oh, em 2025 foi em primeiro lugar por Porto Seguro, 33,3 mortes por 100 mil habitantes. Em segundo lugar, o Nápoles, 29,7 por 100 mil habitantes. Em quinto lugar, foi Simões Filhos, 19,1. Em sexto, Jequié, 18,9. Em sétimo, Lauro de Freitas, 18,2. Oitavo lugar, Luiz Eduardo Magalhães, 17,3. Esses aqui são os dados de 2025. Ok, vamos sair aqui da área policial? Olha, abre aspas. Essa eleição será decidida no primeiro turno. Fecha aspas. Quem afirmou? Ivana Bastos e a prefeita de Carinha, Chica do PT.
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3: Olha, a presidente da Assembleia Legislativa da Bahia, a ALBA, a deputada estadual Ivana Bastos, do PSD, e a prefeita de Carinha, Francisca Alves Ribeiro, a Chica do PT, demonstraram confiança na reeleição do governador Jerônimo Rodrigues do PT, já no primeiro turno das eleições de 2026. As declarações foram dadas em entrevista ao portal Folha do Vale durante o 17º Encontro das Águas e dos Amigos, realizado no último fim de semana. Ivana Bastos afirmou acreditar na vitória do governador ainda na primeira etapa da disputa, mas ressaltou a importância do trabalho político. Vamos abrir aspas. Acredito que a eleição é no primeiro turno, mas a gente tem que trabalhar e correr atrás. Fecha aspas. Isso aí. Segundo a parlamentar, Jerônimo Rodrigues tem conquistado o apoio da população por onde passa, aproximando-se de diferentes públicos. Ao lado da deputada, Chica do PT defendeu o legado das gestões petistas e pediu que a população compare, né, os governos anteriores com a atual administração estadual. A prefeita também destacou o protagonismo feminino na política, lembrando que foram necessários mais de 200 anos para que uma mulher assumisse a presidência da ALBA. Sobre as críticas ao uso de segurança institucional, Ivana afirmou que a proteção é destinada ao cargo que ocupa como chefe de um poder e não à sua pessoa. Chica acrescentou que esse tipo de questionamento dificilmente ocorreria se o cargo fosse ocupado por um homem, enquanto Ivana reforçou que seu antecessor, Adolfo Menezes, também contava com seguranças sem receber críticas semelhantes. Esse é o caso que aconteceu lá em Serra do Ramalho, que o prefeito lá de Bom Jesus da Lapa, Eus Ribeiro, criticou Ivana pela quantidade de segurança que ela carregava com si lá naquele evento na vaquejada de Serra do Ramalho. E acho que eu não sei, foi infeliz, porque ele, prefeito, na época que eu morava lá, ele foi na rádio da entrevista, ele chegou lá com 3 viaturas policiais. Então, acho que não tem que falar nada, né? É isso aí. 8 horas mais 55 minutos, deixa eu só falar aqui, fechar o programa, falar aqui da candidatura, né? Que a União Brasil lança a Semineto como candidato ao governo do estado.
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3: Olha, minha gente, União Brasil confirmou a candidatura de ACM Neto ao governo da Bahia durante convenção realizada quarta-feira 22 no Centro de Convenções em Salvador. O evento marcou a primeira convenção partidária e oficializar uma candidatura ao governo do estado para o pleito de 2026. Formado em Direito, ACM Neto acumula ampla trajetória na vida pública. Ele já cumpriu 3 mandatos como deputado federal e foi prefeito da capital baiana por 2 vezes consecutivas. Durante o evento, o candidato destacou a necessidade de renovação no estado. Vamos abrir aspas. Nós estamos aqui para propor uma nova forma de pensar, agir e governar. mais coerente com a nossa história e, é claro, muito mais digna de nosso povo. Estamos aqui para anunciar que chegou a hora da mudança na Bahia. A Bahia sempre foi uma usina de sonhos e esperanças, mas hoje nós vivemos em um ambiente pesado, cercado de erros que acabam fantasiando a realidade, fecha aspas, afirmou aí o candidato, ou seja, o pré-candidato. Além do nome do ex-prefeito para o Palácio de Ondina, a convenção aprovou as demais candidaturas da chapa majoritária. O nome de Zé Cocá, do PP, foi oficializado na disputa para esse ano. O Ângelo Coronel, do Republicano, também teve a sua candidatura oficializada. O João Roma, do PL, também teve a sua candidatura formalizada, ambos aí para o Senado. A disputa contará também com um amplo arco de aliança. A Federação União Progressista, formada pelo União Brasil e pelo Progressistas, do PP, disputará as eleições baianas em coligação com as federações PSB e Cidadania. Também o Renovação Solidária, PRD, e também Solidariedade. O grupo se completa com a adesão formal dos partidos Republicano, do PL, que é o 22, e também do Novo Podemos e do PNN. Então, já aí teve a primeira convenção, então está oficializada a candidatura de Assemi Neto para o governo do estado. Não dá tempo de fazer mais nada, agora são 8 horas e 58 minutos. Gente, vou nessa, volto na segunda-feira, espero que o time esteja completo. Um bom final de semana, tá? Fica na paz, na graça, que Deus abençoe a todos de forma grandiosa. Fique com Deus, que eu estou indo com ele. Eu vou deixar aqui o Alex e Alex, Outdoor. Um ótimo fim de semana, até segunda, tchau, tchau.

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1: 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E a hora certa, 9:07.

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2: Bom dia, Roger Bahia.
3: Muito bem, bom dia. Na Visão FM, 9:17. 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Na Visão FM 917. Bom dia pra você. Tô chegando com a edição Zona Livre. Edição de sexta-feira, dia 24/7. Do ano 2026, né? Um excelente sexta-feira, bom fim de semana pra você acompanhando a nossa programação, beleza? Bom dia, na Visão 918.

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5: Ok, na Visão FM, 9 horas mais 19 minutos. Bom dia pra todos. Estou chegando com a edição Zona Livre, edição de sexta-feira, dia 24 do 7 do ano 2026. Uma excelente sexta-feira pra você acompanhando a nossa programação. E vamos juntos até o meio-dia com a edição Zona Livre, antecipando, já desejando pra você um bom final de semana. E lembrando pra você que você pode mandar sua mensagem para o 077-999-919742. Manda seu bom dia pra quem você quiser na programação da Visão FM, que a gente registra aqui na programação da 87.9. Beleza? Começando com Luan Santana, a música Acordando o Prédio. Na Visão 919, Zona Livre no ar. Bom dia.

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Na Visão FM, 9h34. A voz ainda está pesada, né? Mas a gente dá sequência aqui na programação Visão, né? Vamos lá, deixa eu ver aqui quem tá ouvindo a gente. 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

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Na Visão FM 936.

0: Então FM pra recordar, tá aí o som de SPC, só pra contrariar a música que se chama Amor. Avisão FM, 9 horas mais 43 minutos. Bom dia pra você, daqui a pouquinho a gente libera aqui nosso WhatsApp pra você participar com a gente, tá bom? Já já, é você que comanda a nossa programação. Na Visão FM, 9 horas mais 43 minutos. 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Pois é. Deixa eu passar para você também aqui. Nosso amigo Potoca e também a Márcia convida todos, né, para um bolão de estilingue. Pontos corridos, vai ser neste próximo domingo, dia 26, a partir das 15 horas. Tem a premiação em garantia de R$300. Tem também aqui a inscrição gratuita, né? Que informa aqui. É permitido 3 senhas por jogador. Premiação: primeiro colocado R$130. Segundo colocado R$70. Terceiro colocado R$50 e o quarto colocado mais R$50. Traga aí o seu estilingue, vive fortes emoções no bar de Potoca e também a Márcia. Som lá, né? Garantido, né? O som pra poder animar. Carretinha RJ, a locução fica por conta de Sandro Ribeiro. Vai ser nesse domingo, viu, gente? Dia 26, nesse próximo domingo, a partir das 15 horas, tá? Você de Palmas, muito alto, que gosta de praticar aí o estilingue, né? Então, tá convidado pra participar deste bolão de estilingue que vai acontecer neste domingo lá no Bar da Massa e também o nosso amigo Potoca, ali ao lado do sítio do vereador Neto. Na Visão FM 9:45.
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2: Muito bem, na Visão FM, 9:49. Pois é, né? 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Interessados aí em comprar cartela, procurá-lo, né? 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Ainda tem a modalidade mata-mata, tem esse bingo que eu acabei de citar, né, de um garrote e benefício ao tratamento médico do Bila, tem a organização de Raildo e também o Bila. A locução fica por conta de Zé Porto e a animação fica por conta do sonorização da carretinha do Perna, beleza? Então, portanto, dia 2 de agosto, agora lá no bar do nosso amigo Bila, ali nos fundos da oficina de Sandro de Amâncio, tá bom? Na Visão FM, 9:52.
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2: Com certeza os menininhos de papai, né? Vamos lá na Visão FM, 9h54 aqui na Visão. Alô pra você curtindo a programação da Visão FM. Bom dia aqui pro meu amigo Tó lá no Mercado Municipal, sempre ouvindo a gente. Valeu, Tó, bom dia pra você, muito obrigado, tá bom? Pessoal lá do Box da Dona Florzina também, sempre ouvindo a gente, nosso amigo Toco. É, amanhã, sábado, a partir das 8 da manhã, já tem pirão de buchada lá no restaurante da nossa amiga Florzina, tá bom, gente? Valeu, Toco, bom dia pra vocês aí, muito obrigado, tá bom? Meu amigo Fernando da Pimenta, sempre ouvindo também a nossa programação. Valeu, Fernando, bom dia. Todos os finais de semana ele está ali na central de abastecimento com maxixe, pimenta, tem cheiro, tem pimenta, mandioca, tem também mamão, tem ainda laranja, né? Tem tomate e muito mais, né? Valeu, Fernando, bom dia pra você, muito obrigado aí pra sintonia. Bom dia aqui pra o seu Lourdes também, sempre ouvindo a gente, né? Valeu, bom dia pra Bena da Melancia, bom dia também pra o Robinho do Restaurante Bar Lanchonete Ponto Certo, tá sempre ouvindo a nossa programação também, bom dia. Marcos do Restaurante MS, acompanhando a nossa programação também, obrigado aí pela sintonia. Bom dia também pra quem mais aqui tá ouvindo a gente, o vizinho aqui da Visão FM, né? O vizinho aqui bem coladinho aqui, viu, gente? Não sei o nome do pessoal aqui, mas obrigado aí pela sintonia, tá bom? Tá todo mundo me ouvindo. Muito obrigado, bom final de semana, tá certo? Pessoal da Rua da Independência, os amigos da Rua do Padre José de Anchieta, Padre José de Alencar, Rua Amazonas também, sempre ouvindo a gente, Rua Luiz Dias, muito obrigado, beleza? Zezé de Camargo e Luciano, na Visão 955, daqui a pouquinho tem a primeira edição das últimas notícias, já a gente libera também o nosso WhatsApp, tá bom? Vamos lá, você vai ver, 955, bom dia.

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1: Eu mesmo, na Visão FM 10 e 2, tá aí na programação da Visão. O som do milionário Zé Rico, a música Canarinho do Peito Amarelo. Legal, né? A partir de agora é você que comanda a nossa programação através do 077-999-919742. Fica à vontade para você pedir a música que você gosta, que a gente toca na programação da Visão FM, beleza? Olha, gente, antes de falar aqui do patrocínio, manda um bom dia aqui para o nosso amigo Cici, tá sempre ouvindo a gente. Valeu, Cici, bom dia para você, muito obrigado aí pela sintonia, tá bom, meu amigo? 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Rede Eletro, na Visão FM 10 e 5.
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1: Vamos lá, né, com informação. Chama aqui a repórter Fabiola Altran. Ela traz a primeira edição da manhã de hoje.
3: Oi, eu sou Fabiola Altran e estes são os destaques de hoje. Ministério da Saúde cria um comitê de negociação de preços para a compra de remédios que serão incorporados ao SUS. O objetivo é adquirir medicamentos num volume maior a um valor mais baixo. Ministro André Mendonça, do STF, autoriza que a Polícia Federal investigue repasses de recursos pelo empresário Daniel Vorcaro, do Banco Master, para o filme Dark Horse. A produção conta a história do ex-presidente Jair Bolsonaro. Termina hoje o prazo para que os pré-selecionados na primeira chamada do ProUni para o segundo semestre entreguem a documentação que comprove as informações prestadas no ato da inscrição. Estados Unidos anunciam nova tarifa sobre importações de cerca de 60 países, entre eles o Brasil. A alíquota chega a 12,5%. Nesta sexta, pelo Campeonato Brasileiro Feminino, são 4 partidas. Às 19h tem Flamengo e Grêmio e América Mineiro e Santos. 20h, Internacional e Fluminense. E às 21h, Cruzeiro e São Paulo. Da Rádio 2, Fabiola Altran.
1: Muito bem, tá aí a primeira edição das últimas notícias, mais informação logo mais às 11, na segunda e última edição das últimas notícias. 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Tá feio. Pois é, mas o Wilton me jogando quebrante aqui, né? O meu primo. Vamos lá, da Visão FM 10 e 7, também com a gente no oferecimento da Oficina Sete Mãos, Mina Calçados, oferecimento também da VR Oficina, e são os nossos parceiros aqui pela Visão FM. Eu faço intervalo, daqui a pouquinho a gente volta, sabe não?
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7: Ok, estamos de volta na Visão FM, 10 horas mais 16 minutos. 10 e 16 aqui na Visão FM, já estamos de volta com o primeiro bloco do Deixa Rolar. Vamos lá com as primeiras participações de hoje. Olha só, meu amigo Wiltenberg Nogueira, lá do Espaço Opção do Nova Palmas. Ele pede música aqui como Qualquer Paraíso, a música Mala Amarela. Ele pede pra curtir e deseja um bom dia pra todos os seus amigos, né? E colegas de trabalho também, que sempre acompanham a nossa programação. 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Valeu, Wilton. Bom dia pra você, muito obrigado, tá bom? Bom dia aqui pro pessoal lá da Laticínio Campanella também, sempre ouvindo a gente. Muito obrigado aí pelo carinho da audiência, pessoal da Laticínio Campanella, acompanhando a nossa programação, beleza? Vamos lá, né? Vamos lá com participação aqui na programação Visão. 077-999-919-742. Quem mais aqui participa comigo? A Marilene do Nova Palmas pede música aqui com Daniel, Tem Alguém em Seu Lugar. Ela pede pra curtir e vai curtir na programação Visão FM, beleza? Vamos lá, Mococa e Paraíso, na Visão 10 e 17. Bom dia.

0: Visão FM, 10h23. Tá aí na programação da Visão o som do Daniel. Tem alguém em seu lugar. Um bom dia aqui pro meu amigo Sérgio da SAMU. Tá sempre ouvindo a gente. Valeu, Sérgio. Bom dia pra você. Muito obrigado aí pela sintonia, tá bom, meu amigo? Abraço a toda a equipe e todo o pessoal, todos os socorristas do SAMU, né? Que quando tá de folga, acompanha a nossa programação. Muito obrigado, tá bom? Vamos lá. Na Visão FM, 10h24. 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Alô, bom dia.
1: Bom dia, Roy.
0: Bom dia.
1: Manda um alô para nós aqui em Gameleirinha, meu esposo Leonel, meus filhos, Nora, neto, Gênio, minha família Esperina, minha família em Sede Cangirana, minha Lagoa do Canudo, Bicudo, na Lagoa do Canudo, Berinardo Nagristinho, e para todos, amigos e amigas, e passa aquela música, Barquinha de Ouro, ofereço para todos e para você, Marcelino Gameleirinha, bom dia.
0: Amém, bom dia, muito obrigado pela participação, tá bom, dona Marcelina? Vou tocar original, viu? Vou tocar com os filhos de Goiás mesmo, os originais. Vamos lá, quem mais aqui participa com a gente? Vamos lá, alô, bom dia.
2: Oi, Roche, bom dia.
0: Bom dia.
2: Roche,
0: oi.
2: Gostaria de parabenizar hoje a minha irmã Maristela, né? Que ela tá completando mais um ano de vida, né?
0: Uhum.
2: Desejar para ela muita felicidade, saúde, paz, né? E que ela seja sempre essa irmã guerreira, né? Amiga, né? Nas horas difíceis ela tá sempre presente, né? Dizer para ela tudo de bom e dizer para ela que ela é muito especial em nossa vida. E passa aquela música, Amigos para Sempre, só para ela curtir.
0: Beleza, valeu, Judete, bom dia para você, parabéns aí para sua irmã, né? Felicidades, tudo de bom, sucesso vosso também, de toda a equipe Visão. Parabéns, felicidades, tá bom?
3: Parabéns, parabéns para você.
0: Ok, parabéns, felicidades. Vamos lá, os filhos de Goiás. Na Visão 1026.

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1: Oi, bom dia, na Visão FM, 10 horas mais 34 minutos. Vamos lá, né, com mais participação. Meu amigo Marcondes da Pipoca, vamos lá, cadê Marcondes aqui? Alô, Marcondes, bom dia.
2: Bom dia, meu amigo Roger,
1: bom dia
2: a todos os ouvintes. E Roger, se der pra você, meu amigo, você passa aí, Maria passa à frente, oferecer pra você, pra todos que tá na escuta do programa, aqueles que tá no mercadinho, aqueles que tá trabalhando servindo pedreiro, pros pedreiros, todos os amigos, hein? Tô em casa, meu amigo, mas agradecer a Deus, né, por tudo que a gente passa, mas foi muito importante a gente estar vivo, né?
1: Com certeza, né, Marcondes?
2: Mas o mais está tudo bem. Se der pra você, você passa aí. Maria passa à frente para ela abençoar todos nós e desejar uma boa sexta-feira, um fim de semana com muita paz para todos nós, viu?
1: Beleza, meu
2: amigo. Fico com Deus, Roger.
1: Amém, fico com Deus também.
2: Bom trabalho, meu amigo.
1: Bom fim de semana para você. Muito obrigado, viu, Marcondes? Para você e toda a sua família, muito obrigado aí pela sintonia. Por falar em Marcondes, manda um bom dia também aqui para o nosso amigo Kinka, o cachorro quente, que sempre também ouve a nossa programação. Valeu, Kinka, bom dia pra você. Ele tá deixando um bom dia aqui pra você, viu, Marcondes? Também pra o Gentil, pra todos os amigos lá, pra o Regis, tá deixando um bom dia também pra o Nelinho Buxudo. Manda bom dia pra o Joaquim, o Demo na 7 de setembro. Ainda pra o Baú na Rua do Rosário. E o Aleixo, o Galego, no Trabalho Bar. Valeu, Kinka, do cachorro quente, bom dia, beleza? 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Vamos lá, né? Bom dia, vamos lá. Ei, Kinka. Quem mais participa aqui com a gente? Só perguntar aí. Que dia é o casamento? 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Alô, bom dia.
3: Oi, Roger. Olá, bom dia.
1: Bom dia.
3: Tudo bem?

0: quebrando
1: Bom, Roger, se for possível, quero que você passe aí pra mim uma música com Amado Batista, Folha Seca. Aí eu ofereço para todos os ouvintes, principalmente para você. Desejo um bom dia.
0: Amém.
1: Com Deus.
0: Bom dia, bom fim de semana também. Fique com Deus, né? Ana Valéria do Sítio Pau d'Água, participando com a gente. Muito obrigado, beleza? Vamos lá, vamos de música aqui na programação da Visão FM, a rádio que tem o seu jeito. 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Vamos lá, deixa rolar.

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1: Oi, Visão FM 10h44. Tá aí na programação da Visão, o som do Amado Batista. Essa foi a última no primeiro bloco do Deixa Rolar. Daqui a pouquinho tem mais no segundo bloco. 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Antes de fazer o intervalo, mais uma vez, a gente manda um bom dia aqui para meu amigo Di, lá da ADR Casa de Rações. 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Valeu, Di. Bom dia pra você. Muito obrigado aí pela sintonia, tá bom? Daqui a pouquinho a gente volta.
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3: Muito bem, de volta na Visão FM, 10 horas mais 53 minutos, já de volta com Zona Livre, no oferecimento do Supermercado Economia. 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Vamos lá com participação 077-999-919-742. Alô, bom dia.
4: Oi, Bahia, bom dia.
3: Bom dia.
4: Como tá aí, tudo bem, né?
3: Bonito e giro.
4: Eu pedi aqui, se for possível, tava fazendo uma música aí com a Amado Batista, aí o som da caminhoneta aí pra nós.
3: Uhum.
4: Felicei pra Rodolfo na Praça da Igreja, pra Marcelo de Tó, pra Fernanda Pimenta, Leo Vaqueiro, pra seu Cláudio no Cavalo Sem Troco, Paradinho, pra Kinga no Cachorro Quente.
3: Gente fina.
4: Marcão da Pipoca, pra Aleixo, E essa galera toda, velho, estudo do programa aí, toda a galera aí da Nova Palma, Barra Oliveira, Barra Corante, Centro, no Mercado, todo lugar aí que tiver na escuta do programa, viu, amigo? A Domingos Malheiro.
3: Gente fina também.
4: José, que tá de lado aí também. Uma música feliz pra vocês todos aí, viu?
3: Beleza.
4: Pra você também. Tenha um bom dia, uma boa sexta-feira pra você.
3: Valeu, senhor. Então,
4: bom dia.
3: Bom dia, bom fim de semana pro senhor e toda a família, tá bom? Vamos lá com mais participação. Quem mais aqui participa comigo? 077-999-919-742. Bom dia, Roger. Tá pra minha música de Júlio Nascimento, a música é Um Mundo de Amor. Tá pedindo aqui pra curtir, oferecendo pra todos gostar da música também. E quem participa comigo aqui é o Luciano. Valeu, Luciano. Bom dia. Muito obrigado, tá bom? Na Visão FM 10h57.

Legal, na Visão FM, 11 horas mais 2 minutos. Tá aí na programação Visão, o som do Júlio Nascimento, Mundo de Amor. Vamos lá, na programação Visão FM. Com mais pedidos, mas antes mandar um bom dia pra Dona Dina, na saída pra Sebastião Laranjeiras. Obrigado aí pela sintonia, todo o pessoal da saída pra Sebastião Laranjeiras, acompanhando a nossa programação, muito obrigado. E o Zé Marcos pede música que conhece São Gomes, a música Pedido de Amor. Ele pede, oferecendo a todos os seus amigos, desejando a todos um bom final de semana. Manda um bom dia aqui para o Negão de Calouro também, sempre ouvindo a programação da Visão. Valeu, Zé Marcos, bom dia, muito obrigado, tá bom, meu amigo? Roger, oi, bom dia, aqui é a Ana Paula, toca para minha música aí com as patroas, a Maiara e Maraíza e a saudosa Marília, né? Modão caipira, modão de viola, pagodão de viola, né? Valeu, Ana Paula, bom dia pra você, muito obrigado aí pela sintonia, tá bom? Vamos lá, Edson Gomes, na sequência tem as patroas, a saudosa Marília e Maiara e Maraíza.

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2: Legal, na Visão FM, 11 horas mais 13 minutos, 11:13. Tá aí o som das patroas na programação da Visão FM, a rádio que tem o seu jeito. Vamos lá, né? 077-999-919-742. Meu amigo Giovan, da Panificadora Delícias Caseira, ele pede música aqui com o Amado Basílio, né? A música Vulto na Estrada. Ele pede pra curtir e tá deixando um bom dia aqui pra todos os seus clientes e amigos que acompanham a nossa programação. Valeu, Giovan, bom dia pra você, bom dia pra Jaqueline Oliveira também, todo mundo aí, toda a família curtindo a gente, muito obrigado, tá bom? Vamos lá com mais participação. Meu amigo Ivo Lima, tá ouvindo a gente, pede música aqui com Carlito Gomes, Ela Se Foi Sem, foi sem Destino, né? Ele tá mandando um bom dia aqui para nosso amigo o Kink do Cachorro Quente, manda um bom dia para Regis, bom dia para todos que curtem a programação Visão. Valeu, Ivo, bom dia, muito obrigado, viu, meu amigo? Excelente final de semana para você e todos que curtem a gente. Amado Basílio, na Visão FM 1114.

Legal, na Visão FM, 11 horas mais 19 minutos, 11:19. Olha, manda um bom dia aqui pro meu amigo Gina, lá do Pinga Fogo, tá sempre ouvindo a gente. Valeu, Gina, bom dia pra você, muito obrigado aí pela sintonia, tá bom, meu amigo? Abraço pro pessoal do Pinga Fogo curtindo a gente. É o nosso amigo Tota lá da distribuidora, sempre ouvindo também, bom dia. Pra Nivalda também, Pinga Fogo. Todo mundo aí do Pinga Fogo curtindo a gente, pessoal da panificadora Vovó Santa, né? Sempre ouvindo a gente, muito obrigado aí pela sintonia. Todo mundo, nosso amigo Oscarino Roriz também, acompanhando a nossa programação. Tem mais aqui o Titone, valeu Titone, bom dia. Todo mundo aí do Pinga, acompanhando a nossa programação. Todo mundo mesmo, viu gente? A pessoa lá do Trairamas Bar também acompanhando a gente. Muito obrigado, beleza? Vamos lá fechar o Deixa Rolar de hoje. Meu amigo João de Judite, né? Pede música aqui com o Aguinaldo Timóteo, Tudo Passa. Ele pede pra curtir e vai curtir na programação da Visão. Agora mais um aqui das antigas, né? A Isabel. Da Isabel não, rapaz. A Isabel mesmo, né? Pede música aqui com Roberto Carlos, Mulher de 40. Ela pede pra curtir e vai curtir na programação Visão. Valeu! Vamos lá. E assim hoje a gente fecha o Deixa Rolar de hoje. Que está de volta na próxima segunda-feira. Na Visão 11:21.

0: Visão FM, 11 horas mais 29 minutos. Tá aí a última do Deixa Rolar de hoje, que tá de volta na próxima segunda-feira, beleza? Vamos lá.
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0: Ok, chama aqui o repórter Humberto Ferretti. Ele vai trazer a segunda e última edição da manhã de hoje. Vamos lá, Humberto, bom dia.
2: A GESP, a Central de Abastecimento de São Paulo, que trabalha com a compra e a venda de mercadorias de todo o país, divulgou o balanço sobre o comportamento dos preços nesta semana. Estão mais caros, por exemplo, abacaxi, mamão, abobrinha brasileira, cenoura, alface crespa e cebola. No caso de itens como banana nanica, caqui, berinjela, mandioquinha, acelga e batata lavada, os valores estacionaram. Já entre os produtos que ficaram mais baratos na CEAGESP, dá para citar laranja, limão Tahiti, abobrinha italiana, batata doce rosada e brócolis ninja. Da Rádio 2, Humberto Ferretti.
0: Muito bem, tá aí a segunda e última edição das últimas notícias. Mais informação logo mais com o Wilson Nunes no Giro de Notícias. Ó, gente, esse foi o segundo e última edição, né? Mais informação logo mais com o Wilson Nunes. E agradeço a todos os patrocinadores. Vou evitar falar aqui devido à minha garganta, né? Tá forçando bastante. 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Vamos lá, daqui a pouquinho a gente volta, sai não.
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Bem, estamos de volta na Visão FM, 11 horas mais 42 minutos, 11h42. Já estamos de volta com Zona Livre. E, aliás, deixa rolar o Top Forró a partir de agora, né? Até o meio-dia. Daqui a pouquinho tem um colega Wilson Nunes com o Giro de Notícias, trazendo para você as principais informações aqui de Palmas de Monte Alto, da Bahia, do Brasil e do mundo. Mini especial hoje com a banda Desejo de Menina, aqui no nosso Top Forró. 11h42, bom dia.

0: na Visão FM, 11 horas mais 48 minutos. Tá aí, esse foi o Desejo de Menina de hoje, né? Especial da banda Desejo de Menina. E eu tô indo nessa, prometo voltar amanhã, às 5 da manhã, no Coração Sertanejo, com o Som do Sertão. E o Zona Livre tá de volta na próxima segunda-feira, a partir das 9 da manhã. Gente, a todos muito obrigado, fiquem todos com Deus, também tô indo com ele. Na sequência de um colega, Wilson Nunes, trazendo para você as principais informações aqui de Palmas de Monte Alto, da Bahia, do Brasil e do mundo, beleza? Muito obrigado, amanhã tem mais. Amanhã, aliás, amanhã eu estou de volta no Coração Sertanejo, o Som do Sertão. Fica a minha última de hoje com Desejo de Menina, a música Contarei os Minutos. Valeu, gente, muito obrigado. Eu espero que na próxima segunda-feira, né, já esteja melhor, né? Mas amanhã eu tentar de volta a partir das 5 da manhã. Tem uma friadinha de madrugada, mas a gente vai levando, né? Valeu, gente, muito obrigado. Valeu, tchau, tchau. Na sequência, Wilson Nunes.
1: Desejo de Menina.

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1: Boa tarde, Palmas de Monte Alto. Boa tarde, Brasil. A partir de agora está no ar mais uma edição do programa Giro de Notícias. Pela sua, pela nossa Rádio Visão FM. Este é o programa que toca informação para você. Você que nos ouve aqui na sede, na nossa querida zona rural e em qualquer lugar do planeta pela internet. Sejam todos bem-vindos. Até às 14 horas aqui a notícia não para. E vamos girar as principais manchetes de hoje do programa. Olha, gado furtado na zona rural de Carinhanha é recuperado pela Polícia Civil. A adolescente de 14 anos é flagrado pilotando moto durante a Operação Força Total em Palmas de Monte Alto. Ainda hoje também, adolescente de 17 anos é flagrado conduzindo motocicleta e veículo é apreendido em Palmas de Monte Alto. Dupla é baleada após sair de bar em Carinhanha. Uma vítima segue internada em estado grave. Dupla é presa com 37 porções de maconha prontas para venda no centro de Guanambi. Jovem é preso após atirar com rifle de pressão durante discussão em Guanambi. Jovem tenta furar bloqueio da PM, foge e acaba preso por tráfico de drogas em Guanambi. Ainda hoje, homem comandado de prisão é capturado dentro de ônibus durante operação em Guanambi. Também no programa de hoje, minha gente, vamos trazer aqui que Corinthians vence o Remo com grande atuação de Yuri Alberto no Campeonato Brasileiro. Na Copa Sul-Americana, Grêmio perde para o Bolívar e sai atrás na repescagem. Daqui a pouco também tem uma reportagem especial, porque o Brasil está batendo recorde de feminicídios pelo quarto ano seguido. E ainda hoje nós temos uma entrevista importantíssima aqui na Rádio Visão. Hoje eu estou trazendo aqui no nosso programa, já tem tempo que nós estamos tentando falar com ele aqui ao vivo, o nosso amigo Denis Teixeira, que é presidente do Instituto de Saúde Mental Neves Teixeira, lá no município de Guanambi. Nós vamos tratar hoje aqui sobre a questão da dependência química. Recuperação é possível? Você vai entender o tratamento da dependência química. Também nós vamos trazer aqui importantes informações sobre o que é internação involuntária. Então, Denis Teixeira, que acaba de chegar aqui no nosso estúdio, deixa eu até mostrar aqui na nossa live, você que está acompanhando já a nossa programação. Olha ele lá, ó. Já mostrando aí o legalzinho para a galera, para os nossos ouvintes aqui da Rádio Visão FM. Então, daqui a pouquinho, minha gente, Denis Teixeira ao vivo aqui na Rádio Visão FM. Olha, é uma das entrevistas mais importantes que nós já realizamos aqui no Giro de Notícias. Porque imagine aí a quantidade, né, de pessoas aqui no município, em toda a nossa região, que sofrem, né, que têm tristezas, que tem aí depoimentos realmente muito fortes na família. Então, já já ele fala sobre isso. Bom, além disso, tem também a sua participação. Daqui a pouquinho você vai interagir conosco através aqui do 99991-9742 ou 99850-6070. Lembrando que aqui o povo fala. já já no nosso programa, todas essas informações e muito mais e a sua participação. Eu vou para um breve intervalo e volto já. Não sai daí, Visão FM, a rádio que tem o seu jeito.
2: Sexta-feira, 24 de julho de 2026, esse é o Giro de Notícias. Eu sou Breno Zonta e você acompanha os destaques do momento. O ministro do Desenvolvimento, Indústria, Comércio e Serviços do Brasil, Márcio Elias Rosa, afirmou que a nova tarifa de 12,5% imposta nesta quinta pelos Estados Unidos se baseia em argumentos irreais e diz que o governo brasileiro não descarta adotar medidas de reciprocidade. O governo estadunidense alegou que o Brasil não adota mecanismos suficientes para impedir a importação de produtos fabricados com trabalho forçado. O agravamento da guerra no Oriente Médio fez o governo brasileiro prorrogar o subsídio de 44 centavos por litro da gasolina. Em vigor desde 25 de maio, o benefício acabaria no sábado e foi estendido por 30 dias a partir do domingo. A extensão foi confirmada na última quinta-feira. O Irã rejeitou a proposta de cessar fogo do presidente dos Estados Unidos, Donald Trump, levada pelo primeiro-ministro do Iraque. A notícia é do jornal dos Estados Unidos, The New York Times. Detalhes não foram divulgados. Entretanto, autoridades iranianas informaram ao jornal que o governo não tinha interesse em um acordo temporário que não resolvesse o controle do Estreito de Hormuz. A ex-primeira-dama Michelle Bolsonaro respondeu nesta quinta ao apelo do senador Flávio Bolsonaro, em que pede apoio na disputa à presidência da República e pede desculpas à madrasta. O vídeo de Flávio foi publicado há 2 dias da convenção do PL, que deve lançá-lo como candidato à presidência do Brasil. Pelo Brasileirão, o Corinthians goleou o vice-lanterna Remo por 3 a 0 em São Paulo e foi ao 7º lugar na tabela. No Rio de Janeiro, o Botafogo não superou o Vitória e a partida ficou em empate sem gols. O campeonato continua neste sábado com a abertura da 20ª rodada. 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
1: Muito bem, na cidade são exatamente 12 horas mais 25 minutos, 12:25, de volta aqui com o programa Giro de Notícias, o programa do seu rádio que toca informação e que briga sempre por você. Até às 14 horas você fica muito bem informado, porque aqui a notícia não para. 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
1: Agora na cidade são 12 horas mais 29 minutos. Para você que ligou o rádio agora, eu lembro que já tem entrevista aqui no nosso programa com o nosso amigo Denis Teixeira. Ele que é presidente do Instituto de Saúde Mental Neves Teixeira, lá em Guanambi, né, que atende aqui toda essa região. E ele vai trazer pra gente aqui, minha gente, né, já informações importantes sobre o que é internação involuntária. Vai trazer também uma temática que nós separamos aqui sobre a recuperação, né, de dependência química. É possível? É ou não é? Então já ele responde pra gente. Você vai entender, né, o tratamento da dependência química já aqui no Giro de Notícias. Olha, adolescente de 14 anos é flagrado pilotando moto durante a operação Força Total em Palmas de Monte Alto. A Polícia Militar apreendeu duas motocicletas durante a operação Força Total realizada ontem aqui em Palmas de Monte Alto. Entre as ocorrências, chamou a atenção o flagrante de um adolescente de apenas 14 anos conduzindo um veículo. Por volta das 16h28, policiais militares do 17º Batalhão realizavam rondas pela Avenida Baité quando abordaram o adolescente pilotando uma Honda Pop 100. Durante a fiscalização, o menor informou que a motocicleta pertencia à sua mãe. O veículo foi autuado e removido para o pelotão da PM. Mais cedo, às 10h30, outra equipe da PM abordou um homem de 23 anos na rua Teodoro Lins de Albuquerque, conduzindo uma Honda CG Titan 150 de cor preta com escapamento adulterado. Segundo a polícia, ele não possuía CNH e também não portava os documentos obrigatórios do veículo. Nos dois casos, as motocicletas foram autuadas e removidas por apresentarem irregularidades constatadas durante a fiscalização. E nós tivemos outro caso, né? Um adolescente de 17 anos que foi flagrado conduzindo motocicleta. O veículo também foi apreendido, né? Porque os policiais observaram que a Honda CG estava trafegando com acelerações bruscas e emitindo ruído excessivo em frente a uma escola. Então não basta ser de 14 anos, não basta ser de 17 anos, não ter CNH, né? Mas também tem que esculhambar com a motocicleta. Aí é complicado, né? Aí não dá para a polícia fazer vista grossa. E me parece que quem estava trabalhando ontem foi o meu amigo competente policial militar, o Alan Filgueiras, né? Que inclusive é ouvinte aqui do nosso programa, deve estar lá ligado. Um abraço aí, viu, Alan? Parabéns pelo trabalho. A você e a toda a nossa malha protetora da sociedade, a nossa polícia militar da Bahia. Falando nisso, minha gente, deixa eu trazer aqui a informação, porque uma dupla foi presa com 37 poções de maconha prontas para venda no centro de Guanambi. Dois jovens de 17 e 18 anos foram apreendidos e presos, respectivamente, por suspeita de tráfico de drogas na noite de ontem, no centro de Guanambi. Durante patrulhamento pela rua Doutor Jos Guanambi, dois jovens de 17 e 18 anos foram apreendidos e presos, respectivamente, por suspeita de tráfico de drogas na noite de ontem, no centro.

0: realização, além de uma porção maior da droga. Conforme a Polícia Militar, os dois admitiram ser proprietários dos entorpecentes e informaram que estavam comercializando a droga no local. Os envolvidos foram encaminhados à Delegacia Territorial de Guanambi, juntamente com todo o material apreendido para adoção das medidas legais cabíveis. Agora na cidade são exatamente 12 horas mais 33 minutos, 12:33. 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
0: 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Bom, deixa eu trazer aqui mais uma informação para os nossos ouvintes e na sequência a gente já começa aqui a entrevista com o nosso amigo Denis Teixeira. A informação que a gente traz aqui, minha gente, é que o Brasil, né, infelizmente está batendo recorde de feminicídios pelo quarto ano seguido. O repórter Felipe Medeiros é quem traz a informação.
2: O Brasil registrou em 2025 o maior número de feminicídios da série histórica. Foram 1.571 mulheres mortas por razões de gênero, um aumento de 4% em relação ao ano anterior. É o quarto recorde consecutivo desse tipo de crime, segundo o Anuário Brasileiro de Segurança Pública. Por muito pouco, Bianca Cortes não se tornou uma dessas vítimas. O ex-marido, pai dos dois filhos dela, tentou matá-la por não aceitar o fim do relacionamento.
3: O ano passado, ele invadiu aqui a minha casa, destruiu a porta e correu com uma faca para cima de mim porque ele queria questionar. Um dia antes dele fazer isso, eu tinha saído. Aí ele queria questionar, saber com quem eu tava, se eu fiquei com alguém, e aproveitou a faca na mão para poder mandar eu retirar todas as acusações que eu fiz contra ele. Aí foi quando a polícia veio aqui, ele fugiu antes da polícia chegar, ele conseguiu fugir antes da polícia chegar. A polícia me levou lá para casa da mulher brasileira e eu fiquei alojada com as crianças praticamente um mês. até ele ser preso.
2: A coordenadora de gênero e raça do Fórum Brasileiro de Segurança Pública, Juliana Brandão, destaca que o aumento dos feminicídios

0: Vídeos revela as fragilidades do Estado.
1: Uma agenda que se propõe a defender os direitos das mulheres precisa levar em conta essa persistência da violência doméstica, principalmente no âmbito do privado, no âmbito do lar, no âmbito da residência das mulheres, né? E isso também vai reforçar que a gente está lidando com um cenário que ele é estrutural. Então, esses episódios de violência não letal, como aqui eu estou falando de agressões, de ameaças, de perseguições, eles frequentemente antecedem desfechos letais, e aqui eu estou falando do feminicídio.
0: O levantamento também aponta que mais de 62% das vítimas foram assassinadas dentro da própria casa. Na maioria dos casos, o crime foi cometido pelo companheiro ou ex-companheiro da vítima. Além disso, para cada feminicídio registrado, houve quase 3 tentativas de assassinato, o que reforça a necessidade de fortalecer as ações de prevenção.
1: Os lares são territórios de violência e estão atingindo mulheres em idade reprodutiva. A maior parte das mulheres vítimas de feminicídio estão na faixa dos 25 a 44 anos. E são mulheres negras, né? Então aqui eu estou falando de 65% das vítimas. Ou seja, quando a gente está falando de feminicídio e de políticas para enfrentar essa violência, a gente também precisa discutir e enfrentar o racismo.
0: Para a diretora executiva do Instituto Sou da Paz, Carolina Ricardo, os últimos dados do Anuário Brasileiro de Segurança Pública mostram mudanças e novos desafios para as forças de segurança. Segundo ela, é preciso investimento, sobretudo em tecnologia.
2: Uma prioridade para o Brasil, a gente precisa pensar no que deve ser feito para reduzir esse crime. A gente sabe que tem questões culturais, desde o machismo, que entende a mulher como propriedade do homem, até a nossa deficiência nas instituições de polícia e de segurança para atender essa mulher, para encaminhar, para garantir o afastamento real do agressor com as medidas protetivas. Então, investir em tecnologia para isso, também trabalhar a responsabilização dos agressores, enfim, uma série de medidas.
0: Além disso, de acordo com Juliana Brandão, os municípios menores concentram as maiores taxas de feminicídios e as estratégias que já existem devem ser melhoradas.
1: Porque ali a gente está lidando com cidades que têm uma menor estrutura de atendimento especializado. São elas sim, que estão concentrando 50% dos feminicídios do país. Pensando então em estratégias, né, que podem aí ser replicadas, né, a gente tem que olhar então para uma ampliação das delegacias especializadas, pensar em serviços de acolhimento, e aqui estou falando de casas-abrigo, mesmo a Casa da Mulher Brasileira, num aumento das patrulhas Maria da Penha, a fiscalização das medidas protetivas de urgência e, claro, medidas preventivas que alcancem desde as escolas, né, uma educação voltada à igualdade de gênero, também pensar na saúde e na assistência social como sendo aí polos importantes para que a vinculação com essa mulher que procura o poder público por meio desses serviços possa servir como um catalisador, né, para que ela tenha aí um fortalecimento e um incentivo e um acolhimento para seguir adiante com a denúncia e poder, de forma efetiva, ter a sua proteção assegurada.
0: O aumento dos feminicídios contrasta com a redução da violência letal no país. As mortes violentas intencionais caíram 8,2% em 2025, totalizando 40.775 casos, o menor registro desde 2012. Produção e reportagem, Felipe Medeiros.
3: Agora na cidade são exatamente 12 horas mais 41 minutos, 12h41. 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Olha, hoje o Giro de Notícias recebe Denis Teixeira, presidente do Instituto de Saúde Mental Neves Teixeira. Vamos falar sobre um tema que atinge milhares de famílias: a dependência química. Afinal, recuperação é realmente possível? Quais são os sinais da doença? Quando procurar ajuda? Essas e outras dúvidas serão respondidas ao longo da nossa entrevista. Primeiro dizer aqui da satisfação, né, de recebê-lo aqui no nosso programa Giro de Notícias, hoje ao vivo, pela primeira vez. Dizer aqui da nossa admiração, Denis, pelo excelente trabalho, pelo trabalho fantástico, né, excepcional que você e toda a sua equipe realiza ali no município de Guanambi. E seja bem-vindo. Boa tarde, meu irmão.
4: Meu amigo, boa tarde, ouvintes. Eu que fico muito feliz com essa oportunidade de estar tendo esse espaço numa rádio tão famosa, né, numa rádio que tem uma audiência espetacular, né? Por onde a gente anda, a gente ouve falar muito bem. E essa oportunidade de conhecer, meu irmão. Então, eu quero agradecer a você e todos os que estão nos ouvindo, né? Que pararam um tempo aí para nos ouvir.
3: Denis, a primeira pergunta, né, que eu lhe faço aqui, até para que os nossos ouvintes entendam, né, a dependência química, é justamente referente à temática dessa nossa entrevista. Recuperação de dependência química é realmente possível ou não?
4: Sim, é possível. Inclusive, eu entrei nesse ramo de atividade devido a um problema em casa, né? Meu irmão, meu pai, né, com problemas. Meu irmão com problemas de dependência química e meu pai com alcoolismo. Então foi diante da dificuldade familiar que veio a necessidade de abrir o Instituto de Saúde Mental Neves Teixeira, que antigamente era Amigos do Resgate, e resolvi dar uma ampliada no nome, né, e coloquei o Instituto de Saúde Mental Neves Teixeira. Então, é possível sim a recuperação. A recuperação, ela é um leque muito amplo, né? Fazemos a internação de forma involuntária e compulsória, ou seja, contra a vontade do paciente. Mesmo que o paciente vá de forma involuntária ou compulsória, existe a questão do paciente aceitar que ele precisa de mudar. Veja bem, o paciente, ele sai do problema ali do uso de substâncias psicoativas, seja ela álcool ou outras drogas. A clínica, ela tira, né, o instituto, ele tira o sujeito, a pessoa daquele ambiente onde está causando danos e leva para a instituição. Ao chegar na instituição, ele vai passar por médicos, por psicólogos, terapeutas, mas quando o paciente, inclusive hoje eu estava fazendo a reunião lá e falando justamente sobre isso, você pode passar um tempo ou você pode fazer o seu tratamento. Não conseguimos uma fórmula mágica, até hoje não conseguimos uma pílula mágica para fazer com que todos tenham consciência que não podem viver da forma que estavam vivendo. Mas a grande maioria tem trago um bom resultado de pessoas que vivem em recuperação e outras que às vezes têm uma recaída, depois voltam, ficam bem, e alguns que já têm anos, né? Então a recuperação, ela acontece, ela de fato resolve? Sim, resolve, né? Então o Instituto, ele está aí para tentar trazer essa dignidade a essas pessoas novamente.
3: A dependência química, Denis, ela pode ser considerada uma doença? O que acontece no cérebro da pessoa?
4: A dependência química, eu costumo dizer que ela é uma doença comportamental, né? Então a pessoa, ela tem a memória química. Então determinados lugares, determinadas pessoas, até mesmo uma música que a pessoa está ouvindo ali, ela ativa aquela memória química que tem aquele desejo de voltar a usar. Então quando a pessoa, uma vez que ela usa essas certas substâncias, ativa, né, o seu cérebro, aquele alívio, aquele prazer. E o ser humano, ele é movido a prazer, né? Todos nós somos movidos a prazer. Então quando a pessoa, ela tem o uso dessa substância que traz tamanho prazer, ela começa a ser, como que eu posso dizer, ligada a esse prazer, e ela quer esse prazer a todo momento. Em falas de pacientes e de ex-pacientes, até mesmo em relação ao crack, já chegaram a comentar comigo que o uso do crack é equivalente a 1000% do prazer do sexo, né? E olha que o sexo é algo que traz muito prazer. Então você pensa aí, esse prazer multiplicado por 1000 vezes. Então a pessoa, ela vive ali usando e usa para viver, né? Então é importante entender que é uma doença, né? Inclusive já está registrada aí do Ministério da Saúde, que a dependência química, sim, é uma doença, né? E ela não tem cura, é importante deixar claro isso, não tem cura, mas existe tratamento e tem muitas pessoas. Eu tenho um paciente de 12 anos de sobriedade, que tem hoje sua família, tem seu comércio, é empresário, vive bem, né? Mas constantemente em tratamento, em renúncia, né? Renúncia de ir em tal lugar, de frequentar pessoas que usavam da mesma forma que ele. Então tudo é questão de renúncia.
3: Muito bem, eu tenho também aqui uma pergunta para lhe fazer. Quais são as drogas, né, que mais têm levado pessoas ao tratamento hoje? Porque sempre a gente traz aqui algumas informações no nosso programa e, segundo os dados, o álcool continua sendo uma das principais, é isso mesmo?
4: Eu costumo dizer que a pior droga é o álcool. Por quê? Inclusive, meu pai é vítima, né, do uso do álcool. Meu pai perdeu tudo. E por que que eu falo que o álcool é a pior droga? Primeiro, você acha dentro de uma farmácia, você acha dentro de uma padaria, você acha numa festa religiosa, você acha numa mesa da família, né, numa reunião familiar. E os danos que o álcool traz é muito superior às outras drogas. Para você ter ideia, pacientes que recebemos na clínica, e graças a Deus temos um suporte bem amplo com a enfermaria, com médicos 24 horas, e que é necessário ter, principalmente o paciente etilista, que é o paciente que tem o uso intensivo do álcool, a maioria deles tem convulsão. Então, para você ter ideia, um craqueiro, ele não tem convulsão. Uma pessoa que tem o uso de cocaína, dificilmente ele tem convulsão. Mas aquela pessoa que faz o uso do álcool, quando ela deixa de consumir o álcool, ela passa a ter convulsões. E também o estado clínico dessa pessoa se compromete muito. Geralmente, a pessoa que está ali no uso constante do álcool, ela passa a ter algumas coisas ligadas ao organismo, né, que vai fígado, baço e entre outros, né, que vai destruindo a parte clínica dessa pessoa. E se a família não intervir, infelizmente essa pessoa chega a óbito pelo fato de tá usando de forma descontrolada. E muitas das vezes é interessante ressaltar que a pessoa que tá usando, nem sempre ela tá usando porque quer. Às vezes tá usando porque passou por um trauma, passou por alguma situação, e nós não podemos julgar, porque a parte mais fraca do ser humano é a cabeça, é a mente. Então a pessoa perdeu uma mulher, perdeu um filho, perdeu um emprego, e isso, não tô dizendo que isso justifica a pessoa se entregar ao mundo da substância psicoativa, mas é necessário entender. Inclusive no Neves Teixeira nós tratamos dessa forma, tratamos com uma forma de psicanálise, para poder enxergar lá no passado o que trouxe a pessoa a se entregar a tal forma, principalmente na questão do álcool.
3: Inclusive, vamos agora tentar aqui explicar para os nossos ouvintes como identificar o problema, né? Quais são os primeiros sinais, né, na sua avaliação, de que o uso, ele deixou de ser recreativo e virou uma dependência?
4: Principalmente quando a pessoa deixa de honrar seus compromissos. A pessoa está ali consumindo álcool, vamos supor, a pessoa está ali final de semana usando de forma recreativa, tudo bem, na segunda-feira ele vai trabalhar. A partir do momento que o uso recreativo passa a ser um vício, ele não consegue cumprir com seus compromissos, ele não consegue comparecer ao trabalho, ele não consegue produzir, e ele se entrega de tal forma que é notável os comportamentos. A pessoa, ela, para ir em qualquer lugar, ela tem que beber; para se manter em pé, ela tem que beber; se vai se alimentar, ela tem que estar bebendo, com alegria ou tristeza ela está bebendo. Então, assim, e principalmente quando a pessoa começa a ficar recluso da sociedade, né? Quando ela começa a ficar no isolamento ali, entre os bares, e deixa de ser um membro produtivo da sociedade, já é o caso da internação.
3: Conhece Douglas Pimenta?
4: Sim, sim.
3: Tá aqui na sintonia com a gente, disse: abraço, meu chefe querido, uma pessoa maravilhosa que tem um prazer de ter na minha vida, e a instituição Instituto Neves Teixeira é um grande reflexo sobre você acreditar no outro. Abraço também, Wilson. Obrigado. Douglas Pimenta.
4: Douglas é um camarada que chegou em 2000 e borrachinha lá, né, Douglas? E aí chegou como psicólogo e foi crescendo, e hoje é o nosso gerente, né? Hoje está em BH, mas ele trabalha como home office. Ele pediu demissão e eu falei, eu aceito sua demissão, mas você vai ficar lá da capital mineira me ajudando aqui. Um abraço, Douglas. Obrigado, meu irmão. Você sabe que você mora no meu coração, viu? Um grande
3: Malvina
4: beijo.
3: Malvina Ramos, Malvina diz, Denis, está de parabéns, um ótimo empresário e excelente amigo, ajudando muitas pessoas de Guanambi região.
4: Malvina. Eita, Malvina é lá do residencial.
3: Você conhece também?
4: Conheço demais da conta. Malvina é presidente da associação dos moradores do residencial dos Pássaros. Pensa, mulher porreta, retada, não ganha um centavo furado.
3: Pra ver aqui mesmo,
4: né? Pra poder ajudar a população aí do residencial dos Pássaros. Corra atrás de tudo pra ganhar nada. E às vezes pra ser criticada. Malvina, eu te admiro demais e você tem total respeito. Você tem o meu respeito de toda a população, acredito eu aí de Guanambi, minha amiga.
3: Bom, voltando aqui à nossa temática, eu queria lhe perguntar agora o seguinte. Existe um perfil mais atingido pela dependência química ou qualquer pessoa, Denis, pode desenvolver uma dependência?
4: Olha, hoje nós trabalhamos com público masculino e feminino. Então, antigamente eu achava que era só o público masculino que existia essa demanda, né? E conforme foi crescendo esse público e foi a procura muito grande do público feminino, nós resolvemos aceitar o público feminino. Mas ainda o público masculino lidera essa pesquisa aí.
3: E outra pergunta que eu lhe faço, que eu acho que é muito importante, é a seguinte. É verdade que quanto mais cedo a pessoa procura ajuda, maiores são as chances de recuperação?
4: Sim, com certeza, porque quanto mais tempo a pessoa demora a acordar para a vida, mais danos ela adquire. A família, quando ela protela, né, deixa mais tempo, não, ele vai parar, ele prometeu parar, você vai só adiando um sofrimento que pode ser ainda pior, né? Essa pessoa pode não ter mais vida para recuperar essa vida, né? E, principalmente, a gente tem que entender o seguinte, por que que essa pessoa está nessa situação, né? Então, muitas vezes, a família tem que tomar uma decisão de buscar ajuda. Se a pessoa não consegue pedir ajuda, a família tem que pedir ajuda, né? Se a pessoa que está nos ouvindo e tem um problema com álcool ou outras substâncias e quer sair dessa situação, já é um ponto muito positivo, porque ela enxergou que ela precisa de parar e enxergou que perdeu. Então ela procura ajuda. Mas aquela pessoa que não quer enxergar, é necessário que a família tenha essa intervenção de tomar atitude de procurar ajuda.
3: Inclusive você que convive, né, diariamente aí com essa temática, o sofrimento da família, Denis, costuma ser tão grande quanto o do dependente, né?
4: Com certeza. Lembro-me que chorava aos pés da cama do meu irmão, pedindo ele para parar, porque não estava aguentando mais sofrer e ver minha mãe sofrendo. E eu costumo dizer que o dependente químico, o etilista, ele não acaba simplesmente com a vida dele, acaba com a família toda, é um raio de 30 pessoas no mínimo que sofrem junto com ele, ou pior, porque tem a codependência, que a família, né, se torna dependente do dependente. Então a família desaba, né? A família desaba quando é um pai, quando é uma mãe, quando é um irmão, principalmente quando são os pilares da família, pai, mãe, que a gente tem como referência, e vê aquela pessoa naquela parte vulnerável, a gente se destrói, porque a nossa base é quem? São os nossos pais. Né? Então, destrói toda a família.
3: Você disse que teve aí caso na família, né? Eu acho que tem propriedade para falar sobre isso. Eu acho também que é uma resposta agora que os nossos ouvintes estão ansiosamente aguardando. A seguinte pergunta, o seguinte questionamento que eu lhe faço: como convencer alguém que não aceita que precisa de tratamento? Que acho que é uma das coisas mais difíceis que possa existir. Você está ali tentando dar um conselho, mostrando, orientando, mas a pessoa não aceita que precise de tratamento.
4: Rapaz, é difícil. Eu costumo dizer que às vezes a pessoa tem que perder para ela entender. Porque palavras, conversas, atendimentos, você leva no psiquiatra, você leva no psicólogo, o psiquiatra às vezes passa medicação, a pessoa não toma, o psicólogo passa uma orientação, ele não segue, o terapeuta faz uma escuta, tenta fazer um tratamento, uma abordagem, ele não quer seguir. Então, muitas vezes, é esgotado os meios de diálogo. E aí, é fazer o quê? É buscar ajuda, porque se a conversa com os profissionais da área da saúde não resolveu, se a conversa com os familiares também não resolveu, eu não posso deixar essa pessoa na míngua, eu não posso deixar essa pessoa chegar ao ponto de perder sua própria vida porque ela não quer aceitar se tratar. Então, aí insisti, né? Meu pai e meu irmão também foi na base de insistência, de tratamento, de internações, para que hoje cada um siga o seu rumo e que a gente possa ter essas pessoas vivas, né? Próximo da gente e que possamos gozar de muita alegria no decorrer dos anos que nos restas,
3: Gente, daqui a pouquinho nós vamos falar como é que funciona aí o tratamento oferecido pelo Instituto Neves Teixeira, mas eu gostaria, até porque o Denis falou lá no início da entrevista sobre a questão da internação, né, involuntária, eu queria que você explicasse para a gente aqui o que é que caracteriza uma internação involuntária e também a diferença, né, entre internação voluntária, involuntária e compulsória, Denis.
4: Sim, a internação voluntária é quando a pessoa enxerga que ela precisa, né? Ela sai daquela bolha ali que ela está vivendo e fala, não, eu não quero mais, eu já perdi tudo, ou eu não quero perder tudo, eu vou buscar ajuda. Ela vai por vontade própria. A internação involuntária é quando a pessoa não consegue enxergar fora dessa bolha, fora desse mundinho aonde ele está usando, vivendo para usar e usando para viver, e a família toma a atitude de buscar ajuda através de um médico que irá avaliar o quadro dessa pessoa, né, desse paciente, se é necessário ou não a internação involuntária. Quem vai definir isso aí é o médico, pois é competente para essa área. Diante disso aí, iremos tratar com a internação involuntária, ou seja, contra a vontade dele, né, a pedido da família, com a orientação médica. O caso da internação compulsória é quando a família busca a ajuda do poder público, né, no caso judiciário, né, e esse poder público irá julgar através também de um encaminhamento médico se esse paciente precisa da internação compulsória ou não, ou seja, é um mandato judicial. Essa pessoa, ela será internada contra a vontade dela, também com uma ordem judicial.
3: Em quais situações a lei permite esse tipo de internação?
4: Existe uma lei 10.216 de 2001, que ela traz nessa portaria que, a partir do momento que a pessoa oferece risco para si mesma ou para terceiros, a família pode intervir ou até mesmo o poder público.
3: A internação involuntária, Denis, é uma medida de tratamento ou você diria que é uma medida de punição?
4: Rapaz, quem ama, cuida. Né? Então, eu acho que a punição é você deixar seu familiar morrer à míngua, deixar ele. A gente sabe que a pessoa, quando ela está no vício, quando ela está entregue a uma substância, feliz ela não está, porque se ela estivesse feliz, ela estaria produzindo, estaria no meio do seu meio familiar. Então, eu enxergo a internação como um gesto de amor, porque quando você tira a pessoa daquele sofrimento e traz ela para a luz, porque ela está nas trevas, né? Vamos dizer assim, ela está nas trevas, ela não está enxergando nada, e você traz essa pessoa para enxergar o que está acontecendo ao redor dela, você não está punindo, você está beneficiando. Isso é um gesto de amor. Então eu costumo dizer que a pessoa está no fundo do poço quando ela está entregue ao uso de substâncias psicoativas, ao que outras drogas. Eu estou falando assim para poder todo mundo entender de forma generalizada, né? Bem popular. Então, quando você retira a pessoa daquele ciclo vicioso, onde ela só está perdendo, porque ela não está ganhando nada, perdendo tempo de vida, perdendo o respeito, servindo de chacota, servindo de bobo da corte, né, para todo mundo ficar
3: rindo.
4: Além
3: de provocar muita tristeza para todos os familiares.
4: Além de provocar, e também de muitas vezes, às vezes, colocando em risco a vida de terceiros, que, sim, muitas vezes usam certas substâncias que colocam em risco a vida de terceiros. Então, eu vejo como uma forma de amor, eu não vejo como uma forma de punição. Punição é eu falar assim, olha, essa pessoa não importa pra mim, então eu vou deixar ela morrer. Essa é uma forma de punir, né? Eu vou deixar ela, a escolha é dela, então eu vou deixar ela.
3: Seria na prática o abandono,
4: né? O abandono. Então essa é a forma de punição, no meu ponto de vista, né? Perfeito. Tem pessoas que irão pensar contra, mas quem ama não quer deixar o outro padecer dessa pior forma, que no meu ponto de vista.
3: Inclusive, se me permite aqui, só existe, claro, esses dois caminhos. Ou o caminho do cuidado, que é o que você acabou de falar,
4: sim,
3: que é o do amor, ou, sim, o caminho do abandono, né? Essas duas opções que temos.
4: Exatamente.
3: Né? Aí evidentemente que a pessoa tem que escolher o do amor.
4: Do amor, né?
3: Que a pessoa já está passando por uma situação muito difícil, né? Que
4: sim.
3: Você já explicou muito bem aí que não podemos julgar.
4: E não, né? É fácil, viu, Vils? Não é fácil. Por que, que não é fácil? Porque a pessoa, quando ela está naquele ciclo vicioso, por mais que ela queira pedir ajuda, ela não consegue. Muitas vezes ela pede ajuda com gestos, com comportamentos, né? Ela não vai conseguir falar, chegar em você, me interna. Não, ele não tem força para isso. Porque ele está sofrendo, porque ele está usando, ele não consegue parar sozinho. Tem casos de pacientes que tentam parar sozinho e tem convulsões, passa mal. Então eu vou beber, porque se eu parar de beber, eu sinto convulsão, eu passo mal, então eu tenho que beber. Então assim, cara, não é fácil. Eu falo de propriedade bem única, porque passei com meus familiares, né, meu pai e meu irmão, e tenho 12 anos na área. Então é 12 anos de experiência, estou indo para 13 anos de experiência, né, e graças a Deus, bons resultados, mas que a gente enxerga que parar sozinho é possível? Sim, é possível. Tem casos que é possível. Mas a maioria dos casos não consegue parar sozinho, porque não consegue deixar o vício.
3: Muito bem. E o Denis, minha gente, tem capacidade, né? Tem aqui experiência suficiente, como ele mesmo acabou de relatar, são mais de 10 anos, né?
4: Mais de 12.
3: Mais de 12 aí para poder falar aqui e dar uma aula hoje, né? Aqui hoje é uma exposição assim pra vida, né? Muito bacana. Simone diz assim: parabéns, meu amigo, pelo seu trabalho, que Deus te abençoe sempre na sua vida. Simone Silva, obrigado, viu, pela mensagem. A Malvina respondeu aqui, ela trouxe pra gente uma novidade, que ela é daqui de Palmas de Monte Alto.
4: Quem?
3: A Malvina Ramos.
4: Malvina.
3: Um abraço.
4: Simone, Denis, também é daqui?
3: Simone é daqui.
4: Obrigado, Simone.
3: Malvina diz: Denis ajuda tanto os dependentes químicos quanto as pessoas necessitadas. É um excelente ser humano. Obrigado. É isso. Daqui a pouco a gente registra aqui mais participações. Ainda sobre a questão da internação involuntária, né? Essas questões envolvendo a internação, eu queria lhe fazer duas perguntas. Quais são os profissionais, né, que são envolvidos nessa decisão? E também sobre os direitos, né, do paciente durante o processo, Denis.
4: Sim. Hoje a nossa instituição, ela é composta por 4 médicos, né? São 2 clínicos gerais, 2 médicos psiquiatras. Nós temos 3 psicólogos, 2 assistentes sociais, 3 terapeutas, tem equipe de limpeza, tem equipe da cozinha, muita gente, mas enfim, o direito do paciente, o paciente tem direito ao atendimento médico, atendimento psicológico, terapêutico, direito à alimentação, direito a lazer, né? É importante destacar que a nossa instituição, lá o paciente, ele não trabalha, o paciente está lá para estudar sobre o seu problema, né? Nós temos uma equipe de limpeza que faz a limpeza de todo o espaço. Temos também o pessoal que serve, né, a alimentação para eles, tem nutricionista, enfim, temos todos um aparato.
3: Muito bem, 13 horas mais 5 minutos. Eu quero lembrar aqui aos nossos ouvintes que hoje eu estou recebendo aqui o nosso amigo Denis Teixeira, né, ele que está trazendo aqui informações para a gente importantes, minha gente, para a gente entender a dependência química, como identificar o problema. Inclusive, eu gostaria agora de falar sobre o tratamento, né, que você explicasse como é que funciona o tratamento oferecido pelo Instituto Neves Teixeira. E quanto tempo, em média, Denis, dura um processo de recuperação?
4: O paciente, quando ele chega, a primeira coisa é a triagem. Ele vai para a enfermaria, vai passar pelo médico plantonista, vai passar pelo enfermeiro, técnico de enfermagem, vai passar pelos cuidados, vai passar um período dentro da enfermaria, até mesmo o paciente chegou da rua, e ele precisa de um atendimento mais específico, precisa de um cuidado a mais. Então, vamos supor que o paciente chegou, ele pode convulsionar, aí tem que ter um médico, tem que ter toda uma equipe 24 horas dando esse suporte para ele. A partir do momento que o paciente passa por esse período, a gente costuma dizer de quarentena, não é necessário 40 dias, mas é um termo usado dentro da nossa instituição, de quarentena, ele passa para o apartamento. Durante esse período que ele passa da enfermaria para o apartamento, é o tempo de adaptação, onde o paciente vai estabilizar, onde a equipe médica vai ajustar a medicação, se é um caso de transtorno mental, vai passar a medicação para o paciente, né, voltar a si e estabilizar. Posteriormente, ele vai para o apartamento com convívio com os outros pacientes, assim estando estabilizado. E diante disso aí, ele vai estar passando por reuniões, terapias, tanto individuais como em grupo, e vai estar sendo acompanhado pelos médicos 24 horas.
3: Tem aqui uma pergunta que eu gostaria de fazer para você. Eu não sei se isso é mito ou o que que é, mas quem vive na prática aí pode explicar melhor para a gente. Quem recaiu, né, uma vez, perde todo o tratamento ou a recaída pode fazer parte também do processo?
4: Na própria literatura, a recaída ela faz parte do tratamento. Por quê? Porque o meu ponto de vista é o seguinte: a pessoa recaiu. Ela recaiu, então ela voltou pro tratamento. Peraí, onde foi que eu errei? Onde foi que eu deixei de agir? Peraí, eu deixei de evitar lugares, eu deixei de andar com certas pessoas, eu deixei de dar assistência, porque veja bem, Wilson, o nosso tratamento, ele é além da instituição, é além do Neves Teixeira. O paciente, quando ele sai do portão do Neves Teixeira para fora, ele não deixa de ser um membro da nossa instituição. Ele vai estar fazendo acompanhamento com o médico que estava atendendo lá dentro, com o psicólogo que estava atendendo lá dentro, com o terapeuta, e isso é importante para que não haja a recaída. Mas quando há a recaída, é positivo nesse ponto, que a pessoa consegue enxergar onde ela errou para ela não errar novamente. Então a pessoa, ela se torna mais forte, né? Cair é do homem, levantar é de Deus.
3: Tem uma notícia que repercutiu bastante aqui no nosso estado, Denis, que uma clínica, né, para dependentes, sim, químicos, foi fechada em Salvador depois de denúncia de maus tratos. Inclusive, isso, eu acredito que você tem conhecimento aí.
4: Tem, sim.
3: O que você diria, qual é a sua reflexão sobre uma notícia como essa que nos assusta, né? E nos, sim, assusta bastante.
4: Olha, isso infelizmente se tornou comum no nosso país, né? As pessoas acham que, eu vou abrir uma clínica. Primeiro, você quer abrir uma clínica? Vamos abrir, mas vamos abrir dentro da normalidade, dentro das exigências da vigilância sanitária, dentro das exigências, né, do município e também do estado e do governo federal, né? O que mais vemos é comunidade terapêutica querendo fazer trabalho de clínica, comunidade terapêutica com religioso, aonde não pode fazer internação involuntária. E na reportagem lá fala que tinha 39 ou 49 internos, né? E a gente não trata como interno, trata como paciente. Então tinha 39 pacientes em cárcere privado. O que se torna cárcere privado? Quando você coloca pessoas dentro de um estabelecimento que não tem estrutura para atender esse perfil de paciente, e principalmente que não tem o encaminhamento médico, isso se torna cárcere privado, ou seja, sequestro. Né? Se eu tiver errado, você pode me corrigir. Você é conhecedor da lei, é graduado, né, na área de direito, e vai poder dizer se eu estou certo ou errado. Então, assim,
3: certíssimo.
4: Quando a pessoa ela não tem estrutura para atender determinado público, e ele tende a atender esse público sem estrutura física, sem estrutura de profissionais, ele está cometendo um crime. Então, não só em Salvador, mas em todo o país, o que mais percebemos são comunidades terapêuticas, não todas, toda regra tem exceção, tem comunidades terapêuticas que exercem um trabalho belíssimo na sociedade, né? Que vem com um trabalho sério. Mas infelizmente tem algumas que querem fazer internação involuntária, cobrar pelo serviço que não é prestado. Inclusive essa aí estava cobrando R$1.500, o que dá aí R$50 por dia. R$50 por dia não paga nem alimentação na nossa instituição. Então, às vezes, algumas pessoas falam assim: Denis, é caro. Peraí, o que é caro? É caro você levar o seu familiar para uma instituição que tem nome, para uma instituição que tem estrutura física e de equipe, né, multidisciplinar, para poder dar um amparo e um suporte para o seu familiar? Ou é barato você pagar R$1.500 para colocar seu familiar num lugar onde ele vai apanhar, num lugar onde ele vai ser humilhado, a um lugar onde não tem estrutura médica, onde não tem estrutura nem de alimentação e muito menos de acomodação? E alguns casos, como fala na reportagem, de alguns casos de pacientes que foram eliminados, né? Pacientes que foram mortos dentro dessa instituição, e sabe lá mais Deus o que aconteceu. Então, essa é uma demonstração clara de que o barato se torna caro. Pensa comigo, a área da saúde não é pregão, né? Onde quem dá o valor mais barato ganha, né? Não estamos falando de um produto, nós estamos falando de vidas. Né? Eu não tenho como pegar um familiar, colocar dentro da clínica, e aí esse familiar quebrar ou falecer, eu pegar outro familiar e entregar para a família. Isso não existe. Então, eu quero mesmo que as autoridades estejam nos ouvindo nesse momento, que fiscalizem todos, né? Que fiscalizem comunidades terapêuticas, que fiscalizem clínicas, né? Porque estou falando isso porque se eu corro atrás para poder ter todo o coração, andar todo certinho, gastando, pagando, investindo em infraestrutura, investindo em equipamentos, investindo em profissionais para trabalhar comigo, que isso não é barato, e aí eu cobro o valor justo, e aí aparece uma instituição, seja lá qual é, qual for, que quer cobrar um valor mais em conta, e a família fala, ah, mas em tal lugar é mais barato. Bem, quer levar, quer pagar para ver, leve, só depois não reclame do que aconteceu. Não estou julgando, deixar claro, não estou julgando. Sabemos que o nosso país vive numa condição financeira difícil. Todo mundo está sofrendo com essa condição financeira. Mas quando se trata de saúde, meu amigo, não adianta negociar, não adianta você procurar o mais barato, porque você vai procurar o mais barato. Mas quando você procura o mais barato, você está deixando uma margem ali, peraí, eu estou procurando o mais barato. Mas ele vai entregar o que ele está prometendo? Primeiro passo, procure saber se essa instituição ela é credenciada, procure saber se essa instituição ela tem histórico de boa conduta, procure saber se essa instituição ela tem recomendações, porque para você internar o seu familiar, procure saber se essa instituição ela tem alguém para te recomendar. Se não tem, desconfie, verifique, vai até o local, verifique se realmente tem tudo que aparece, porque na internet mostra uma coisa, vende uma coisa que não é real. Eu costumo dizer, inclusive o meu marketing está aqui, eu costumo dizer o seguinte: eu quero que a família veja no meu Instagram, veja na internet o que é real. O que eu ofereço é isso aqui. Eu não posso vender para a família uma coisa que não é real. E muitos desses casos como esse que apareceu agora em Salvador, mostra uma coisa na internet, mas quando chega lá é uma verdadeira tortura, uma verdadeira bagunça. Às vezes vão me chamar de polêmico quando se trata dessa situação. Mas o que me deixa indignado é que muitos querem fazer uma clínica, mas poucos querem investir no que de fato necessita para você tratar um ser humano.
3: E aqui eu posso deixar um testemunho aqui, minha gente, porque diversas pessoas próximas, né, já receberam lá o atendimento na clínica do nosso amigo Denis Nogueira, do nosso amigo Denis Teixeira, e é por isso que a gente recomenda, né? Antes de internar o seu familiar, pesquise, né? Como ele mesmo falou, a reputação da instituição, verifique se possui todas as assistências necessárias, a equipe qualificada, porque, como ele acabou de falar, a escolha de uma clínica, ela deve ser baseada numa questão de confiança, e não só pela questão do preço. Não é?
4: Exatamente.
3: Então, quando se trata da vida de alguém que você ama, a referência faz toda a diferença. E aí, a gente tem que reconhecer aqui que o Instituto de Saúde Mental Neves Teixeira, há mais de 12 anos, está aí cuidando e cuidando muito bem de vidas. Já estamos aqui caminhando para a reta final da nossa entrevista. Só registrar aqui um abraço para Patrícia Calado. Ela diz assim: boa tarde, viu? Estou ligadinha na programação em Uberaba, Minas Gerais. Dá os parabéns para ele aí pelo belíssimo trabalho.
4: Muito obrigado, minha amiga, pela atenção aí, viu?
3: Amigo, que mensagem, né, você selecionaria agora, já encaminhando aqui para o encerramento da nossa entrevista? Você que é muito bom nas palavras.
4: Obrigado.
3: Né? Você que tem aí esse poder, né, de convencimento. Qual a mensagem que você deixa para quem está nos ouvindo agora? Eu tenho certeza que não é pouca gente, milhares de pessoas, graças a Deus, e que enfrentam, né, esse problema dentro de casa constantemente. Direcionando agora a essas pessoas, qual é a sua mensagem?
4: Certo. Posso mandar um abraço?
3: Fique à vontade.
4: Primeiro, eu quero mandar um abraço pro meu amigo Marcelo Nilo, pré-candidato a deputado federal, que esteve em Guanambi, foi na nossa instituição, juntamente com Marcelinho Veiga.
3: Inclusive, já concedeu entrevista aqui no nosso programa.
4: Isso. Marcelo Nilo. Marcelo Nilo?
3: Sim.
4: Cara, nota mil.
3: Foi presidente da Assembleia.
4: Foi presidente da Assembleia. Então, quero deixar aqui registrado o meu abraço e dizer que ele é uma pessoa que enxergou com bons olhos, viu, Wilson? Essa questão da dependência química, das pessoas que necessitam, tá? Então, quero deixar aqui registrado o meu abraço pro nosso deputado Marcelo Nilo e o Marcelinho Marcelinho, tem o Marcelão, que é o pré-candidato a deputado federal, e tem o Marcelinho, que é o candidato a deputado estadual, tá certo? Quero deixar aqui meu abraço. E quero também falar para essas famílias que não desistam, não desanimem. Por quê? Porque existe tratamento. Eu sei que não é fácil, eu sei que não é barato, né? Mas eu costumo dizer, é pouco para quem recebe e muito para quem paga. Mas você que tem um familiar com problemas com álcool, outras drogas ou até mesmo transtornos mentais, pode contar com o nosso apoio. Seu amigo aqui, Denis Teixeira, do Instituto de Saúde Mental Neves Teixeira, está aqui para te ajudar, porque eu vivi o que você está vivendo agora. Então, quero deixar um abraço para todos que estão nos ouvindo aqui agora, deixar um abraço para todos que tiraram o seu tempo para ouvir essa entrevista. Peço perdão se ofendi ou se falei algo que desagradou alguém, não foi a minha intenção, mas foi realmente o que eu penso e o que está no meu coração. E desde já agradecer, Wilson, o espaço cedido aqui. Espero receber novamente esse convite para que possamos trazer também. Inclusive, lá em Guarambi, nós levamos projetos sociais como a Sopa Solidária semana que vem.
3: Muito já bacana.
4: Estou com um projeto de estar levando ao atendimento médico aquelas pessoas que não têm condições, também com a tenda, levando um médico para fazer, um enfermeiro para fazer aferição de pressão, medir glicose, enfim. Enquanto Deus permitir saúde, eu irei continuar ajudando quem precisa. Eu sei que eu sou um grão de mostarda perto de muitas pessoas grandes aí, né? Mas estou fazendo a parceria com o Marcelo, o pré-candidato a deputado federal, que com certeza irá olhar com bons olhos para a região de Guarambi e irá ajudar aquelas pessoas que mais precisam, principalmente na área da dependência química, do alcoolismo e também daquelas que têm outras necessidades, tá certo?
3: Muito bem, 13 horas mais 18 minutos. E agora, para finalizar, como é que as pessoas, né, podem entrar em contato aí com o Instituto Neves Teixeira para buscar ajuda? Deixa pra gente aí, tem contato, tem Sim. endereço, fala pra gente.
4: Como eu sou uma pessoa pública, Wilson, eu não sei se eu devo, mas eu vou fazer, porque a minha essência não muda. Eu vou entregar no ar aqui o meu telefone particular. Pronto. O meu telefone particular é o DDD 38. Até
3: pra quem quiser tirar alguma dúvida, né?
4: Exatamente.
3: Pode mandar mensagem.
4: Quando você se torna uma pessoa pública, você é do povo, né? Então eu me tornei uma pessoa pública, estou aqui como público, né? É 38 DDD 99124-9767. 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
3: Meu irmão, muito obrigado, Deus abençoe demais a você aqui por ter vindo aqui ao nosso programa, por ter atendido o nosso convite. Ele saiu lá de Guanambi, ainda não almoçou, tá aqui, né, com toda a sua generosidade, né, com a sua simpatia. Né, o Denis, que também sempre vem aqui a Palmas de Monte Alto, gosta de subir a serra aí, né?
4: Rapaz, eu não posso deixar de ainda bem que você me lembrou, mandar um abraço pra Mazinho, Fabinho, Danilo, vixe Maria!
3: Será que ele conhece o povo de Monte Alto?
4: Meu cameraman,
3: tem muitos amigos.
4: Tem, que quando eu gosto de vir pra cá, rapaz, que eu tenho um jipinho velho, e eu vim pra cá, rapaz, e aí a galera aqui é tão unida, eu quero deixar um abraço aqui, um beijo no coração do pessoal aqui do off-road. Inclusive, eu comprei meu jipinho aqui na mão de Júnior. Júnior tá me ouvindo, o jipinho azul, tá? E assim, pensa numa galera humilde que não abandona ninguém, essa galera de Monte Alto. O quero jipinho. Deixar aqui o meu abraço e um beijo no coração de cada um de vocês. Passando essa fase aqui agora, eu quero voltar, mas vou vir pra dormir. Eu vou ficar lá na pousada de Joaquim, perfeito, viu, Joaquim? Me aguarde que eu tô chegando. Danilo, Mazinho, Fabinho, vocês me aguardem que eu tô chegando pra dar trabalho pra vocês, viu?
3: Então, meu irmão, muito obrigado. Deus abençoe. Parabéns mais uma vez pelo seu maravilhoso trabalho. E o nosso programa, né? Eu costumo dizer, para parceiros como você aqui, a nossa porta está sempre aberta.
4: Obrigado,
3: né? E até uma próxima oportunidade. Fique à vontade. Algo que não foi perguntado, que você ainda queira manifestar, compartilhar com os nossos ouvintes nas suas considerações finais.
4: Não, eu só quero agradecer a paciência de todos por ter me ouvido, por ter parado, ter tirado seu tempo para estar nos ouvindo aqui, e agradecer, Papai do Céu, por ter dado saúde, né? Que hoje nós estamos andando sem ajuda de amuletas, respirando sem ajuda de aparelhos, então isso já é uma grande vitória e já é um grande ganho, né, na nossa vida. E que Deus possa nos dar muita saúde e que esse final de semana possamos gozar de felicidade de estar com nossos filhos familiares e que possamos aproveitar o máximo, que essa vida, meu amigo, ela é um trem-bala, ela é passageira, né? É como fosse a água do rio, ela não volta mais, então vivo hoje, não fique remoendo o passado. E no mais é só isso mesmo.
3: Tá aí minha entrevista aqui, importante hoje no programa Giro de Notícias, né? Sextou, e sextou com informação, sextou com essa aula, né? Desse grande amigo Denis Teixeira. Na cidade são 13 horas, mais 22 minutos. A Maria de Fátima, né? Com um abraço para ela, né? A Maria de Fátima diz parabéns, Denis Teixeira e Wilson também. Obrigado, Fátima. A minha amiga Leide Teixeira. Ô, Leide, obrigado. Ela e o meu reflexologista Fiore, né? Inclusive, cheguei lá hoje para ser atendido por ele, quase morto, né? Dores em todo lugar que você pensar, ô Denis. E ele faz uma mágica, né? O meu amigo Fiore, que atende toda sexta-feira aqui em Palmas de Monte Alto, no Sindicato dos Trabalhadores Rurais. Ele é a Leide Teixeira, né? Aí, ó, Teixeira também. É por isso que jogam duro aí. Leide Teixeira, um abraço, Fiore, reflexologia clínica toda sexta lá no sindicato, viu, minha gente? Olha, falar nisso também, deixa eu falar que tem aqui hoje, né, a pamonha, meu amigo Luiz. Você gosta de pamonha, meu amigo Denis?
5: Pensa no trem bom.
3: Bom demais, né?
5: Mineiro, você sabe.
3: Pois é, inclusive, mineiro, né? Inclusive, ele acabou de deixar aqui, ó, a pamonha, né? O meu amigo Luiz, sempre quando ele tá aqui em Palmas de Monte Alto, faz questão de pedir. E você pode encomendar, viu? Ele trouxe, acho que uns 30%, ainda restam lá. 70% é sob encomenda.
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3: Ele... Tem.
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3: 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A sua já tá aí.
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3: Pronto. Já vai fazer a média com a esposa.
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3: É mineira também?
5: É.
3: É mineira, então gosta também. 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
3: 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Gente, ó, pra fechar aqui esse nosso primeiro bloco do programa, deixa eu trazer aqui um convite muito importante, porque esse final de semana também tem festa. 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

0: Na cidade são exatamente 13 horas mais 38 minutos, 13 e 38, de volta aqui com o programa Giro de Notícias, o programa do seu rádio que toca a informação e que briga sempre por você. Agradecer aqui a todos os nossos ouvintes pelo carinho da audiência. 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São 13 horas mais 40 minutos, 13 e 40. Bom, vamos ali ao município de Tanque Novo. Pessoal, eu quero pedir só 2 minutinhos aqui da sua atenção, porque o assunto que eu vou tratar agora é muito sério. Diz respeito à saúde pública lá de Tanque Novo. Nos últimos dias, um vídeo, né, do vice-prefeito, o doutor Bruno, repercutiu bastante nas redes sociais. Eu assisti, depois eu assisti de novo, ouvi com atenção. Acredito que essa situação merece uma reflexão, mas uma reflexão sem paixão política, sem lado, pensando exclusivamente na população. Como a gente tem uma grande audiência com o nosso portal Wilson Nunes, eu queria até agradecer que a nossa audiência tem aumentado cada vez mais em Tanque Novo, hein? Continue seguindo lá o nosso portal, no nosso site, no nosso Instagram. Então, acompanha aí o vídeo, que eu quero levantar aqui alguns questionamentos que, na minha opinião, precisam ser respondidos pelo prefeito lá de Tanque Novo. Coloca no ar aí o que ele fala.
1: Estou me preparando aqui para iniciar os atendimentos. Eu recebi aqui a lista dos pacientes que eu irei atender
0: na clínica. Aí é o vice-prefeito falando que é médico, urologista.
1: De agosto. Já tem mais de 60 pacientes. Eu não fico feliz com isso. Esses pacientes, na sua grande maioria, passavam comigo de graça na policlínica. Tinha acesso a cirurgias, a consultas, a procedimentos, tudo de graça. Hoje nós temos um centro cirúrgico moderno, fechado. Então isso, sabe, é estarrecedor, né? Eu acho que toda oposição ela é benéfica em uma democracia. Agora você tem que, às vezes, dar o braço a torcer para quem está fazendo a gestão, se ela fez uma coisa boa pelo povo, né? Você não tem que destruir o que está bom. Vá procurar alguma coisa de errado, eu não sou contra, não. Agora o povo está tudo aí à míngua, esperando. A gente está colocando os pacientes na fila da regulação. Aquela mesma história que Tanque Novo sofreu tantos anos, né? Quando entrou alguém que fez, incomodou, foi lá, denunciaram, né? As denúncias estão aí para todo mundo ver, né? Se não tivesse denúncia, eu estaria lá trabalhando. Então a denúncia está aí, quem quiser só ver, foram duas. Então, assim, gente, é triste ver o povo agora correndo atrás, né? Fico feliz que confiam no meu trabalho, mas eu fico triste, porque o povo está tendo que desembolsar o dinheiro que às vezes não tem. Aquela pessoa carente que mora ali na cidade ou na zona rural só tem, às vezes, um salário para viver e está aí correndo atrás, né? Uma simples verruga que você tira no particular, você vai gastar 800, 1.000, 1.500 reais, né? Isso tudo a gente tinha aí de graça. Infelizmente, não pensaram no povo. Vão colher.
0: Bom, vamos fazer aqui alguns esclarecimentos, né? Primeiro, que quem proibiu o doutor Bruno, que é urologista e vice-prefeito de Tanque Novo, porque ele estava fazendo realmente essas cirurgias, como ele disse aí, de forma gratuita, mas fazendo marketing pessoal usando a função pública. Era tudo divulgado no Instagram. E o Ministério Público, viu, doutor? Que o senhor diz que respeita, e nós temos que respeitar mesmo, foi quem mandou o senhor parar. Ou para ou vai ser denunciado. Porque não pode. O senhor tem que escolher. Se o senhor quer continuar fazendo as cirurgias, o senhor tem que renunciar. O senhor não pode continuar como vice-prefeito. Aí o senhor continua fazendo a sua cirurgia, tem problema nenhum. Vai ser bom demais. Agora, o que que eu quero fazer aqui de reflexão com toda a população de Tanque Novo e aí todos que nos acompanham? Eu tenho visto essa repercussão aí desse vídeo. O doutor Bruno lamentando, né, que o centro cirúrgico esteja sem realizar procedimentos e dizendo que fica triste ao ver a fila de cirurgias aumentando. Todos nós ficamos. Mas a pergunta que precisa ser feita é outra. Será que a saúde de um município inteiro pode depender de apenas uma pessoa? Porque eu estava vendo aqui, perguntar ao prefeito, quase 14 milhões só de emendas. Se existe um impedimento legal para que o vice-prefeito exerça essa função, só tem ele como urologista nessa região, meu Deus do céu. Porque eu fui investigar e tem até filho de Tanque Novo também como urologista. Não colocam por quê? É a pergunta que eu gostaria de fazer para o prefeito de Tanque Novo. O senhor que é médico. As instituições competentes já se manifestaram. E as decisões, elas precisam ser respeitadas. É decisão do Ministério Público. O que não pode acontecer é a população pagar essa conta. Se o município precisa de um cirurgião para atender a população, por que que a prefeitura ainda não providenciou outro profissional? Por que o centro cirúrgico continua parado? Onde é que está o planejamento da Secretaria de Saúde? Cadê a capacidade da gestão para resolver esse problema? A população, doutor Bruno, que é vice-prefeito, doutor Ricardo, que é o prefeito, eles são irmãos, né? A população não pode ser colocada diante de uma falsa escolha entre descumprir a lei ou ficar sem atendimento. Existe um terceiro caminho, que é a gestão eficiente. Se um profissional não pode exercer determinada função por causa do cargo que ocupa, que é o caso aí, cabe à administração pública buscar uma solução imediata, contratar outro médico, organizar a escala, garantir que as cirurgias aconteçam e que ninguém fique esperando. Porque saúde pública não pode depender de uma única pessoa, minha gente. O que a população espera não são vídeos ou justificativas para fazer politicagem. O que ela espera são cirurgias acontecendo, né? Então quem administra o município tem o dever de encontrar soluções e não de transferir para a população as consequências da falta de planejamento. Eu acho que o povo de Tanque Novo merece isso. Merece esse atendimento, merece essa gestão que resolva os problemas em vez de transformá-los em disputa política. Né? Tá aqui, ó. Eu fui investigar. 13.213.000 entrou nos cofres lá de Tanque Novo. Então, na saúde, né? De emendas. É muito dinheiro. Na cidade são 13h47. A gente fecha aqui o nosso programa Giro de Notícias, né? Agradecendo aqui a todos pelo carinho da audiência. E a gente volta na próxima segunda-feira. Para fechar o programa, minha gente, Daniela Esperon traz que Corinthians vence o Remo com grande atuação de Yuri Alberto e Grêmio perde para o Bolívar e sai atrás da repescagem. Um abraço a todos, fiquem com Deus e até segunda-feira, se ele quiser.
2: Último jogo da 19ª rodada da Série A do Brasileirão aconteceu nesta quinta-feira e com mais de 43 mil pessoas na Neoquímica Arena, o Corinthians teve uma grande atuação e venceu o Remo por 3-0. O detalhe é que a equipe do técnico Fernando Diniz pouco sofreu e conseguiu ter volume ofensivo, o que mostrou que a pausa para a Copa do Mundo e os treinamentos surtiram efeito, como destaca o atacante Yuri Alberto.
3: Cara, graças a Deus a gente teve muito tempo agora para trabalhar com ele. No momento que ele chegou, a gente não teve pausa nenhuma pra gente poder trabalhar em cima dessas coisas, desse último passe, esse último chute, principalmente no último terço ali. E após essa pausa, a gente teve muito tempo agora. A gente teve acho que mais de um mês, né? Foi mais de um mês mais de um meio pra gente poder trabalhar, e graças a Deus a gente tá sendo nesse jogo de hoje muito assertivo ali no último terço, e se a gente não possa baixar esse ritmo, a gente continue.
2: E o Corinthians, com essa vitória, sobe para a sétima posição do Campeonato Brasileiro, agora com 27 pontos. São apenas 3 pontos atrás do quinto colocado, que é o Bragantino. Já o Remo amarga a 19ª colocação, com apenas 18 pontos somados. Nesta quinta-feira também tivemos o confronto entre Botafogo e Vitória, duelo atrasado da quarta rodada do Campeonato Brasileiro. Tudo igual no Rio de Janeiro, 0-0. Mesmo com o empate, o alvinegro carioca subiu na tabela de classificação e agora é o 9º colocado com 26 pontos. Já a equipe do Vitória está na 11ª com os mesmos 26 pontos e pegou o elevador e subiu também 2 posições. O Grêmio perdeu para o Bolívar por 3-2 na noite desta quinta-feira, na altitude de La Paz, na Bolívia. O jogo foi repleto de emoções e cheio de chances desperdiçadas, principalmente pelo lado boliviano. O tricolor volta dos 3.600 metros. Em desvantagem, já que perdeu por 3-2. O goleiro Everton teve papel decisivo para levar a desvantagem mínima no placar para Porto Alegre. O auxiliar técnico de Luiz Castro, Vitor Severino, falou após a partida e creditou a derrota às dificuldades da altitude.
4: Eles fizeram jogos, inclusive na fase de grupos da Libertadores, que não foram aqui. Pelo menos um deles não foi aqui. E o jogo é diferente, tem características diferentes e nós sabíamos, como eu já disse, a trajetória da bola, a recepção, o contacto, a própria adaptação estratégica, digamos assim, de pedirmos muito aos nossos médios para serem muito mais de primeiro toque e nem sequer tentarem controlar, jogar de frente para atrair algum jogador dele e depois podermos explorar as costas, teve a ver com aquilo que foi a construção do plano tático para este jogo. O jogo na arena será diferente e requer uma abordagem estratégica específica para o jogo. Mas sem grandes mudanças, as equipas não conseguem mudar em termos de princípios e identidade.
2: O técnico Luiz Castro não viajou à Bolívia por conta da altitude. Por recomendações médicas, ficou em Porto Alegre. Portanto, o Grêmio foi liderado pelo auxiliar Vitor Severino. O próximo jogo do Grêmio será na Arena, na quinta-feira que vem, às 19h. O Bolívar joga pelo empate. Um placar de 1-0 para o Grêmio leva a decisão da vaga para os pênaltis. Então, para os gaúchos avançarem, precisa vencer no tempo normal por pelo menos 2 gols de diferença.

Obrigado por mais um dia. A Ti agradecemos por nos abençoar com a Sua presença, livrando-nos dos males, da inveja, dos maus espíritos. Obrigado, Senhor, pelo poder que nos concede ao direito de andar livremente, sob a Sua graça. Obrigado, Senhor, pela sabedoria que nos dá, mesmo que ínfima aos Teus olhos, mas que nos permite conhecer os Seus ensinamentos, as Suas palavras de justiça e bondade. Obrigado, Senhor, pela luz do sol, pela força da natureza que nos permite dela tirar o alimento de cada dia. Obrigado, Senhor, pelo milagre da vida, pelos nossos filhos. Ensina-nos, Senhor, a combater a ira e a perdoar nossos inimigos cada vez mais. Cubra-nos com Seu manto. Dedique ao Seu servo, Senhor, todo o Seu amor. Perdoa-nos pelas nossas falhas, pois sabe, Senhor, que somos pequenos diante da Tua sabedoria. Em nome do Pai, do Filho e do Espírito Santo. Amém.

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9: Deus nosso Pai, que sois todo poder e bondade, dai força àquele que passa pela provação. Dai luz àquele que procura a verdade, pondo no coração do homem a compaixão e a caridade. Dai ao viajor a estrela guia, ao aflito a consolação, ao doente o repouso, ao culpado o arrependimento, ao espírito a verdade, à criança o guia, ao órfão o pai. Que vossa bondade se estenda sobre tudo aquilo que criastes. Piedade, Senhor, para aqueles que vos não conhecem. Esperança para aqueles que sofrem. Que vossa bondade permita aos espíritos consoladores derramarem por toda parte a paz, a esperança e a fé. Deus, um raio, uma faísca do vosso amor pode abrasar a terra. Deixa-nos beber das fontes desta bondade fecunda e infinita, e todas as lágrimas secarão, todas as dores se acalmarão. Um só coração, um só pensamento subirá até vós como um grito de reconhecimento e de amor. Como Moisés sobre a montanha, nós vos esperamos com os braços abertos. Ó bondade, ó beleza, ó perfeição. E queremos de alguma sorte merecer a vossa misericórdia. Deus, dai-nos a força de ajudar o progresso, a fim de subirmos até vós. Dai-nos a caridade pura. Dai-nos a fé e a razão. Dai-nos a simplicidade que fará de nossas almas o espelho onde se deve refletir a vossa imagem.

0: na gente. Boa tarde. Na Visão FM. E aí, tudo bom contigo? Boa tarde pra você. É 87.9. É a melhor.
1: Zéu Costa.
0: Muito bem, é eu mesmo, viu? Se tiver outro por aí é falso.
2: Não tô sabendo disso, não.
0: Já estamos lá, boa tarde, boa tarde, boa tarde, gente linda! E aí, como é que vocês estão? Tudo bem, né? Tudo beleza por aí? Vai começar agora mais uma edição aqui do nosso programa.
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0: 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Tocando o melhor do sucesso pra você a partir de agora, porque se é sucesso,

0: ficando ligeiro, não tá? Hoje, dia 24 de julho de 2026, sexta-feira. Uma excelente tarde pra você acompanhando a nossa programação. Muito obrigado pelo carinho da audiência. Pra você que completa ano hoje, parabéns pra você. Felicidades, muitos anos de vida. Vai completar também nesse final de semana. Eu já antecipo também meus parabéns. Sabadão, domingão agora, né? Dia 25, dia 26. Parabéns pra você, muitas felicidades, muitos anos de vida e principalmente saúde. Parabéns! Bom, viu? Se tiver churrasco, me chama. Final de semana, só não tem dinheiro.
1: Não tô sabendo disso, não.
0: Muito bem, que bom, viu? Ter a sua companhia a partir de agora, com mais uma edição aqui do nosso programa Estação do Sucesso. Você pode participar pelo nosso zap, viu? A você que dá sede, pra você na sua casa, pra você no seu serviço. Já foi em casa, já almoçou, tá de volta no seu serviço. Bom serviço pra você, obrigado pela companhia. Pra você me acompanhando na Zona Rural, uma excelente tarde pra você da Zona Rural. Pra você que me acompanha com o celular na mão, tá longe, tá perto, muito obrigado também pela conexão com a gente, viu? Você pode participar no nosso zap 999919742. Pode pedir a sua música, o seu sucesso, que eu vou ter o maior prazer de atender você.
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0: Muito bem, vamos começando bem aqui o nosso programa. Hoje, sexta-feira, então sextou, né? Com S de sucesso. Eu tô esperando você pedir também o seu sucesso. Pode ficar à vontade para você poder pedir o seu sucesso pelo nosso zap 999919742, viu? Então vamos começando bem aqui o nosso programa Estação do Sucesso. Com sucesso, é claro, né?

junto comigo, porque a partir de agora todo mundo vai sofrer. Marília Mendonça, aumenta pra curtir. Boa tarde pra você. Bora lá, bora sofrer junto. Todo mundo vai sofrer.

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2: Vamos emagrecer 10 quilos em 6 meses.

sucesso. Henrique Diego, participação da Simone Simara. Raspão, foi de raspão, mas valeu, hein?

Você curtiu também as com o Marco Luciano, cantando pra gente Sonho de Amor. Teve Tairone com a Dieta Forçada. Teve também Henrique e Juliano, né, cantando pra gente Na Hora da Raiva. E abriu a nossa programação de hoje, foi a nossa eterna rainha da sofrência, a Marília Mendonça, cantando pra gente Todo Mundo Vai Sofrer. Estação do Sucesso. Muito bem, deixa eu falar pra você que o nosso programa Estação do Sucesso, né? 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E ele falou, viu, que vai estar valendo hoje aqui no programa um vale compras lá no valor de R$50. Bora participar? Quer ganhar esse vale compras aí no valor de R$50? Bora então? A pergunta que eu vou fazer pra você, você responde aí no seu áudio, viu? Vai mandar um áudio pra mim aqui no zap aqui da rádio, 999-91-9742. 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

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Só mandar um áudio 999919742, respondendo aí a pergunta, falando o seu nome, seu endereço certinho, viu? 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Boa sorte pra você. Final do programa, a gente faz aí o sorteio pra ver quem é que leva um vale compras no valor de R$50 da barraca lá do nosso amigo Fábio das Verduras.

14h40, vamos com mais músicas na sequência. Enquanto você participa aí, bora lá. Tá chegando mais sucesso aqui no nosso programa. Pra você que ainda não participou, participe, viu? Nosso zap tá liberadaço pra você. 999-91-9742. Participa aí, bora lá. Tá chegando agora mais músicas na sequência pra você. Chega pra cá, toque 10. Participação, unha pintada, folha assinada. Essa música é linda também, viu? Toque 10, unha pintada.

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0: 12:57 aqui na nossa programação. Você curtiu música nova do Gustavo Mioto, né? Com a participação do Murilo Huff, Novo Sozinho. Teve também aqui na nossa programação, a gente relembrando aí, ó, é Coração de Aço, né? Ficou pra trás, música linda. Teve também aqui na nossa programação Léo Magalhães, Alô Meu Amor. Teve Leonardo com Eduardo Costa cantando Liguei Pra Dizer Que Te Amo. Teve Toque 10 com Unha Pintada cantando pra gente também Folha Assinada.
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0: Muito bem, vamos seguindo aqui a nossa programação. Daqui a pouquinho a sua participação. Pra você que ainda não pediu a sua música, pode pedir, viu? Lembrando que tá valendo um vale compras no valor de R$50 lá na barraca do nosso amigo Fábio das Verduras. Você só tem que falar pra mim, mandar um áudio pra mim dizendo onde é que fica localizada, viu? Fica em frente da onde a barraca do nosso amigo Fábio das Verduras. Tá valendo aí um vale compras no valor de R$50. Quem ganhar, viu? Olha aí, ó, vai poder comprar aí até R$50 em frutas, verduras, legumes lá na barraca do nosso amigo Fábio das Verduras, tá bom? Fácil, fácil a localização. Você pode participar pelo nosso zap aí, ó, 99991-9742. 99991-9742. Participa aí, não esqueça de falar o seu nome e também o seu endereço. Nome e endereço. Nome e endereço, viu? Fala aí no seu áudio aí, manda pra mim aí, beleza? Finalzinho do programa tem um sorteio. Bacana? 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E sextou com S de sucesso. 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Chegando mais sucesso na sequência pra você, tá na hora de atender também as participações, muitas participações aqui na nossa programação, né? Aqui pelo nosso zap 999-91-9742. Pra você que ainda não participou, participe, mande o seu áudio, mande a sua mensagem, peça a sua música, o seu sucesso. Olha aí, ó, muitas participações já aqui na nossa programação, bacana, viu? Bacana, bacana, bacana. Vou ver se eu consigo colocar aqui toda sexta-feira, né? Um prêmio aqui. Vamos buscar aí, né, dos apoiadores, né? Bora buscar os apoiadores aí, né? Toda sexta-feira aí, bora ver, né? Colocar um prêmio aqui na nossa programação, como fez aí o nosso amigo Fábio, né, das verduras. É, colocou um vale-compras aí no valor de R$50 pra gente poder sortear aqui. Você só tem que me dizer onde é que a barraca do nosso amigo Fábio tá sorteada, ou onde tá localizada. No final do programa que eu vou fazer o sorteio, vamos ver quem é a pessoa que vai ser sorteada. É isso que eu ia falar. Viu? Você só tem que mandar um áudio pra mim e falar: Gel, meu nome é tal, eu sou de tal lugar, a barraca do Fábio das Verduras fica aí em frente. Em frente o quê? Eu falo todo dia aqui no programa, viu? Todo dia. Fácil, fácil. Então fala aí pra mim. É só participar mandando um áudio. Tem que ser por áudio, viu, gente? Que no finalzinho do programa eu vou fazer o sorteio dos áudios e vamos ver quem é que vai levar um vale-compras no valor de R$50 lá na barraca do nosso amigo Fábio das Verduras. Em frente aonde? Em bem fácil, viu? Aqui no centro da cidade. E bora ver, né? Bora procurar aí a Medical Center pra gente sortear aqui no programa, como a gente já sorteou, né? A gente já sorteou, né? Eu nem lembro o que foi, mas a gente já sorteou aqui, né? É prêmio aqui da Medical Center. Em breve a gente vai sortear também, viu? Tá vindo coisa boa aí também, em nome de Cicelular também, viu? Em nome de Cicelular, tá vindo coisa boa aí, viu? Coisa boa. Vai ser Pix, viu? Coisa boa. Coisa boa. Prepara, viu? Em breve. Vamos procurar aqui também, tá com a gente também, Dr. Leandro, né? Lá do consultório odontológico, Dr. Leandro Montalvão. Bora sortear aí também, né? Em breve, viu? Depois vou procurar quem também? Quem tá com a gente também? Avistão Supermercado, né? Bora ver também com o nosso amigo Marquinhos, lá do Avistão Supermercado. Tá com a gente também quem? Dr. Pablo Laranjeira, Óticas Paulistas, né? Também, né? E vamos ver aqui também quem mais. É Globalcom Telecom, né? A Globalcom Fibra. Bora ver também, viu? Bora ver. Pra toda sexta aí a gente vê se coloca um prêmio aqui toda sexta-feira aí pra vocês aí. Viu? Esqueci de ninguém não, né? Espero que não. Espero que não, senão vou perder. Vamos seguindo aqui a nossa programação. Vamos tocar aqui mais uns dois sucessos aqui da nossa programação. Então, dois sucessos aqui da nossa programação. E eu volto para atender aqui a sua participação musical, viu? Já tem muitas participações chegando aqui na nossa programação. Muito obrigado a você que tá participando, tá interagindo. Vamos tocar só mais uns dois sucessos aqui. Eu volto para poder tocar aí o seu sucesso, beleza?
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0: Essa aqui tá um sucesso, eu virei fã dessa música, viu? Ainda não tinha ouvido, né? Ainda não tinha ouvido ela completa. Mas eu ouvi ontem, se eu não me engano. Gostei demais, viu? A história dessa música é linda demais. Bora lá então, bora ouvir, junto comigo Natan, com a participação do Zé Vaqueiro. Aproveita que eu tô obrigado.
2: Oi,

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1: Salgadinho da Silva Cordeiro, falando de amor. Escuta essa música aqui, ó.

0: bem, 15 horas e 15, 15 e 15 aqui na nossa programação. Você curtiu aí, ó? Tarcísio do Acordeon, não digita. Se você for beber, não digita não, viu? Teve sucesso aqui também da Tati Pink, Romeu cantando Antes de Ir. Teve aqui na nossa programação também, passou por cá também aqui no nosso programa Estação do Sucesso. Música nova, né, do Natan com a participação do Zé Vaqueiro. Aproveita que eu tô obrigado. É boa, viu? Gostei. Teve sucesso aí também de Toque 10, né? Participação de Unha Pintada. É, aqui na nossa programação. Bora lá, bora lá. Vamos atender agora as suas participações, né? Muitas participações aqui na nossa programação. O pessoal participando também para poder concorrer ao Vale Compras, né? No valor de R$50 lá na barraca do nosso amigo Fábio das Verduras, né? Daqui a pouquinho a gente vai reproduzir aí os áudios, né? Daqui a pouquinho eu vou ver quem acertou. E no final do programa a gente vai fazer aí o sorteio, né, do áudio vencedor, né? E quem ganhar aí o áudio vencedor vai levar aí um Vale Compras no valor de R$50 na barraca do nosso amigo Fábio das Verduras, ok? Que fica em frente o... Não posso falar, né? Que é a pergunta. Vai participando aí. Bora lá. Deixa eu falar pra você também que o nosso programa aí está tendo sucesso. 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

0: bem, são 15 horas e 21 aqui na nossa programação e chegou a hora da gente atender a sua participação musical. Pra você que tá pedindo música, pra você que tá pedindo sucesso, vou atender você agora, viu? Você na sintonia, meu muito obrigado pelo carinho da audiência, né? Tá curtindo as ondas sonoras da Visão FM. 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

0: bem, 15 horas e 29 aqui na nossa programação. Bora lá então. Muita gente participando, muita gente acertou aqui, né? Onde é que fica localizada a barraca do nosso amigo Fábio? Muita gente acertou. Beleza. É, daqui a pouquinho, no final do programa, a gente já vai fazer aí o sorteio do áudio vencedor, viu? Daqui a pouquinho. Mas muita gente já acertou aí já onde é que fica localizada a barraca do nosso amigo Fábio das Verduras. Tá valendo vale-compras no valor de R$50 aí pra você, viu? Depois eu vou falar com ele, viu? Cada sexta a gente vai aumentando, né? 50, 60, 70, 80, a gente vai aumentando, viu? Vou falar com ele depois, se ele concordar, a gente vai aumentando, cada sexta-feira. Bora lá, bora seguir aqui a nossa programação. Quem é que participa? Pedidos musicais, bora lá. Então as participações aqui, viu pessoal, já estão encerradas aí, pra poder concorrer, o Vale Compras aí, porque agora a gente vai reproduzir os áudios aqui, o pessoal já fala, né, onde é que fica situada aí a barraca do nosso amigo Fábio, então já não vale mais, a partir de agora, viu? Mas as participações musicais ainda valem, você pode pedir a sua música, ok? Bacana? Bora lá então as participações, porque o pessoal já fala aqui no áudio, né? Já pede música também. Bora lá, quem é que participa aqui da nossa programação? É o Luan Porto, né Luan? Boa tarde Luan, ele falou: Gel, gostaria de ouvir uma música de Duas Paixões, Fica, só pra curtir. Beleza Luan, muito obrigado, viu, pela sua participação. Nosso amigo Luan Porto tá curtindo o som da Visão FM, agradeço meu amigo. Boa sexta-feira pra você, sextou hein Luan? Sextou com S de sucesso. Só faltou o SC de quê? De cerveja. Ainda bem que eu não bebo. Ainda bem que eu não bebo.
1: Não tô sabendo disso, não.
0: Valeu, Luan. Vou mandar pra você, viu? Fica com Duas Paixões, né? Silvânia e Verde. Valeu, Luan. Tem mais participação? Boa tarde.
2: Hoje eu gosto. Boa tarde. Vamos falar do Lagoa de Canudo. Lagoa de Canudo. Reina, Fazenda Jurema.
0: Beleza.
2: Para todos que estão na escuta.
0: Certinho.
2: E para você.
0: Beleza.
2: Porque com você toca a sua música de Sandro Lúcio, para me curtir.
0: Pronto, uma música de Sandro Lúcio. Valeu, Ana, e da Lagoa de Canudo. Participando aqui da nossa programação. Muito obrigado, boa sexta pra senhora, bom final de semana também. Pode deixar que eu vou mandar aí, viu? Sandro Lúcio, pra senhora poder curtir. Pode ser qualquer uma, né? O Sandro Lúcio, vou mandar Laço Aberto pra senhora poder curtir, viu? Pra senhora e pra toda essa galera que a senhora falou no áudio aí, beleza? Valeu, dona Ana! Vamos então com essas duas primeiras participações. Silvani Berg, né? Duas Paixões, cantando pra gente Fica. E na sequência, vem Sandro Lúcio, eu volto pra atender mais participação, beleza?

beleza? Vamos com mais participação aqui na nossa programação. Tá chegando mais participação aqui dos nossos queridos ouvintes, né? Boa tarde, Gel. Se possível, toca pra nós a música Dor de Saudade, Banda Estilos. Ofereço essa nostalgia aos colegas Marcão Pedreiro e também Pablo da Obra e Companhia. É o nosso amigo Anderson. Beleza, Anderson? Pode deixar, meu irmão. Vou mandar pra você agora, viu? Dor de Saudade, Banda Estilos. Grande abraço a todos vocês aí que estão aí sempre na correria, mas com o rádio ligado, acompanhando a nossa programação. Valeu, viu, Anderson? Nosso amigo Anderson, o Marcão,

0: o Pablo, toda essa galera aí da obra e companhia, sempre curtindo a nossa programação, sempre curtindo o programa, está sendo sucesso, é claro, ainda tirando um tempinho para poder participar. Bom demais, tudo de bom, viu? Pode aumentar o volume do rádio, e vocês irão ouvir ela aí, viu? Dor de saudade, banda estilo, nostalgia mesmo, viu? Essa é boa, viu, Anderson? Valeu, meu amigo! Mais participação, boa tarde.
1: Oi, Gil, boa tarde, tudo bom? Aqui é Beth, sou de Guarambi, normalmente estou aqui na Lagoa Seca, Palmas de Monteiro. Eu creio que a barraca de Fábio fica em frente ao sindicato de Palmas de Monteiro. Quero ganhar esse vale compra. E tá aqui pra gente ouvir, Panda, de seguro. Vai para todos os ouvintes e vai para minha família em Guanambi, tá? Beth Silva, Lagoa Seca.
0: Valeu, Beth. Muito obrigado, minha querida. Nossa amiga Beth Silva tá na Lagoa Seca. Ela que é de Guanambi, né? Mas está por cá na Lagoa Seca. Muito obrigado, minha querida. Tá acompanhando a nossa programação. Tá com som no volume bom aí, hein? Eita, coisa boa. Nessa tarde boa de sexta-feira. Demais. E acertou também, viu? A barraca do nosso amigo Fábio. É isso aí, já tá concorrendo, viu? Tem pessoas, tem mais gente aqui que acertou também, né? Deixa eu ver aqui. Solta aí.
2: Fala, Gel. Boa tarde. A barraca de Fábio da Verduras fica aí localizada em frente ao Sindicato dos Trabalhadores Rurais. E quem tá falando é Gil Pintor. Valeu, Gel. Um abraço.
0: Acertou também, Gil. Valeu, abraço, meu amigo. Obrigado pela sua participação. Já tá concorrendo também, viu? Tem mais participação. Bora lá para poder concorrer. Temos mais. Boa tarde.
3: Boa tarde, eu posso. Que é Vanderlei do Bazar do Brasil. A barraca do nosso amigo Fábio fica em frente ao Sindicato dos Trabalhadores Rurais, na rua Valdemar Teixeira de Moura.
0: Acertou também, viu? Já está concorrendo, Vanderleia. Valeu. Temos mais participação? Bora lá.
4: Boa tarde, Gel. Ô, Gel, o nome da rua é a Rua do Sindicato. É Dr. Valdemar Teixeira de Moura. O nome do rapaz chama Fábio, da Verdura. Aqui quem está falando é Lucilene Couto, da Rua Riachuelo.
0: Beleza, Lucilene. Boa sorte também, já está concorrendo. Acertou, é isso aí mesmo, viu? Tem mais? Bora lá.
5: Ô, Gel, boa tarde. É Sueli do Sítio Marimbo e a barraca fica localizada na frente do mercado.
0: Ô, Sueli! Sueli do Sítio Marimbo, infelizmente não é em frente ao mercado, viu? Quase acertou, mas obrigado pela participação, viu? Temos mais. Nossa amiga Antônia do Barco Morante também, né?
6: Boa tarde, Gel. Fala aqui, Antônia do Barco Morante. Gostaria de ouvir uma música com a Eduardo Costa, dos 10 mandamentos do amor. E Fábio da Verdura fica na rua do Dr. Valdemar Teixeira de Moura, em frente ao sindicato.
0: Acertou também. Boa sorte, viu, Dona Antônia? Boa sorte.
7: É, Gel, boa tarde. Aqui é a Juliana. É, Gel, a barraca de Fábio, a rua é Rua Doutor Valdemar Teixeira de Moura, em frente ao sindicato. E aproveita e manda um alô aí pra nós aqui na padaria Montel Tem. Aqui é a Juliana Lopes, que eu moro aqui na Rua Riachuelo, Bajardim Brasil.
0: Acertou, beleza. Grande abraço, viu, Juliana? Muito obrigado, viu, Ju? Nossa amiga Ju Lopes. Tá concorrendo também. Grande abraço, viu, a galera aí da padaria Monte Altense curtindo a nossa programação. Muito obrigado. O pessoal tá sempre também na correria, mas com o rádio ligado, acompanhando a gente, né? Boa tarde pra vocês aí também. Depois manda uns 10 reais de pão pra gente, viu? Brincadeira. Bora lá. Daqui a pouquinho a gente reproduz aqui. Se tiver mais áudio, a gente reproduz aqui daqui a pouquinho, né? Os demais áudios aqui, mas... Os que vão tocar a música, né? Os pedidos musicais. Mas eu já reproduzi todos aqui que acertaram, que já mandaram pra gente aqui, viu? Todos que acertaram já estão concorrendo, viu? Já estão concorrendo. Daqui a pouquinho no final do programa a gente vai fazer o sorteio. Vamos lá então, a nossa amiga Beth, ela pediu a música. Não, primeiro vem a do nosso amigo Anderson, né? Pessoal lá da Obra e Companhia. Ele pediu Dor de Saudade, da banda Estilos. Vamos tocar agora na sequência Panda, Eu Te Seguro, a pedido aí da nossa amiga Beth, ela que é de Guanambi, mas está por cá. É isso, bora lá então, vamos aí com mais esses dois pedidos musicais. Bora lá, Dor de Saudade, Banda Estilos.

0: em 15 horas e 49 aqui na nossa programação. Temos mais participação aqui no nosso programa. Boa tarde.
1: Olá, Gel. Boa tarde. Fábio da Verdura fica em frente ao sindicato. Viu? Aqui é Neia de Lagoa dos Patos. Ei, Gel. Faça uma música pra mim aí. E Gleison Silva, por favor.
0: Beleza, Neia aí da Lagoa dos Patos também acertou, viu, Neia? Boa sorte pra você, obrigado pela sua participação, tá bom? Valeu, valeu. Pode deixar que eu vou mandar a música pra você de Gleison Silva. Valeu, Neia. Temos mais participação aqui na nossa programação. Quem é que participa?
2: Meu amigo Gel Costa, tu já escuta do programa, meu amigo. Diz um alôzinho pra mim aí. Não participo todos os dias, mas tô sintonizado na 87,9. Valeu, uma boa sexta-feira pra vocês, seus ouvintes. E com Deus, tchau, tchau.
3: É, boa tarde, meu amigo. Olha eu de volta de novo. A barraca do nosso amigo Fábio fica aí de frente. O Sindicato dos Trabalhadores Rurais, viu? Valeu. Agora o nome da rua que eu não tenho lembrança, mas é de frente ao Sindicato dos Trabalhadores Rurais.
0: Beleza, Marcondes. Pronto, já falou que é em frente ao sindicato, tá valendo. Tá concorrendo também, boa sorte. Obrigado pela sua participação, viu, meu amigo? Tá sempre curtindo também a nossa programação.
4: Boa tarde, Gel. Conta pra mim aí, João Paulo e Daniel. Estrela Perdida, ofereço pra minha esposa Suzana, pra meu filho, cantor Gustavo Rodrigues. E coloca meu nome no sorteio aí. É, a barraca de Fábio fica aí de frente aí o sindicato. Aí próximo sindicato aí. Valeu, Gel. É o Roberto da Avenida Limeira.
0: Valeu, Roberto. Boa sorte pra você. Já está concorrendo também, viu? Muito obrigado pela sua participação. Valeu, valeu, nosso amigo Roberto da Fazenda Limeira. Grande abraço à sua esposa Suzana, o Gustavo Rodrigues também, seu filho, cantor Mirim. Grande abraço pra todos vocês aí, viu? Vamos então com mais participação.

0: Muito bem, 15 horas e 58 aqui na nossa programação. 15h58, já estamos chegando aqui no final aqui do nosso programa, né? Tá chegando o próximo programa, que é o Sintonia Brega, na apresentação agora do companheiro Sandro Ribeiro. Ele tá chegando para poder comandar a programação, comandar mais uma edição do Sintonia Brega. Muito bem, vou fazer o sorteio aqui agora. Vamos ver quem é que vai levar um vale compras aí no valor de R$50 aí no oferecimento do nosso amigo Fábio das Verduras, ok? Quem ganhar pode estar me procurando, viu? Que eu passo aí a autorização para poder pegar aí o vale compras aí no valor de R$50, tá bom? Beleza? Lá na barraca do nosso amigo Fábio. A pergunta foi onde é que a barraca do nosso amigo Fábio fica localizada, né? E o pessoal respondeu que fica localizada ali em frente ao sindicato, né? Dos trabalhadores rurais. Então, acertaram! Muito bem, já misturei os áudios todos aqui. Bora fazer o sorteio. O áudio que eu parar é o áudio vencedor, viu? Bora lá então. Olha, tá tudo misturado, ó. Sandro Ribeiro é de prova. Tá vendo ali, né, Sandro? Os áudios ali, tá tudo misturado aqui, ó. Foi um, deixa eu ver. Um, dois, três, quatro, cinco, seis, sete, oito, nove. Né? Nove áudios aqui. E aí o áudio que eu parar aí é o áudio vencedor. Bora lá então. Sorteando. Bora lá. Parei. Reproduz. Boa tarde.
1: Boa tarde, meu amigo. Olha eu de volta de novo. A barraca do nosso amigo Fábio fica aí de frente o Sindicato dos Trabalhadores Rurais. Viu? Valeu. Agora o nome da rua que eu não tenho lembrança, mas é de frente o Sindicato dos Trabalhadores Rurais.
0: Beleza. Conhece essa voz aí, Sandro?
2: Conheço sim.
0: Quem é?
2: Rapaz, eu acho que tem 99% de eu acertar. Acho que é Marcondes, não?
0: Marcondes acertou, verdade.
2: Bem, viu, querido?
0: Ele mesmo ganhou aí o vale compras no valor de R$50. Olha aí, ó. Rapaz, parabéns, viu, Marcondes? Parabéns, meu amigo. Aí pode me procurar aí, viu, pra você poder pegar aí, beleza? O nosso amigo Marcondes é o homem da pipoca. Agradecer a todos vocês que participaram, viu? Muito obrigado. Na sexta-feira que vem, bora ver se tem mais sorteio, viu? Fique ligado na nossa programação que vai ter sorteio. Um grande abraço pra nossa amiga Cidinha também, né, Cidinha? Boa tarde, Gel. Toca uma música pra nós, oferece pra Carlos, pra você e todos que estão ouvindo. Eu cheguei agora em casa, viu? Cadê o alô pra mim? Pronto, grande abraço, Cidinha. Só não vai dar tempo eu mandar a música, viu? Que já chegou agora no final do programa, Cidinha. Aí já não vai dar tempo, né? Eu mandar pra você a música. Eu vou ficar devendo, viu? Valeu, Cidinha. Grande abraço aqui também para o nosso amigo Marcão. Pediu música também. A nossa amiga Marilene, também do bairro Nova Palmas, pediu música, mas não vai dar tempo. Nosso amigo Bidu, né? Lá da obra também, que tá sempre na correria. A nossa amiga, quem mais? Participou aqui também da nossa programação. A nossa amiga Antônia, né, que pediu música também, mas não vai dar tempo. O nosso amigo João Almeida, lá de Duas Lagoas, né, município de Igaporã, também participando aqui da nossa programação, pediu música, mas não vai dar tempo. Vou ficar devendo, viu, pra segunda-feira, porque agora tá chegando Sintonia Brega, é 100% brega agora, né, Sandro Ribeiro? Fala com nós.
2: Opa! Boa tarde, Acosta, boa tarde aos nossos ouvintes, é isso mesmo, 100% brega, estamos chegando nessa tarde gostosa de sexta-feira, a penúltima sexta-feira do mês de julho tá acabando.
0: É verdade, já tá chegando agosto, viu?
2: Isso, agosto é o mês dos pais, hein?
0: Verdade. É o mês dos pais, né?
2: Isso.
0: Verdade. É o nosso mês.
2: É verdade.
0: Pra nós que já é pai. E o meu mês também, viu?
2: Você também no mês de agosto, né?
0: Mês de agosto, dia 7 aí, viu? Viu, galera? Já tá aceitando presente aí, viu? Dia 7 de agosto, já marca aí.
2: 27 de agosto, né?
0: 7.
2: A 7 de agosto.
0: Logo no começo do mês.
2: Maravilha.
0: Muito bem, Sandro. A partir de agora, uma cacetada de música brega, né?
2: Isso mesmo, uma cacetada de música brega. Então, cola comigo, porque até às 18 horas, eu e você aqui pela Rádio Visão FM, a rádio que tem o seu jeito.
0: Valeu, então, bom programa.
2: Valeu, meu parceiro, bom finalzão de semana pra e a gente também volta a se falar na segunda-feira.
0: Se Deus quiser, bom final de semana pra você. Obrigado. Também. Valeu. Gente, eu vou ficando por aqui. Um bom finalzinho de tarde pra você, boa sexta-feira, bom e abençoado final de semana. Eu tô de volta na segunda-feira com mais uma edição do nosso programa Estação do Sucesso. Lembrando que amanhã a gente vai estar na festa lá do nosso amigo Tó, né? Amanhã às 8 horas da noite, próximo à Praça da Igreja do Divino Espírito Santo, viu? Vai ter Guilherme Braz, vai ter o Adson e também o cantor do Saruê, Rui Soriano. Beleza? A gente se vê por lá. Valeu, gente. Até segunda, se Deus quiser, aqui no programa Estação do Sucesso. Sintonia Brega no ar pra você. Tchau, tchau.

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2: Bem, a gente vai seguindo aqui a nossa programação, você participando, interagindo aqui no nosso programa. Olha só, tá chegando.
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2: Alô pra você, ótima tarde, boa tarde pra você.
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Boa tarde, minha cidade linda, boa tarde, Monte Alto, boa tarde, Bahia, boa tarde, Brasil. Já estamos no ar aqui pela Rádio Visão FM, a rádio que tem o seu jeito, a rádio mais gostosa do Brasil, a princesinha aqui do sudoeste baiano. Hoje, sexta-feira, sextou com S de Sintonia Brega. Boa tarde, boa tarde. Muito boa tarde para você já ligadinho aqui no nosso programa, você no centro, você nos bairros, você na nossa querida zona rural, você curtindo também o nosso programa pelo aplicativo Rádio Visão FM. Seja todos bem-vindos e bem-vinda. 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

demais, bom demais, é Brasil. Vou deixando aqui um forte abraço também para meu querido amigo Sérgio lá em Caldeirão de Dentro. Abraçar também tio Bastião, tio Orides. Abraçar também seu Manuel de Tota em Água Branca, seu João da Santa Helena, dona Liquinha do Pajeú, seu Bel, Zé. Eles estão ligados lá em Pajeú, curtindo aqui o nosso programa. Dona Carmita lá de Curralinho, o pessoal também de Café Centro, a dona Argentina. Obrigado pelo carinho da audiência. Seu Isaulino, no bairro Santa Cruz. Abraçar também seu Zeca, dona Dalci, Marilene com os filhos, a nossa amiga Lindinha, seu Inácio. Eles estão acompanhando nosso programa lá no bairro Nova

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2: Muito bem, Brasil, vamos lá, já estamos de volta com a melhor programação do Brasil nessa tarde gostosa de sexta-feira.

0: Bom demais, né, minha gente? Deixa eu aprovar aqui um alôzinho também para meus queridos ouvintes, Carlos Acidinho, aqui em Monte Alto, acompanhando o nosso programa, nossa amiga Leide, aí na saída para Sebastião Laranjeiras, ela também está acompanhando aqui o nosso programa, abraçar também, é Dona Adélia, seu Manuel, aqui em Palmas, obrigado aí pelo carinho, tá bom? Nosso amigo Mário também, ouvinte fiel aqui do nosso programa, e está lá no bairro São Vicente, não é isso, Mário? Valeu, meu querido. 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

0: 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Aqui um alôzinho também para João Almeida, tá ouvindo o nosso programa, né, João? João Almeida, diretamente de Igaporã, Bahia, tá ouvindo aqui o programa Sintonia Brega. O coração dele também é brega. O Bel de Curralinho também tá ouvindo o nosso programa, né, Bel? Bel de Curralinho, Belzinho, Bel tá ouvindo o nosso programa, né, Bel? Bom demais, hein? Show de bola! Aí não fala mais nada, né, Bel? O Reginaldo Lisboa, alô Reg, Reg também tá ouvindo o nosso programa, cadê? Cadê aqui a participação, o áudio do nosso ouvinte, tem mais gente participando conosco, aperte o play, Sandro.
1: Boa tarde, Sandro. Tocamos aí de Reginaldo Rosso. Garçom. Pra toda a galera aqui no Bato Bom Assis, na sede de topo.

maravilha, maravilha. Eu tenho mais um recadinho aqui no nosso programa. 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Faltando 16 minutos para 17 horas.

0: Bentham, Bentham parece que tem seu programa aqui, gostando dessa música antiga aí, viu? É, música muito boa, viu? Sempre uma top grande aí, é bom demais, viu? Sabe, tem café no bar, em Duas Lagoas, que é muito se liga fora. Tem um pessoal tomando uma cerveja aqui, comendo a carne de assado. Então, eu tenho que ligar fora, 15 quilômetros de ligar fora. Aí, agora, tá nessa piscina aqui, piscina de jogando. Será que dá pra você tocar aquela mulher de batida pequenininha no céu? Toca pra nós, se der pra tocar. Falou.
1: Que homem terrível é esse? Você falou o nome dele? Fala o nome dele de novo aí pro povo saber como é que é o nome dele.

0: lasqueira, meu coração é brega, Brasil. Cristiano Neves cantando pra gente, Bar da Esquina. Deixa eu mandar aqui um forte abraço também a todos vocês nos barzinhos, botecos, acompanhando a nossa programação. Pessoal também lá de Mangueira, Bico Dura. Abraço ao pessoal também da Barra do Riacho. Deixa eu aproveitar aqui também, mandar aqui um forte abraço pra meu querido amigo Jim. Jim do Café, Jim do Peixe. Você já teve a oportunidade de saborear o peixe aí do Jim, do Café? Ainda não, rapaz. Esses dias eu fui lá e lá é top, hein? Você se surpreende, porque o Jim capricha, viu? O Jim capricha. Então você que gosta daquele peixinho frito, é só você visitar aí o bar do Jim no Café Centro. Viu, Jim? Obrigado, viu, meu irmão? Pelo carinho da audiência. Deixa eu aproveitar aqui também, aprumar aqui um alôzinho também para o nosso secretário de obra, Miro Lima. Sempre ouvindo aí o nosso programa. Alô, Miro, Miro Lima, sempre na audiência aqui do nosso programa, fazendo um trabalho espetacular também aqui no nosso município. Obrigado, viu, Miro?
1: Um grande abraço, Cristiano Neves. Valeu.

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Muito bem, Brasil, vamos lá, já estamos de volta com a melhor programação do Brasil nessa tarde gostosa de sexta-feira, dia 24 de julho, a penúltima sexta-feira do mês de julho, rapaz, o mês de julho tá acabando, hein? Você que está aí acompanhando aqui a nossa programação, obrigado mesmo pelo carinho, pela audiência de sempre, pela amizade aqui com o nosso programa e com esse locutor que vos fala, tá bom? Você no centro, você nos bairros, você também na nossa querida zona rural, vamos que vamos, porque até às 18 horas é uma pancada de música brega pra gente matar a saudade. Boa tarde.

deixar aqui um forte abraço também a todos os amigos e amigas aí de Lagoa dos Patos. Alô, Neia, obrigado, viu, Neia, pelo carinho da audiência aqui com o nosso programa. Ótima tarde, bom finalzão de semana. A Eva Menezes também tá ouvindo o nosso programa pelo aplicativo aqui, Rádio Visão FM. E aí, vocês estão gostando da nossa programação? Quer ouvir qual música? Tem que ser música brega, viu? Tem que ser música brega.

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Maravilha, maravilha, show de bola. 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

Brasil, deixa eu aprumar aqui uma luzinha também, mais uma vez aqui pra nossa amiga Neia, lá de Lagoa dos Patos, né, Neia? Neia, Lagoa dos Patos, ouvindo o nosso programa, um abraço aí pra ela, pra toda a sua família. Neia tá precisando da nossa ajuda, ela tá me falando aqui que tá precisando de uma cadeira de roda. Se você tá ouvindo o nosso programa, você tem na sua casa, você não tá usando, a nossa amiga Neia tá precisando, viu? Aí você pode estar entrando em contato comigo, então, aqui com o telefone da Rádio Visão FM.

uma cadeira de roda. Se você tem, e não tá usando, se você puder, né, doar ou emprestar, ela desde já agradece, tá bom? Deixa eu aprumar aqui um alôzinho também pra ela, pra Almerice, lá em Vaz de Comprida, né? Isso, minha amiga, valeu, boa tarde, obrigado aí pelo carinho da audiência, tá bom? Almerice está lá em Vaz de Comprida também, curtindo aqui o nosso

demais, bom demais, né, minha gente? O Janaí Couto está lá em São Paulo, curtindo também o nosso programa, não é isso? Janaí, Janaí Couto, obrigado pelo carinho da audiência. 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

Gente, olá, Sandro Ribeiro, estou acompanhando o programa pelo aplicativo Rádio Visão FM, aqui é o Janaí Couto, moro atualmente em Jaburandi, São Paulo, interior. Gostaria de mandar um grande alô para todos os meus familiares lá no povoado de Bico Duro, beleza? Assim que puder, toque uma música do Carlito Gomes, qualquer uma que você estiver aí disponível. Ofereço também para todos os meus familiares lá no Bico Duro. Obrigado pela atenção. Tamo juntos. Obrigado, viu, meu querido? Obrigado mesmo pelo carinho aí com o nosso programa, tá bom? Já eu toco pra você. 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

bem, Brasil? Vamos lá, já estamos de volta com a melhor programação do Brasil nessa tarde gostosa de sexta-feira, a penúltima sexta-feira do mês de julho. E aí, tá tudo bem? Tá tudo tranquilo? Eu aproveito o ensejo para desejar para você um abençoado finalzão de semana. 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Então a gente se encontra por lá. E nós estamos também já chegando aqui ao término do nosso programa. Só tenho a agradecer, Papai do Céu, por mais uma semana abençoada. Agradeço a você e sua família pelo carinho da audiência, tá bom? A gente volta a se falar na segunda-feira. Bom finalzão de semana. Fique com Deus, fique bem. Até segunda. Tchau, tchau.

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4: 6:03.
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0: são entregadores e mototaxistas. A partir de segunda-feira, você pode negociar um novo veículo com juros mais em conta. Pablo Mundi.
1: O programa permite financiar um veículo zero quilômetro, como um projeto elétrico, ciclomotor, motoneta, moto elétrica,
0: proteção de mulheres na internet e enfrentamento da violência no ambiente digital. Plataformas devem retirar em até 2 horas conteúdo íntimo não autorizado. E está proibido o uso de inteligência artificial para criar imagens íntimas falsas. É o que prevê o decreto que entrou em vigor esta semana, Luana Cai. A norma engloba crimes e outros atos ilícitos praticados com o uso da internet que provocam sofrimento físico, psicológico, sexual, político ou econômico. E sancionada a lei que autoriza o uso do spray de pimenta para autodefesa por mulheres acima de 18 anos. Raquel Mariano.
2: O aerossol deverá ser de uso individual, intransferível e não poderá conter substância letal ou que cause intoxicação permanente.
0: Hoje, na apresentação da Voz do Brasil, eu, Ellen Bernardes e Luciana Vasconcelos. 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Atenção, mototaxistas, motofretistas e entregadores de aplicativos habilitados no programa Move Brasil. O início das operações da linha de crédito nos bancos para a compra de novos veículos começa na próxima segunda-feira, dia 27 de julho. Nesta fase, a liberação do financiamento dependerá da análise feita pelas instituições financeiras.
3: Os trabalhadores que usam motocicletas e bicicletas como instrumento de trabalho terão um pouco mais de tempo para dar início à segunda fase da linha de financiamento do programa Move Brasil. As operações, que começariam em 13 de julho, foram adiadas para o dia 27 para a conclusão de testes tecnológicos e operacionais entre os sistemas dos bancos e do programa, explica o Alice Moreira, secretário de Desenvolvimento Industrial, Inovação, Comércio e Serviços.
4: Nós fizemos uma prorrogação do programa para que isso tivesse garantido. Por quê? Porque com um fundo garantidor não significa dizer que o trabalhador com problema de inadimplência, por exemplo, vai ter acesso a esse crédito. Mas melhora, por exemplo, a pontuação, as condições de score dos trabalhadores para ter acesso ao crédito.
3: A linha de crédito é destinada a entregadores ciclistas e motociclistas, motofretistas e mototaxistas, tanto os que trabalham por aplicativos quanto os que têm vínculo formal de emprego. O programa permite financiar um veículo zero quilômetro, como bicicleta elétrica, ciclomotor, motoneta, moto elétrica ou moto flex. A contratação do financiamento continua dependendo da análise de crédito feita pela instituição financeira. O financiamento tem prazo de até 48 meses para pagamento e carência de 2 meses. As operações contam com parte da cobertura do Fundo Garantidor de Operações, o FGO, como destaca o secretário de Desenvolvimento Industrial, Inovação, Comércio e Serviços, o Alice Moreira.
4: A utilização do fundo garantidor vai mitigar o risco de crédito. Então a gente vai ter uma cobertura de 50% da receita e 100% da operação. Com Banco do Brasil e Caixa Econômica operando essas linhas de crédito, assim como outros bancos que se habilitarão ao programa. A taxa de juros para os homens é de 12,5% ao ano. A taxa de juros para as mulheres é de 11,5% ao ano.
3: Aqueles que não se habilitaram ainda podem fazer a solicitação, mas precisam cumprir alguns requisitos. É preciso ter CNH categoria A, estar cadastrado em aplicativos de transporte ou entrega há pelo menos 6 meses, com no mínimo 100 corridas ou entregas feitas, ou trabalhar com carteira assinada há pelo menos 6 meses. Em seguida, o trabalhador deve acessar o endereço movebrasil.sistema.gov.br e fazer a inscrição utilizando a conta Gov. Em até 5 dias úteis, o sistema informa se a solicitação atende aos critérios do programa. Com isso, os trabalhadores com participação confirmada poderão procurar a Caixa Econômica Federal, o Banco do Brasil ou outras instituições financeiras habilitadas para facilitar o crédito. Reportagem Pablo Mundim.
0: Após a divulgação de duas taxas adicionais impostas pelos Estados Unidos a produtos brasileiros, o governo informou como isso afeta o país.
5: Levantamento feito pelo Ministério do Desenvolvimento, Indústria, Comércio e Serviços apontou que 52,7% das exportações brasileiras para os Estados Unidos não estão alcançadas pelas sobretaxas.
0: Nessa categoria estão, por exemplo, café, carnes, ferro fundido, aeronaves, suco de laranja, frutas, vários produtos químicos e a maior parte das exportações de celulose.
5: De acordo com o Ministério, com base no comércio bilateral de 2024, estima-se que aproximadamente 23,1% das exportações ao país norte-americano estejam sujeitas às novas sobretaxas.
0: Agora é lei. Mulheres poderão usar aerossol de extratos vegetais, conhecido como spray de pimenta, para autodefesa.
5: A norma foi publicada hoje no Diário Oficial.
6: Foi sancionada nesta sexta-feira a lei que autoriza em todo o país a comercialização, a aquisição e a posse de aerossol de extratos vegetais, conhecido como spray de pimenta, para a autodefesa das mulheres. Para comprar o produto, elas terão que cumprir algumas exigências, como ter idade mínima de 18 anos, apresentar documento com foto e o comprovante de residência e declarar que não possui condenação por crime doloso com violência ou grave ameaça. O dispositivo pode ter capacidade máxima de 50 ml e pode ser usado apenas para repelir agressão injusta, atual ou iminente. Ele é classificado como um instrumento de menor potencial ofensivo e deve ser composto por extratos vegetais regulamentados pela Anvisa. O aerossol deverá ser de uso individual, intransferível e não poderá conter substância letal ou que cause intoxicação permanente. A comercialização será fiscalizada pelo Poder Executivo e os comerciantes deverão manter o registro das vendas por 5 anos e orientar as compradoras sobre o uso correto do equipamento. A nova legislação ainda cria o Programa Nacional de Capacitação em Defesa Pessoal e Uso de Instrumentos de Menor Potencial Ofensivo para Mulheres. A ideia é oferecer orientações sobre legítima defesa e ações de combate à violência doméstica. Raquel Mariano, para a Voz do Brasil.
0: E já estão em vigor novas regras para proteger as mulheres do ambiente digital.
5: O decreto publicado nesta semana estabelece diretrizes para prevenir e combater os crimes cometidos ou facilitados pelo uso de tecnologias, incluindo conteúdos manipulados por inteligência artificial.
0: Confira agora na reportagem de Luana Karen.
7: A violência contra mulheres não conhece limites físicos e cada vez mais as agressões se espalham pelas redes sociais, aplicativos de mensagens e outras plataformas digitais. Para enfrentar esse cenário, entraram em vigor novas regras que reforçam a proteção das mulheres no ambiente digital e estabelecem responsabilidades para as plataformas de internet, como destaca a ministra das Mulheres, Márcia Lopes.
8: Toda vez que uma mulher se sentir ofendida, humilhada, com exposição de conteúdos íntimos não consentidos, ela imediatamente denuncia para a plataforma e a plataforma tem 2 horas para remoção desses conteúdos. Caso contrário, responderá com multa, com outros tipos de controle pela Agência Nacional de Proteção de Dados do Ministério da Justiça.
7: O decreto define o que é violência contra a mulher em ambiente digital. A norma engloba crimes e outros atos ilícitos praticados com o uso da internet e de tecnologias digitais, que provoquem sofrimento físico, psicológico, sexual, político ou econômico. A delegada-chefe adjunta da Delegacia Especial de Atendimento à Mulher de Brasília, Mariana Almeida, destaca que grande parte das vítimas são crianças e adolescentes.
9: Muitos desses casos têm acontecido com adolescentes, principalmente ali na faixa iniciando ali dos 10, 11 anos de idade, que é o que, quando a gente acredita que elas passam a ter um acesso ao celular um pouco mais livre, né? E aí a gente vê, infelizmente, esses casos em que essas meninas são cooptadas através desses, até mesmo de chats de jogos, né?
7: Uma das principais mudanças trazidas pelo decreto é a obrigação das plataformas digitais de agir com rapidez nos casos de divulgação de imagens ou vídeos íntimos sem autorização, o conteúdo deverá ser retirado do ar em até 2 horas após a notificação. As empresas terão ainda que oferecer canais gratuitos e de fácil acesso para denúncias, acompanhar cada caso e divulgar informações sobre a Central de Atendimento à Mulher, o Ligue 180. A delegada-chefe adjunta Mariana Almeida destaca que muitas vezes, por estar atrás de uma tela, o criminoso acredita que pode sair impune.
9: A internet, ela deixa rastro. Então, nós temos, sim, meios, nós temos mecanismos de, através desses rastros, né, que são deixados ali, é possível, sim, responsabilizar esses agressores que tentam ali se valer desse anonimato para praticar esses crimes contra as mulheres.
7: O decreto também trata de um problema cada vez mais comum, o uso da inteligência artificial para criar imagens ou vídeos falsos de nudez ou conteúdo sexual envolvendo mulheres. As plataformas deverão adotar mecanismos para identificar e bloquear esse tipo de solicitação. Outra novidade é a determinação para reduzir o alcance de ataques coordenados contra mulheres nas redes sociais, especialmente quando envolvem mulheres que exercem funções públicas ou têm grande exposição profissional, como jornalistas. A fiscalização ficará a cargo da Autoridade Nacional de Proteção de Dados. Casos de violência contra a mulher podem ser denunciados pelo Ligue 180, que funciona gratuitamente 24 horas por dia. Violações de direitos humanos também podem ser comunicadas pelo Disque 100. Reportagem Luana Karen.
5: Atualmente, a maior parte dos serviços públicos podem ser encontrados pela internet usando a conta GovBR.
10: Mais de 177 milhões de pessoas usam o GovBR e são mais de 13 mil serviços públicos digitais disponíveis.
5: O repórter Carlos Oliveira fala quais cuidados que temos que ter com a conta. Vamos ouvir.
11: O primeiro cuidado que você precisa ter com a conta GovBR é guardar a sua senha com o mais absoluto sigilo. Nunca compartilhe com ninguém. Tenha o mesmo rigor que você tem com a senha do seu banco. Outra coisa importante é aumentar o nível da sua conta GovBR para ouro, caso ainda não seja. Aí você pode fazer o reconhecimento facial, o que torna a identificação ainda mais segura contra possíveis fraudes. Habilite também a verificação em 2 etapas. Com isso, toda vez que você entrar no GovBR, colocar o seu CPF e senha, o aplicativo GovBR vai gerar um código. Só depois que digitar esse código é que você terá acesso à plataforma. A verificação em 2 etapas vai funcionar se você tiver a conta GovBR de nível prata ou ouro. Você ainda pode fazer a gestão dos dispositivos que acessam sua conta GovBR. Essa ferramenta permite o monitoramento de quais aparelhos e em que locais a sua conta foi acessada pela última vez. E o histórico da conta GovBR, do mesmo jeito, mostra todos os acessos, além dos atendimentos feitos na plataforma. Mais de 177 milhões de pessoas usam o GovBR e são mais de 13 mil serviços públicos digitais disponíveis. A plataforma abrange serviços federais, estaduais e municipais. Segundo o diretor do Departamento de Identidade Digital da Secretaria de Governo Digital do Ministério da Gestão, Hudson Mesquita, este ambiente do GovBR é seguro.
12: Não há registros de invasões ou de vazamento de dados na plataforma GovBR. O sistema possui diversas tecnologias e processos de monitoramento que garantem a segurança dos ambientes tecnológicos e a privacidade das pessoas.
11: Para saber como aumentar o nível de sua conta, fazer a verificação em 2 etapas, habilitar a gestão de dispositivos, ver como baixar o aplicativo GovBR e tirar qualquer dúvida sobre a plataforma, acesse o site gov.br/conta. Também existem unidades de atendimento presencial do GovBR. Para saber se tem uma perto de você, acesse o site gov.br/presencial. Reportagem Carlos Oliveira.
10: Lidar com dinheiro não precisa ser um bicho de 7 cabeças e o aprendizado pode começar bem cedo na própria escola.
5: Para ajudar o ensino dentro das salas de aula, as secretarias de educação podem contar com material de apoio do FNDE. Saiba mais com Diego Freitas.
13: secretarias estaduais e municipais de educação já podem acessar os materiais do projeto Educação Fiscal, Cidadania e Controle Social nas Escolas. Os conteúdos estão disponíveis no portal do Fundo Nacional de Desenvolvimento da Educação, FNDE. Os materiais podem ser utilizados em disciplinas, projetos pedagógicos locais e atividades de educação integral, observadas as definições de cada sistema de ensino. Segundo o Ministério da Educação, a proposta é apoiar o trabalho das redes da educação básica com conteúdos voltados à educação fiscal, ao orçamento público, à transparência e ao controle social. Os recursos pedagógicos e as informações sobre a adesão podem ser consultados na página do projeto, disponível em gov.br/FNDE. A adesão é voluntária. Diego Freitas, para a Voz do Brasil.
10: Termina amanhã, dia 25, o prazo para o envio de contribuições sobre a educação bilíngue de surdos no país. As contribuições serão usadas para consolidar as diretrizes nacionais desta modalidade, para um ensino mais inclusivo e de maior qualidade.
7: Podem participar professores, gestores, profissionais da educação e qualquer cidadão interessado no tema. O professor universitário Emiliano Aquino, que é também pai e sobrinho de surdos, destaca a importância da participação da sociedade em torno deste tema.
14: Essas opiniões da sociedade constituem uma das fontes que ajudam os conselheiros a pensarem e a deliberarem. Isso é absolutamente fundamental para que a modalidade possa ter consequências nos sistemas de ensino, nas escolas.
7: A consulta pública vai embasar a elaboração das diretrizes curriculares nacionais da educação bilíngue de surdos, um norte para estados e municípios na expansão e na consolidação dessa modalidade de ensino. Alguns dos pontos abordados pelo documento são o uso da língua brasileira de sinais nas escolas, o ensino do português escrito como segunda língua, a formação de professores bilíngues e a produção de materiais didáticos específicos para estudantes surdos. Para contribuir, basta acessar a plataforma brasilparticipativo.presidencia.gov.br. Reportagem Thaís Antônio.
10: E você pode aprender inglês e espanhol pela internet na plataforma MEC Idiomas.
15: A ferramenta é voltada à aprendizagem do nível básico ao avançado.
10: Saiba como se inscrever com Thaísa Vitória.
16: Uma plataforma gratuita para estudantes iniciarem ou complementarem o aprendizado em línguas estrangeiras. Esse é o objetivo do MEC Idiomas, que oferece cursos de inglês e espanhol por meio do portal mecidiomas.mec.gov.br ou de aplicativo. Para acessar a ferramenta, é necessário fazer login com uma conta gov.br. O usuário deve escolher o idioma que quer aprender. Em seguida, pode realizar o teste de proficiência disponível, que avalia o grau de conhecimento, ou iniciar diretamente pelo nível básico. Depois, é só começar as aulas, realizar os exercícios propostos e avançar pelas unidades do curso. As aulas são organizadas em 6 níveis de aprendizado. Cada um deles reúne de 4 a 6 módulos, contendo entre 10 e 15 aulas. No total, estão disponíveis cerca de 800 aulas. Ao concluir um nível, o estudante recebe um certificado. Thaísa Vitória para a Voz do Brasil.
10: Férias de julho estão na reta final e o fim de semana promete ser de praias, piscinas, rios e lagos para crianças e adolescentes. Mas, para garantir que a diversão não vire tragédia, a atenção com os pequenos precisa ser redobrada.
15: É, amanhã, dia 25 de julho, é o Dia Mundial de Prevenção do Afogamento, uma data que reforça cuidados simples e que podem salvar vidas.
10: E a repórter Graziele Bezerra mostra o que pais e responsáveis devem fazer para proteger a garotada.
7: A babá Cassiane de Freitas aproveitou os últimos dias de férias para levar a filha Ruth Esther, de 8 anos, para brincar e nadar no Lago Paranoá, em Brasília. Mas em nenhum momento da brincadeira desviou a atenção da menina. Era um olho na cria
6: e o outro também.
17: É ter bastante atenção, né? Porque criança cega a gente. Eu tenho muito medo também, por isso que eu deixo ela só no raso mesmo, porque a água é traiçoeira, né?
6: Nadar no lago é uma das brincadeiras preferidas da Ruth, que está sempre atenta para evitar acidentes na água.
18: Eu brinco de peixe, porque eu amo nadar. Eu tomo cuidado pra mim não afogar, porque eu sou inteligente.
6: O Davi Lucas, de 13 anos, também aproveitou os últimos dias de férias na água, mas tudo com muita atenção e cuidado.
19: Eu sei nadar, mas não sou aquela pessoa que nada muito bem, e aí de vez em quando eu uso boia, mas como aqui eu tava com meu pai, né, ele tava tendo atenção e me olhando.
6: Dados do Ministério da Saúde apontam que dos cerca de 72 mil afogamentos ocorridos no Brasil entre 2010 e 2023, mais de 13 mil foram de crianças e adolescentes de 0 a 14 anos. Para os pequenos, entre 1 e 4 anos, essa é a segunda maior causa de mortes acidentais no país. E o afogamento em águas naturais, como rios e lagos, foi o mais frequente. Segundo o sargento Flávio Rosa, do Grupo de Operações Aquáticas do Corpo de Bombeiros do Distrito Federal, existem cuidados que precisam ser adotados para evitar que a diversão seja substituída por tragédia.
20: Em afogamento, a gente fala que água no umbigo é sinal de perigo. Uma criança deve estar a um braço de distância do adulto responsável. A responsabilidade sobre a criança é do próprio responsável e não delegar isso jamais. Existe um tipo de boia que é o mais eficaz, que é ela que vai no tórax da criança e vai nos braços. Mesmo com equipamento, a criança deve estar sob observação.
6: Para os adultos, o alerta do sargento é: se beber, não mergulhe.
20: Mais de 70% dos afogamentos têm influência da bebida alcoólica. Bebeu, interessante que não entre na água.
6: O Brasil tem uma política nacional de redução da morbimortalidade por acidentes e violências. O plano estabelece diretrizes para prevenir mortes e ferimentos causados por acidentes no país. Entre as diretrizes dessa política está a promoção de práticas e comportamentos seguros e saudáveis para evitar que os afogamentos acabem em morte ou lesões físicas, como explica a médica do Hospital Universitário de Brasília, Thaís Mendonça Barbosa.
21: É importante que a gente determine quem é o guardião da vez, né? Quem que vai cuidar daquelas crianças que estão próximas à água e que essa pessoa tenha atenção total naquilo. Claro que saber nadar diminui o risco, mas a gente tem que lembrar que ele não elimina, né? Brincadeiras na água, essa criança pode engolir a água, ela pode bater a cabeça num salto. Por isso que mesmo crianças que sabem nadar precisam estar sob supervisão e a gente lembrar que tudo acontece em questão de segundos, né?
6: O socorro imediato pode salvar vidas em caso de afogamentos. As ocorrências devem ser comunicadas ao SAMU no 192 ou aos bombeiros no número 193. Reportagem Graziele Bezerra.
15: E hoje, sexta-feira, Luciana, tem dica para o final de semana. Que tal assistir de casa um filme brasileiro?
10: Acho uma ótima ideia, Ellen. E a dica que quem vai dar sou eu. É a plataforma pública de streaming Tela Brasil, que tem mais de 550 opções de produções.
15: É, além de produções infantis, tem alguns indicados ao Oscar, como O Que É Isso, Companheiro? E clássicos como Deus e o Diabo na Terra do Sol, de Glauber Rocha.
22: A produção nacional de cinema está disponível a qualquer pessoa, em qualquer lugar, na palma da mão. É o Tela Brasil, primeira plataforma pública de streaming do audiovisual brasileiro. São filmes premiados, documentários, produções infantis, obras musicais e animações, entre mais de 550 títulos no catálogo. E o acesso é gratuito, basta usar a conta gov.br. A plataforma apresenta ainda filmes brasileiros indicados ao Oscar, entre eles O Quatrilho, de Fábio Barreto, e O Que É Isso, Companheiro, de Bruno Barreto, além de sucessos de bilheteria, como Carandiru, de Hector Babenco, e Olga, de Jaime Monjardim. Também estão disponíveis clássicos do cinema brasileiro, como Deus e o Diabo na Terra do Sol, de Glauber Rocha, e A Hora da Estrela, de Suzana Amaral. Mais de 300 obras oferecem recursos, como legendas descritivas, audiodescrição e tradução em libras. O aplicativo Tela Brasil está disponível para celulares e tablets com sistemas Android e iOS e na versão para computadores no endereço telabrasil.cultura.gov.br. Daniele Popov para A Voz do Brasil.
15: As agências
10: Motoristas do INSS terão mais de 13 mil vagas de atendimento nesse fim de semana em todas as regiões do país.
1: Os atendimentos serão destinados à realização de perícias médicas e avaliações sociais, etapas obrigatórias para concessão de benefícios.
10: Para ser atendido, o cidadão precisa agendar pelo site ou aplicativo Meu INSS, ou então pelo telefone na central 135.
1: Foram as notícias do governo federal.
10: Uma realização da Secretaria de Comunicação Social da Presidência da República.
1: Com produção da empresa Brasil de Comunicação.
10: Fique agora com as notícias do Poder Judiciário e do Congresso Nacional. Boa noite e um bom fim de semana.
1: Boa noite e até segunda-feira.
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4: Você vai ouvir agora notícias do Poder Judiciário.
23: No Tribunal Constitucional de Portugal, o presidente do STF defende criação de rede de cortes constitucionais em defesa da independência judicial.
24: Para o STJ, é assédio de consumo a visita não solicitada a idosos para oferecer empréstimo consignado.
23: Tribunal Superior do Trabalho apoia a campanha de combate ao tráfico de crianças e adolescentes pela internet.
24: Boa noite, eu sou Marcela Luiz.
23: E eu sou Walter Lima.
24: O presidente do Supremo Tribunal Federal, ministro Edson Fachin, defendeu nesta sexta-feira, em Lisboa, a criação de uma rede de cortes constitucionais da América Latina, do Caribe e da Península Ibérica.
23: A proposta foi apresentada durante uma visita institucional ao Tribunal Constitucional de Portugal, com o objetivo de fortalecer a cooperação entre os tribunais na defesa da democracia, do Estado de Direito e da independência do Judiciário. Marcelo Della Libera.
25: O presidente do Supremo fez um balanço da agenda de sexta-feira em Portugal e destacou os avanços nas relações entre as instituições de justiça dos países de língua portuguesa.
26: Tivemos dois encontros muito produtivos. O primeiro com o Conselho Superior da Magistratura de Portugal, no qual discutimos integrações institucionais muito importantes. O segundo encontro que tivemos foi com o senhor presidente do Tribunal Constitucional Português e nós levamos a ele a nossa preocupação para criar e desenvolver uma rede na comunidade dos países de língua portuguesa de defesa da autonomia e da independência judicial.
25: Durante a agenda também foi anunciada a primeira edição do curso Justiça 4.0. A formação será realizada em novembro no Supremo Tribunal Federal e reunirá representantes da comunidade dos países de língua portuguesa.
24: Para o STJ é assédio de consumo a visita domiciliar de correspondentes bancários a aposentados e pensionistas do INSS sem solicitação para oferecer empréstimos consignados.
23: Essa prática é proibida pelo Código de Defesa do Consumidor. Fátima Uchoa.
27: O Ministério Público do Maranhão ajuizou ação civil pública após denúncias de assédio de consumo em Timbiras. A terceira turma do STJ manteve a decisão da Justiça Maranhense que condenou instituições financeiras a não realizarem visitas à casa de idosos para oferecer empréstimos consignados quando o serviço não tiver sido solicitado. Segundo a ministra relatora Nancy Andrighi, considerando a hipervulnerabilidade do idoso, a visita domiciliar não solicitada reduz drasticamente a margem de reflexão, pressionando a aceitação imediata do serviço.
24: Tribunal Superior do Trabalho apoia campanha de combate ao tráfico de crianças e adolescentes pela internet.
23: Este ano, a iniciativa foca na conscientização sobre os riscos das redes sociais. Marla Lacerda.
28: A campanha O Tráfico de Pessoas é Real quer conscientizar pais, mães, professores e sociedade sobre os perigos que sites e redes sociais oferecem. Um alerta sobre conversas aparentemente inocentes em ambientes virtuais, mas que, na verdade, terminam em aliciamento de vítimas. Mais de 3 milhões por ano. A campanha faz parte do projeto Liberdade no Ar, que desde 2022 conta com o apoio da Justiça do Trabalho na divulgação de vídeos e banners de conscientização.
24: Justiça determina que vereador de Joinville, em Santa Catarina, e outro réu removam vídeos ofensivos publicados em redes sociais.
23: A ação foi apresentada pelo Ministério Público Federal, Vanessa Pereira.
0: Segundo a ação, os vídeos publicados por um vereador de Joinville, em Santa Catarina, e por outro réu, contém mensagens discriminatórias e ofensivas contra moradores de comunidades periféricas, migrantes e beneficiários de programas sociais. Com isso, a Justiça Federal em Florianópolis determinou que os réus removam os conteúdos do ar em até 24 horas e que a empresa Meta retire os links das publicações do ar em até 48 horas. Sob pena de multa.
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23: Boa noite.
24: E um bom fim de semana.
23: E até segunda-feira.
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5: Pinheiro. E estes são os destaques de hoje do Jornal do Senado, que começa agora. Acordo entre Mercosul e União Europeia é destaque da pauta internacional do Senado. Lei garante crédito a empresas afetadas pela crise no comércio externo. Aprovada pelo Senado, lei garante meia entrada na Copa do Mundo Feminina de 2027. Boa noite. O acordo de livre comércio entre o Mercosul e a União Europeia foi o principal destaque da pauta internacional do Senado no primeiro semestre. Após 26 anos de negociações, os senadores aprovaram um acordo provisório de comércio entre os dois blocos. A medida abre caminho para a formação de uma das maiores áreas de livre comércio do mundo, com um mercado de mais de 700 milhões de consumidores. Mais informações com o repórter Pedro Pincer.
8: O texto prevê redução de tarifas para 91% dos produtos importados pelo Mercosul e 95% dos produtos importados pela União Europeia. O acordo criará uma das maiores áreas de livre comércio do mundo, ligando os dois blocos em um mercado de mais de 700 milhões de pessoas. Entre os pontos positivos estão o aumento das exportações agrícolas, maior acesso a equipamentos e maquinários europeus, atração de investimentos e modernização industrial. A senadora Tereza Cristina, do Progressistas de Mato Grosso do Sul, deu mais detalhes sobre o tratado.
9: E o acordo, ele é muito amplo, ele trata de compras governamentais, investimentos, ele trata do setor financeiro, produtos do agro que vão ter acesso ao mercado europeu com alíquotas mais baratas e também o que nós vamos receber de lá. É uma coisa de mão dupla o acordo, não só o que nós exportamos e o que nós vamos importar de lá.
8: Outro acordo de livre comércio considerado importante foi o firmado entre o Mercosul e Singapura. Pelo texto, o país asiático concederá isenção tarifária imediata e integral à totalidade de produtos exportados pelo Mercosul. Já o bloco sul-americano se compromete a eliminar progressivamente, em até 15 anos, as tarifas incidentes sobre 95,8% dos produtos do país asiático, o que corresponde a 90,8% do total do valor atualmente importado. Outros tratados internacionais aprovados dizem respeito à proteção de direitos do consumidor em contratos do Mercosul e projetos de coprodução cinematográfica com a França e com a China.
5: Foi sancionada a lei que cria linhas de crédito para empresas afetadas pelas crises do comércio internacional. A medida prevê até 15 bilhões de reais em financiamentos para exportadores de outros setores da economia. O objetivo é ampliar o acesso ao crédito, preservar a competitividade das empresas brasileiras e reduzir os impactos de instabilidade no mercado externo. Repórter Patrícia Oliveira.
11: A nova lei busca reduzir o impacto do aumento das tarifas sobre produtos brasileiros. Poderão ter acesso ao crédito empresas da indústria, da agropecuária, da pesca, da aquicultura, da mineração e também cooperativas e associações. Os recursos podem ser usados para para capital de giro, compra de máquinas e equipamentos e modernização da produção. O presidente da Comissão de Relações Exteriores, senador Nelsinho Trade, do PSD de Mato Grosso do Sul, defende a atuação coordenada das instituições brasileiras.
7: Precisamos entender se os instrumentos criados são suficientes para enfrentar uma situação como essa e, se necessário, discutir aperfeiçoamento, sempre com base em critérios técnicos e na proteção da economia brasileira.
11: O governo prevê que o novo tarifaço vai atingir 18% das exportações brasileiras para os Estados Unidos.
12: A Comissão de Constituição e Justiça aprovou neste ano um pacote de propostas voltadas à eficiência do Poder Judiciário, à modalidade administrativa, à segurança de servidores essenciais e à regulação de direitos civis. Entre as matérias estão o estabelecimento de barreiras contra a sobrecarga processual em tribunais superiores, a tipificação de novos crimes qualificados e o endurecimento das normas contra a lavagem de dinheiro no país. A reportagem é de Bruno Lourenço.
13: A Comissão de Constituição e Justiça votou neste primeiro semestre restrições para o uso de dinheiro em espécie para a compra de imóveis, a autorização para que servidores públicos sejam MEIs e iniciativa que define critérios objetivos para a concessão da assistência judiciária gratuita. Os senadores chancelaram ainda a regulamentação do chamado filtro de relevância para a admissão de recursos especiais direcionados ao Superior Tribunal de Justiça. O relator da matéria, senador Sérgio Moro, do PL do Paraná, enfatizou que o acúmulo de processos na as cortes superiores inviabiliza uma justiça de qualidade.
14: Porque o acesso em demasia aos tribunais superiores, pelo acúmulo de milhares de processos nessas cortes, acaba dificultando a porta de saída. E o cidadão quer ver o final do processo.
13: A CCJ também aprovou no semestre a criminalização do exercício ilegal da medicina veterinária.
14: Em demasia aos tribunais superiores, pelo acúmulo de milhares de processos nessas cortes, acaba dificultando a porta de saída. E o cidadão quer ver o final do processo.

0: Ação de direitos de agentes indígenas de saúde e de vigilância sanitária aos agentes comunitários.
1: Apesar de reconhecer que o acesso à educação foi ampliado nas últimas décadas, o senador Confúcio Moura, do MDB de Rondônia, lembrou que é preciso garantir permanência dos alunos nas escolas, evitando a evasão e que haja aprendizagem efetiva. Para que isso ocorra, argumentou, é necessário valorizar os professores. Confúcio Moura também destacou que a melhoria da educação depende da continuidade das políticas públicas relacionadas ao setor e da redução das desigualdades entre as regiões do país.
2: Já não se trata apenas de garantir acesso, temos que garantir a permanência do aluno na sala de aula, a aprendizagem efetiva do aluno, a formação que prepare o cidadão para a vida. É aí que está o segredo, o nó da questão.
1: A FIFA começou a receber o cadastro de interessados em comprar ingressos para a Copa do Mundo Feminina de 2027, que será realizada no Brasil. Lei aprovada pelo Congresso Nacional garante o direito à meia entrada para estudantes, idosos, jovens de baixa renda e pessoas com deficiência. O benefício vale para todos os jogos disputados no país e busca ampliar o acesso do público ao maior torneio do futebol feminino. Mais detalhes com Rodrigo Rezende.
3: O cadastro para receber informações sobre a compra dos ingressos para a Copa do Mundo Feminina de 2027 já começou. As informações estão no site fifa.com. A lei com as regras para a Copa de 2027, aprovada pelo Congresso, garante uma carga de ingressos com preços pela metade para estudantes, pessoas com mais de 60 anos e jovens de baixa renda com até 29 anos cadastrados no CadÚnico. O senador Romário, do PL do Rio de Janeiro, destaca que o evento de 2027 terá um legado importante e se aproveitará da estrutura construída para a Copa de 2014.
4: Estamos falando de jovens e crianças que certamente irão se inspirar com as atletas e com a festa nos estádios. Estamos falando também do turismo e dos recursos da economia que serão gerados.
3: 8 cidades brasileiras serão sedes da Copa do Mundo em 2027. São elas: Rio de Janeiro, São Paulo, Belo Horizonte, Recife, Fortaleza, Salvador, Brasília e Porto Alegre.
1: Trabalhos técnicos de João Lira, o Jornal do Senado fica por aqui. Acompanhe agora as notícias do Tribunal de Contas da União e da Câmara dos Deputados. Boa noite e um bom fim de semana.
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6: O Tribunal de Contas da União avaliou a política que busca garantir o acesso da população aos serviços postais em todo o país. O objetivo é assegurar que cartas e encomendas continuem chegando a todos os brasileiros, inclusive em regiões mais distantes. A auditoria apontou que os serviços postais continuam sendo essenciais, principalmente para moradores de áreas rurais e locais de difícil acesso. Nessas regiões, eles também garantem o acesso da população a documentos, medicamentos e outros serviços importantes. O TCU identificou desafios como dificuldades de financiamento, falhas no acompanhamento da qualidade dos serviços e necessidade de melhorar o planejamento. Por isso, o tribunal recomendou medidas para fortalecer a gestão, aumentar a transparência e garantir a continuidade dos serviços em todo o Brasil. 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
8: Câmara aprova atendimento permanente para mulheres vítimas de violência.
9: Comissão limita a autoria de obra artística com uso de inteligência artificial.
8: Projeto prevê medidas para enfrentar os impactos climáticos nas escolas.
9: Plenário pode votar medida que impede fim repentino de jogos eletrônicos.
8: Boa noite. Já pode entrar na pauta de votações do plenário projeto que obriga empresas de jogos eletrônicos a avisarem antes de retirarem o produto do mercado. O repórter Antônio Vital tem os detalhes da proposta.
10: Ganhou o regime de urgência e pode ser votado no plenário da Câmara, projeto que pretende acabar com um dos principais motivos de queixas de jogadores de videogames, que é a retirada do produto do ar pela empresa desenvolvedora sem que haja um aviso prévio ou até mesmo a chance de manter o game em um servidor próprio, disponível para quem quiser. Hoje, diversos videogames vendidos no mercado, na verdade, não passam de uma licença que dá direito aos compradores a acessarem o conteúdo online, sem que o jogo possa ser baixado no computador. Isso significa que, quando a empresa decide

0: Cecília Sofia Peçanha.
1: Justiça.
2: Paulo Soares, do Podemos de São Paulo, apresentou o projeto de lei que cria o crime de corrupção sistêmica na legislação brasileira. O texto prevê punições para agentes públicos envolvidos em esquemas ilegais de desvio de recursos do contribuinte.
3: É fundamental que a gente possa penalizar, criminalizar o que eu chamo de corrupção sistêmica, ou seja, incluir no Código Penal um dispositivo que possa colocar na cadeia para valer desde o político, aquele com um mandato, até o seu assessor que tenha participado de alguma maneira dos esquemas de corrupção. Ou seja, é o interlocutor que foi chamar um prefeito, um vereador, uma empresa terceirizada para fazer parte da esquema. Todos os agentes envolvidos nos esquemas de corrupção precisam ser penalizados e com cadeia. Inclusive, prevê penas pesadas, mais de 20 anos de prisão, no caso, por exemplo, de políticos com mandato.
4: Paulo Soares explica que o projeto amplia a responsabilização de todos os envolvidos em esquemas de corrupção e prevê penas mais rigorosas para esses crimes. Ele afirma que a proposta fortalece o combate à corrupção e aumenta a transparência na administração pública.
1: Segurança Pública.
2: A Câmara aprovou a oferta de canais de atendimento permanentes para mulheres vítimas de violência. A repórter Paula Bittar acompanhou a votação.
5: A Comissão de Constituição e Justiça da Câmara aprovou um projeto que determina a oferta permanente e gratuita de canais telefônicos e virtuais de atendimento para mulheres em situação de violência doméstica e familiar. O texto aprovado prevê que esses canais funcionem 24 horas por dia, todos os dias da semana, com profissionais capacitados para receber notícias de infrações penais, orientar as vítimas e encaminhá-las à rede de apoio. A proposta também estabelece que deverão ser elaborados relatórios mensais a partir dos dados coletados para subsidiar políticas públicas. A relatora do projeto na comissão, deputada Lídice da Mata, do PSB da Bahia, comentou a importância de reforçar a legislação de combate à violência contra mulheres.
6: Muitas vezes o primeiro pedido de ajuda acontece por telefone ou pela internet. Garantir que esses canais funcionem 24 horas por dia, todos os dias, de forma ininterrupta, faz com que a garantia, a proteção à mulher, ela possa ser efetiva. Que esses profissionais que funcionam nesses serviços sejam profissionais capacitados, significa ampliar o acesso à proteção e salvar vidas. Fortalecer a Lei Maria da Penha é reafirmar que o Estado não pode tolerar nenhuma forma de violência contra a mulher.
5: A proposta que determina a oferta permanente e gratuita de canais telefônicos e virtuais de atendimento para mulheres em situação de violência doméstica e familiar já pode seguir para o Senado, a menos que haja recurso para análise pelo plenário da Câmara. Da Rádio Câmara de Brasília, Paula Bittar.
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4: Raimundo, do PT do Rio de Janeiro, apresentou projeto que obriga síndicos de condomínios a comunicar às autoridades casos de suspeita de violência contra mulheres, crianças, idosos e animais. O objetivo é ampliar o enfrentamento da violência nos espaços residenciais.
8: Nos condomínios, muitas vezes, a gente tem aquela expressão: em briga de marido e mulher, ninguém mete a colher. A gente se posiciona sim. Então, esse nosso projeto diz que, em caso de suspeita de violência contra mulheres nos condomínios, contra pessoas idosas nos condomínios, contra crianças nos condomínios e também violência contra animais, portanto, a violência pet, os síndicos desses condomínios, eles têm a obrigação de se reportar às autoridades.
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3: 8:33.

0: 52.
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